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2: A GNR anunciou a detenção de um homem por tráfico de droga e a constituição de outro como arguído por furtos na sequência de uma ação de fiscalização rodoviária realizada no sábado em Coina, no Barreiro. Numa nota, a Guarda Nacional Republicana revelou que durante a operação de policiamento rodoviário realizada na A33, junto a Coina, foi abordado um condutor que utilizava o telemóvel durante a condução. No decorrer da abordagem, os agentes apreenderam 55 doses de MDMA

0: e detiveram e constituíram como arguído um dos ocupantes por suspeita da prática do crime de tráfico de droga. O segundo ocupante foi constituído arguído pela suspeita da prática de crimes de furto, uma vez que durante a busca ao veículo foram encontrados também 15 artigos de vestuário, designadamente malas e polos, que tinham sido furtados em vários estabelecimentos comerciais no Freeport Lisboa Fashion Outlet. Foram ainda apreendidos 90 euros e dispositivos de inibição de sistemas de alarme. Os dois homens ficaram a aguardar o desenvolvimento do processo sob a medida de coação de termos de identidade e residência. A partir de hoje, abastecer o carro fica ligeiramente mais barato em Portugal devido às cotações dos mercados internacionais, mas os valores mantêm-se em patamares historicamente elevados. Apesar desta descida avançada pelos dados do automóvel com Portugal, o alívio sabe a pouco. O preço médio do diesel deverá fixar-se nos 2,161 euros por litro, mantendo-se os combustíveis acima da barreira psicológica dos 2 euros. Isto acontece numa altura em que as médias da União Europeia também atingiram máximos históricos, gerando forte contestação e pedidos de novos apoios por parte de automobilistas e camionistas. Uma pessoa ficou ferida no domingo depois de um incêndio ter explotado numa carrinha de comida, uma relote, dentro da estação do Oriente, em Lisboa. A informação foi confirmada junto à fonte dos chapadores bombeiros de Lisboa, que adiantou que a vítima sofreu queimaduras na mão e que foi transportada para uma unidade hospitalar. O alerta para o incêndio foi dado às 16 horas e 9 minutos. No local estiveram 5 meios de bombeiros sapadores de Lisboa. Nas redes sociais foram partilhados vídeos que mostram as chamas a consumir a rolote no interior da Estação do Oriente. A PSP deteve 7 pessoas durante uma operação especial de prevenção criminal realizada na madrugada do domingo da discoteca Barrio Latino, na Estrela, em Lisboa. A ação decorreu às 2 da manhã no estabelecimento localizado na Rua Cintura do Porto, de Lisboa, e na zona envolvente. 5 pessoas foram detidas por permanência irregular em território nacional. As restantes 2 detenções estão relacionadas com a posse de uma arma branca de abertura automática e com a detenção de uma arma de fogo em local proibido. Durante a operação, contou também com a participação da autoridade tributária de Idazai. Foi apreendida uma arma de fogo de calibre 7,65 mm, um veículo ligeiro de passageiros e uma botija de óxido nitroso, conhecido como droga do riso. Foram ainda levantados autos de notícia por contraordenações relacionadas com o incumprimento dos requisitos gerais de higiene, emissão irregular de fatura, alterações às características de um veículo e detenção de óxido de nitroso. Na sequência das irregularidades detectadas ao nível de higiene, a atividade da discoteca ficou suspensa até à regularização da situação. Futebol, Liga das Nações, tal como tinha acontecido frente ao País de Gales, João Félix, avançado do Al-Nassr, inaugurou o marcador aos 17 minutos. Servido à entrada da área por Pedro Neto, Félix desfez o nulo com um arremate preciso. Na flash da RTP Notícias, o jogador mostrou satisfação por ter marcado e a equipa ter vencido.
1: Trabalho de equipa, sobretudo. Se todos puxarem para o mesmo lado, se todos estiverem a querer o mesmo, somos sem dúvida uma seleção muito forte, tal como fizemos no primeiro jogo. Neste também notou-se uma equipa muito forte, tanto taticamente como fisicamente. Estamos organizados, ofensivamente, defensivamente, e quando assim é, estamos sempre mais perto de ganhar. As dinâmicas estão lá, acho que estamos a corresponder bem às ideias do míster, acho que ele está contente. Esta vitória é muito importante, não era fácil vir aqui à Noruega e ganhar, conseguimos felizmente, mas como disse, é fruto do trabalho de toda a equipa. Se todos não estiverem bem, não conseguimos ganhar e precisamos de todos. Estou a fazer o meu trabalho, as coisas estão a sair, estão a correr bem, espero que continue assim e que daqui para a frente seja ainda melhor.
0: Também na flash entrevista após a vitória de Portugal, Pedro Neto, que fez a assistência para o primeiro gol de João Félix, destacou a grande exibição coletiva da equipa num terreno muito complicado.
2: Muito importante, é um jogo muito difícil contra uma equipa muito física, muito intensa na casa deles. Acho que fizemos um bom jogo, como é óbvio. Com bola podíamos ter feito um bocadinho melhor. A verdade é que podíamos estar a ganhar 3-1, eu não vi o lance do fora de jogo, se está muito fora de jogo ou não, mas fora de casa acho que é uma grande vitória. Às vezes há que sofrer também e contentes pela vitória. Acho que defensivamente estivemos muito bem, mais uma vez é uma equipa muito difícil, jogadores muito dinâmicos, com grande intensidade, e viemos aqui fora ao estádio deles ganhar 2-1. Acho que é um grande resultado, acho que se viu o querer da equipa, o querer arriscar, o pressionar alto. Eles também foram de vez em quando conseguindo, pela forma de jogar, criar superioridade na parte de trás deles, onde nós tentávamos pressionar e não tínhamos superioridade. Ajustámos um bocado na segunda parte, melhor. Eles não tiveram tantas oportunidades do Alan da cabecear na área, e felizes acima de tudo pela vitória. Acho que acima de tudo o importante é ele querer sempre ajudar, querer sempre dar melhor. Como é óbvio, a orelha fica um bocadinho quente, mas é de bom agrado, e por isso é continuar a trabalhar e a ouvir, porque acho que estamos num bom caminho.
0: Ruben Neves foi questionado sobre o que significa voltar a trabalhar com Jorge Jesus depois de se terem cruzado na Arábia. Ruben Neves deixou elogios ao novo selecionador nacional e afirmou rever-se nas suas ideias de jogo.
3: Muito bom. Eu sempre falei muito bem do trabalho do Mr. Jorge Jesus. Identifico-me muito com as ideias do Mr. Portanto, é excelente para mim e para a seleção podermos contar com ele connosco e acho que vai ser uma grande mais-valia para nós.
0: O próximo jogo da Seleção Nacional de Portugal será contra a Dinamarca já no dia 1 de outubro no Parque Stadium, em Copenhaga.

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2: A GNR apreendeu no domingo de madrugada 17 veículos ilegalmente alterados e impediu a continuidade de manobras irregulares durante a ação de fiscalização numa concentração de veículos na Estrada Nacional 10, em Setúbal. Foi agora divulgado. Em comunicado, a GNR indicou que os militares da especialidade de trânsito detectaram a concentração cerca da meia-noite e um quarto na zona das pontes, em vários veículos que apresentavam alterações às suas características e se encontravam a efetuar manobras irregulares. A operação permitiu então interromper comportamentos suscetíveis de comprometer a segurança rodoviária e retirar de circulação veículos que não reuniram as condições legalmente exigidas, realçou esta força de segurança. Segundo a GNR, os 17 veículos foram apreendidos por apresentarem alterações às características regulamentares. Além da apreensão, foram detectadas várias irregularidades, nomeadamente 2 veículos sem seguro de responsabilidade civil obrigatório, 2 motociclos com matrícula encoberta e outras 12 infrações à legislação rodoviária. Uma mulher de 51 anos foi encontrada morta no domingo na piscina de casa, no Estoril. Fonte da Polícia de Segurança Pública adiantou que o alerta foi dado pelas 12 horas e 35 minutos. A PSP deslocou-se ao local e tomou conta da ocorrência, acrescentando que foi dado o conhecimento ao Ministério Público e à Polícia Judiciária que foi ao local. De acordo com a CNN de Portugal, que avançou com notícia, o alerta terá sido dado

0: assaltado por um vizinho e que terá encontrado a vítima sem vida e chamado então às autoridades. A GNR deteve 6 pessoas e apreendeu cerca de 2 centenas de jerrycans de combustível durante a madrugada de domingo nas imediações da Praia do Castelo, em Albufeira, no distrito de Faro. A operação surgiu no âmbito do patrulhamento da rotina da Unidade de Controlo Costeiro e Fronteiras. Os militares terão detectado uma movimentação considerada suspeita e iniciaram as diligências para perceber se estaria relacionada com o contrabando de combustível ou com uma operação de apoio ao tráfico de droga por via marítima. A Alusa, fonte da Unidade de Controlo, confirmou que os militares acabaram por verificar que estava em curso uma tentativa de transferência de combustível para uma embarcação de alta velocidade. Dizem que verificou-se que, de facto, era uma tentativa de passar combustível para uma embarcação de alta velocidade nas imediações da Praia do Castelo, explicou a mesma fonte. Além das cerca de 200 jerrycans de combustível, cujo combustível exato está ainda a ser contabilizado, foram apreendidos também 2 veículos ligeiros, um de passageiros e outro de mercadorias. Já o Jornal Notícias, que avançou inicialmente com a informação, refere que terão sido 9 as pessoas envolvidas na ocorrência, todas de nacionalidade estrangeira, espanhola, marroquina e romena, com idades entre os 16 e os 46 anos. Segundo o jornal, o jovem de 18 anos foi constituído arguido e os 2 menores de 16 anos e 17 anos foram identificados. A GNR confirmou para já 6 detenções, remetendo mais informações sobre os envolvimentos para um comunicado que deverá ser divulgado posteriormente. O secretário-geral do Partido Socialista diz que o novo regime de arrendamento urbano é composto por medidas desumanas e que os principais prejudicados vão ser os idosos e as famílias vulneráveis.
1: O governo está a tentar avançar à margem da Assembleia da República para poder fazer um decreto-lei fora do escrutínio da Assembleia e o que está em causa é a liberalização do desalojamento e a abertura da porta para ser mais fácil desalojar inquilinos. Aquilo que o governo está a tentar fazer com o novo regime de arrendamento urbano é tomar medidas que são desumanas para quem vive com muitas dificuldades nos grandes centros urbanos. Estamos agora a ver o que está a passar em Espanha com um caso semelhante.
0: Para sustentar as suas críticas, Carneiro utilizou o exemplo de Espanha, evocando a política de despejo do Partido Popular em Madrid e mencionando o caso real de uma cidadã espanhola. Segundo o secretário-geral do PS, os principais prejudicados com a proposta do Executivo liderado pelo Partido Social Democrata serão os idosos e as famílias mais vulneráveis. Futebol, Liga das Nações. Aí está, mais uma vitória da equipa das esquinas. Portugal voltou a vencer na Liga das Nações, batendo no domingo a sua congênere da Noruega por 2-1, no jogo que foi válido para a segunda jornada do grupo A4 da competição. Numa partida que não contou com a presença em campo de Cristiano Ronaldo, a equipa das esquinas venceu com o golo de João Félix, que marcou pelo segundo jogo seguido, e de Gonçalo Ramos. Já no segundo tempo, pelo meio, Alan marcou para os nórdicos. Para surpresa de alguns, não tanto de outros, Jorge Jesus fez 4 alterações em comparação com a equipa que bateu o País de Gales na passada quinta-feira. Cristiano Ronaldo foi para o banco de suplentes, assim como Ruben Neves, Vitinha e Bruno Fernandes. Para os seus lugares entraram João Palhinha, João Neves e Francisco Conceição. Austin e Sheldrup foram titulares nos nórdicos. Num jogo de grande intensidade, no Laval Stadium, em Oslo, a Noruega foi a primeira equipa a criar perigo na gelada noite nórdica. Aos 10 minutos, um corte importante de Rubem Dias evitou que Alan pudesse rematar dentro da área. Pouco depois, Chico Conceição tirou um cruzamento bem medido para o segundo posto, onde surgiu então João Neves, que cabeceou ao lado. Alan, a grande figura do lado dos nórdicos, deu o primeiro sinal de aviso em cima do minuto 14. No primeiro duelo com Diogo Costa, o avançado norueguês apareceu na cara do gol, mas evitou, com uma perna direita, o gol do dianteiro. Do outro lado, existiram mesmo motivos para festejar. Após, no menos, ganhar o ressalto ao meio-campo, a bola chegou a Pedro Neto. O dianteiro colocou a entrada da área, onde João Félix surgiu para fazer um passe para a baliza e quebrar o nulo, aos 17 minutos. A partir daí, os noruegueses começaram a descobrir os caminhos para a baliza nacional e os centrais portugueses, assim como Diogo Costa, foram fundamentais para que a equipa das esquinas fosse em vantagem para o tempo de intervalo. Aos 24 minutos, e num erro de Diogo Costa que podia ter sido fatal, o guardião português complicou ao tentar agarrar no cruzamento Odegaard. A bola sobrou para Alan e Ruben Dias foi quem surgiu para travar um remate que levava selo de golo. Em cima da meia hora de jogo, Francisco Conceição teve nos pés o 2-0 em Oslo. O jogador da Juventus rematou ligeiramente ao lado antes do novo aviso de Alan. Após ganhar o duelo, João Cancelo Nusa cruzou para o cabeceamento perigoso do dianteiro ao segundo posto, mas o guarda-redes português desviou para canto. A fechar a primeira parte, Nusa tentou ainda a sua sorte, mas a tentativa saiu por cima da baliza. A Noruega tinha ameaçado por diversas vezes o golo na primeira parte e acabou mesmo por igualar a contenda no arranque da etapa complementar, depois de Diogo Costa ter defendido com categoria um livre direto cobrado por Andreas Sheldrup. Berg cabeceou para o suspeito do costume, Allan, que fez 1-1 aos 54 minutos. O que os nórdicos não esperavam era uma resposta pronta dos portugueses e às custas de um erro próprio. Nyland tentou sair a jogar, mas Gonçalo Ramos interceptou o passe e fez um bonito chapéu para recolocar Portugal a liderar o marcador aos 55 minutos. Seguiu-se o remate de Rafael Leão, colocou a trave e Ramos não conseguiu desviar. O jogador do Milan bisou no encontro aos 59 minutos, mas o gol foi anulado devido a um fora de jogo milimétrico. A liderar o marcador, Portugal recuou as linhas e a Noruega cresceu à procura do tento da igualdade. Aos 78 minutos, Sheldrup tentou o chapéu de Diogo Costa, que acabou por afastar para longe. Pouco depois, Bernardo Silva protagonizou a última substituição, o que fez com que Cristiano Ronaldo não fosse a jogo. Até a final, a equipa da esquina soube sofrer para conquistar os 3 pontos. Contas feitas, Portugal lidera a tabela com 6 pontos, mais 3 do que a Noruega e a Dinamarca, que é a próxima adversária da equipa das esquinas, ganhando uma importante vantagem para o difícil duelo com a Dinamarca na próxima jornada.

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2: 7 jovens, entre os quais 4 menores de idade, foram detidos pela Polícia de Segurança Pública no passado sábado, dia 26 de setembro, depois de terem arremessado pedras contra agentes desta polícia, acuando o encerramento do evento Festival Morabeza, em Mamartins, no concelho de Sintra. Através de um comunicado enviado às redações no domingo, a PSP explica que, durante o encerramento do evento, um grupo de jovens arremessou pedras aos polícias que se encontravam a apoiar o encerramento do evento. Desta feita, foi necessário efetuar uma intervenção por forma a terminar com o arremesso. A PSP refere ainda que, durante a intervenção, foram detidos 7 indivíduos, 5 dos quais com idades compreendidas entre os 16 e os 18 anos. Recorde-se que os jovens com 16 anos já são penalmente puníveis. Aos restantes 4 intervenientes, por serem menores, foi elaborada a participação por factos ilícitos. Devido ao arremesso de pedras, foram atingidos 2 polícias, indica acrescentando que todos os factos foi dado conhecimento ao Ministério Público. O número de mortes no lar do concelho de Estremoz, do distrito de Évora, onde foi detectado um surto de gripe A, aumentou para 5, tendo sido confirmada a infecção em 2 deles. Em comunicado, a Unidade Local de Saúde do Alentejo Central explicou que desde quarta-feira o Serviço de Urgência Polivalente desta unidade recebeu 9 doentes provenientes deste lar. Entre estes doentes registam-se 3 óbitos, nomeadamente 2 na quinta-feira e outro à tarde, indicou, referindo que dos restantes 6, 3 tiveram entretanto alta para o lar e 3 permanecem internados. Segundo a ULSAC, dos 3 óbitos ocorridos foi confirmada laboratorialmente infecção por vírus de influenza A em 2 deles. Estes óbitos somam-se a outros 2 registados no lar há precisamente uma semana, dia em que terá tido início o surto, e também na terça-feira. Mariana Leitão vai recandidatar-se à liderança da Iniciativa Liberal e rejeita ser a sombra de João Coutinho de Figueiredo. Em entrevista concedida à TSF e ao Jornal de Notícias, Mariana Leitão acusou o governo de não ter soluções para o país e comparou Luís Montenegro a António Costa. Diz que garante que será candidata no próximo Congresso

0: e afirma afastando a hipótese de uma rivalidade interna motivada pelo regresso de João Coutinho de Figueiredo à ribalta política.
1: Garanto que serei candidata no próximo Congresso. Todos os ex-presidentes da Iniciativa Liberal são pessoas que somam, que ajudam e que são muito importantes, foram muito importantes e continuam a ser muito importantes. Portanto, fazemos todos parte de um projeto comum, trabalhamos todos em prol desse projeto comum.
0: Mariana Leitão rejeitou estar sob a sombra de João Coutinho de Figueiredo e diz ter uma visão política própria.
1: Sinto sombra de ninguém. Ele que venha contra mim. Eu não me deixo condicionar por essas coisas. Eu estou a fazer um trabalho árduo, vou continuar a fazê-lo. É a minha missão. Enquanto os membros da Iniciativa Liberal me quiserem cá e votarem para que eu me mantenha, vou continuar a fazê-lo. Chegamos a um momento de crise e não há soluções. O governo não tem soluções. E é óbvio que nós não controlamos o que se passa à nossa volta. O Luís Montenegro não controla o que se passa no resto do mundo. Mas há uma coisa que nós sabemos, é que não podemos estar impreparados para o que quer que seja. É preciso não esquecer que Luís Montenegro, em termos de gestão do país, não está a fazer muito diferente do que fez António Costa. Apesar de, na altura, quando Montenegro estava na oposição, criticar amplamente e em todos os fóruns a atuação de António Costa. Agora, eu acho que aí nós temos de ser coerentes, que é, se ele é eleito para fazer diferente de António Costa, a minha expectativa é que ele faça diferente de António Costa. A partir do momento em que não faz diferente de António Costa, falhou.
0: Além das críticas, Mariana Leitão quer que o governo avance com reformas e aproveite a era de estabilidade política para tomar decisões. No futebol, o Comércio Indústria assegurou o apuramento para a fase eliminatória da Taça da Associação de Futebol de Setúbal ao empatar um golo frente aos pescadores da Costa da Caparica. O golo alvinegro foi marcado por Massacote, avançado promovido da equipa sub-19 de 25-26. Uma agressão a um dos árbitros assistentes do jogo entre o Olímpico do Montijo e o Cova da Piedade, no domingo, forçou a suspensão da partida. O encontro a contar para a quarta jornada da Taça da Associação de Futebol de Setúbal foi interrompido aos 43 minutos, quando a equipa visitante vencia por 2-1. O árbitro assistente terá sido atingido na cabeça por um caixote de lixo enviado da bancada, depois do gol do Cova da Piedade, que confirmava a reviravolta. Ambos os clubes já reagiram ao sucedido, em comunicados publicados nos canais oficiais, onde dão conta dos factos. Dizem que o encontro entre o Olímpico de Montijo e o Clube Desportivo da Cova da Piedade foi dado por terminado aos 43 minutos na sequência de uma agressão ao árbitro assistente. À altura da interrupção, o Desportivo encontrava-se em vantagem por 1-2, começou por relatar. O clube irá aguardar pelas informações e decisões das entidades competentes relativamente aos acontecimentos verificados durante o encontro, acrescentou. Já o Olímpico de Montijo adotou uma postura mais crítica e repudiou fortemente os acontecimentos que levaram à suspensão da partida. Dizem que a violência no desporto, independentemente de visar praticantes, equipas técnicas, dirigentes ou agentes de arbitragem, constitui uma violação inaceitável dos regulamentos e da ética desportiva, não encontrando qualquer enquadramento nos valores do clube. A direção reafirma que, embora as falhas humanas e os erros de arbitragem façam parte da competição, estes jamais justificam ou legitimam comportamentos violentos, devendo a integridade física e o respeito pelas regras sobrepor-se incondicionalmente a qualquer emoção ou resultado desportivo, pode ler-se.

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2: Um agente da Polícia de Segurança Pública foi agredido na madrugada do domingo depois de tentar travar uma desordem na travessa das Palmeiras do Barreiro, que envolvia um grupo aproximado de 6 ou 8 indivíduos. Os agentes deslocaram-se ao local depois de receberem uma comunicação que dava conta de desordem na via pública, adiantou fonte a PSP. No local, a PSP confirmou a situação e, no decurso da intervenção, um dos polícias acabou por ser agredido. O agente em causa recebeu tratamento no Hospital Nossa Senhora do Rosário, no Barreiro, a ferimentos no joelho esquerdo e lábios. O agressor foi detido pela PSP do Barreiro, adianta. O avião aterrou de emergência no aeroporto Francisco Sá Carneiro, no Porto, no domingo, depois de ter sido detectado fumo a bordo. 14 pessoas foram assistidas por inalação de fumos. Fundo do Comando Subregional de Emergência e Proteção Civil da Área Metropolitana do Porto adiantou que a bordo do avião estavam 296 passageiros. Durante as operações foram assistidas 14 pessoas, sendo que 4 passageiros foram transportados para o Hospital de São João no Porto por inalação de fumos, considerado feridos ligeiros. Assim, ao final do alerta de emergência foi dado às 19h30, mas no local ainda ficaram ambulâncias e carros médicos, adiantou a mesma fonte. O alerta foi dado pelas 17h33. De acordo com o Jornal de Notícias, que avançou com notícia, o avião da companhia aérea Delta Airlines, que fazia a ligação entre Barcelona, Espanha e Boston, nos Estados Unidos, a quando declarou a emergência. Refere ainda que os movimentos no aeroporto foram suspensos durante alguns minutos. Portugal alcançou o 4º lugar no ranking mundial das profissões no World Skills Shanghai 2026, conseguindo a melhor classificação de sempre do país nesta competição internacional de formação profissional. A participação portuguesa terminou com 7 medalhas em 7 profissões num campeonato que reuniu em Xangai cerca de 1.400 jovens de mais de 70 países e regiões distribuídos por 64 áreas profissionais. O resultado foi destacado pelo Presidente da República, António José Seguro, numa mensagem publicada no site oficial da Presidência, em que felicita a equipa de Portugal pelo desempenho alcançado. Futebol, Liga das Nações. As declarações de Jorge Jesus na sala de imprensa após a vitória do domingo de Portugal na visita à Noruega por 2-1 em jogo da segunda jornada do Grupo A4 da Liga das Nações.
3: Quando tu ganhas em Oslo, neste caso à Noruega, tens que estar muito bem, porque é uma equipa com muita qualidade do ponto de vista atlético, do ponto de vista técnico, até tático, é uma equipa que sabe encurtar espaços com muito bem naquilo que eu também olho para hoje para o futebol atual, e acho que esta equipa está muito bem treinada. E foi uma vitória que acreditámos que poderíamos ganhar aqui. Trabalhámos em função muito do que poderíamos fazer na nossa organização defensiva, que nos desse alguma sustentabilidade para depois podermos ofensivamente sermos uma equipa.

0: equipa mais criativa com a que fomos com Gales. Isso aconteceu. E parabéns já aos jogadores, e agora a recuperar, já está aí a Dinamarca, mas foi uma excelente vitória.
1: Jorge Jesus foi questionado se o Gonçalo Ramos justificaria a titularidade frente à Dinamarca.
0: Não, o facto do Gonçalo Ramos ter feito um gol não justifica nada, como também não justifica o João Félix, fez dois golos, cada jogo tem uma estratégia, tem uma dinâmica, e eu como treinador tenho que escolher aqueles que acho que são melhores para o jogo.
1: Já quanto à ausência de Ronaldo?
0: O Cris hoje não jogou porque o jogo modificou as minhas ideias. A minha ideia era que ele jogasse na segunda parte, mas face ao que estava acontecendo no resultado, achei que não era momento para o pôr no jogo, e não o coloquei. Isso não quer dizer que agora que a Dinamarca não seja ele a jogar, como não quer dizer, como eu fiz hoje 4 alterações, até a Dinamarca também sou capaz de fazer 4 ou 5.
1: Jorge Jesus não se apercebeu que Ronaldo não se juntou aos colegas no agradecimento aos adeptos.
0: Vocês estão a dizer, e como é óbvio, acredito 100%, mas nem me apercebi. Apercebi-me depois do jogo, já me fizeram várias questões em relação a isso. Só ele é que pode responder. O que é um facto é que não é por ter hoje não jogado que seja um jogador que não conto com ele, conto exatamente com ele. Aliás, antes do jogo eu disse-lhe a ele, não te vou meter de início, mas durante o jogo eu vou-te colocar no jogo. Só que o futebol é isto. O futebol dita-te coisas que neste caso eu achava que não justificava fazer a modificação de um ponta-de-lança, neste caso com as características do Cris, sabendo que temos já um jogo aí com a Dinamarca, e não quer dizer que ele não possa ser a primeira opção agora no jogo da Dinamarca. Como é óbvio, tenho que falar com ele, não é? Mas eu conheço-o muito bem, claro que a seleção portuguesa é a seleção portuguesa, não é a mesma coisa com o clube, mas para mim não é nenhuma novidade. Mas a seleção é de todos nós, e eu como capitão da equipa não posso neste momento, não sei responder concretamente em relação ao pensamento dele, mas só depois de falar com ele.
1: Relativamente às palavras do treinador da Noruega, que disse que a sua equipa foi muito melhor do que a seleção das esquinas, Jesus rematou.
0: É uma opinião de um colega meu que eu tenho que respeitar. Ele viu o jogo diferente do meu, mas também posso ver o jogo como ele viu. Se ele acha que o facto de ter estar mais perto da nossa área em situações ofensivas mais que o que teve Portugal, nós não chegámos tantas vezes ao golo, mas das vezes que chegámos fizemos a valer, dois golos valeram. Um que foi invalidado, outra bola que bateu no poste, não é? Portanto, tivemos 4 situações, 3 golos e uma possível golo. A Noruega teve uma outra oportunidade de golo, teve, principalmente no jogo aéreo, nas bolas para o Haaland, onde ele é um jogador muito perigoso, porque ele sabe ocupar normalmente o espaço ou do último ou do penúltimo jogador. Os jogadores grandes é assim que têm que saber se posicionar para que o cruzamento entre. Mas eu acho que o Veiga, o Renato Veiga e o Ruben tiveram muito bem, principalmente na segunda parte. Na primeira parte ainda deixámos com que o Haaland fizesse algumas finalizações dentro da área de cabeça. E quando tu consegues parar um avançado com esta qualidade, tens que estar bem a defender.
1: Foi assim num reencontro com os noruegueses, 10 anos depois. Portugal marcou por João Félix e Gonçalo Ramos, que fizeram a diferença numa noite que contou com o gol de Haaland e sem Cristiano Ronaldo no relvado.

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2: A GNR anunciou a detenção de um homem por tráfico de droga e a constituição de outro como arguído por furtos na sequência de uma ação de fiscalização rodoviária realizada no sábado em Coina, no Barreiro. Numa nota, a Guarda Nacional Republicana revelou que durante a operação de policiamento rodoviário realizada na A33, junto a Coina, foi abordado um condutor que utilizava o telemóvel durante a condução. No decorrer da abordagem, os agentes apreenderam 55 doses de MDMA e detiveram e constituíram como arguído um dos ocupantes por suspeita da prática do crime de tráfico de droga. O segundo ocupante foi constituído arguído pela suspeita da prática de crimes de furto, uma vez que durante a busca ao veículo foram encontrados também 15 artigos de vestuário, designadamente malas e polos, que tinham sido furtados em vários estabelecimentos comerciais no Freeport Lisboa Fashion Outlet. Foram ainda apreendidos 90 euros e dispositivos de inibição de sistemas de alarme. Os dois homens ficaram a aguardar o desenvolvimento do processo sob a medida de coação de termos de identidade e residência. A partir de hoje, abastecer o carro fica ligeiramente mais barato em Portugal devido às cotações dos mercados internacionais, mas os valores mantêm-se em patamares historicamente elevados. Apesar desta descida avançada pelos dados do automóvel com Portugal, o alívio sabe a pouco. O preço médio do diesel deverá fixar-se nos 2,161 euros por litro, mantendo-se os combustíveis acima da barreira psicológica dos 2 euros. Isto acontece numa altura em que as médias da União Europeia também atingiram máximos históricos, gerando forte contestação e pedidos de novos apoios por parte de automobilistas e camionistas. Uma pessoa ficou ferida no domingo depois de um incêndio ter explotado numa carrinha de comida, uma relote, dentro da estação do Oriente, em Lisboa. A informação foi confirmada junto à fonte dos chapadores bombeiros de Lisboa, que adiantou que a vítima sofreu queimaduras na mão e que foi transportada para uma unidade hospitalar. O alerta para o incêndio foi dado às 16 horas e 9 minutos. No local estiveram 5 meios de bombeiros sapadores de Lisboa. Nas redes sociais foram partilhados vídeos que mostram as chamas a consumir a relote no interior da Estação do Oriente. A PSP deteve 7 pessoas durante uma operação especial de prevenção criminal realizada na madrugada do domingo da discoteca Barrio Latino, na Estrela, em Lisboa. A ação decorreu às 2 da manhã no estabelecimento localizado na Rua Cintura do Porto, de Lisboa, e na zona envolvente. 5 pessoas foram detidas por permanência regular em território nacional. As restantes 2 detenções estão relacionadas com a posse de uma arma branca de abertura automática e com a detenção de uma arma de fogo em local proibido. Durante a operação, contou também com a participação da Autoridade Tributária de Idazai. Foi apreendida uma arma de fogo de calibre 7,65 mm, um veículo ligeiro de passageiros e uma botija de óxido nitroso, conhecido como droga do riso. Foram ainda levantados autos de notícia por contraordenações relacionadas com o incumprimento dos requisitos gerais de higiene, emissão irregular de fatura, alterações às características de um veículo e detenção de óxido de nitroso. Na sequência das irregularidades detectadas ao nível de higiene, a atividade da discoteca ficou suspensa até à regularização da situação. Futebol, Liga das Nações, tal como tinha acontecido frente ao País de Gales, João Félix, avançado do Al-Nassr, inaugurou o marcador aos 17 minutos. Servido à entrada da área por Pedro Neto, Félix desfez o nulo com um arremate preciso. Na flash da RTP Notícias, o jogador mostrou satisfação por ter marcado e a equipa ter vencido.
3: Trabalho de equipa, sobretudo. Se todos puxarem para o mesmo lado, se todos estiverem a querer o mesmo, somos sem dúvida uma seleção muito forte, tal como fizemos no primeiro jogo. Neste também notou-se uma equipa,

0: Estamos uma equipa muito forte, tanto taticamente como fisicamente, estamos organizados, ofensivamente, defensivamente, e quando assim é, estamos sempre mais perto de ganhar. As dinâmicas estão lá, acho que estamos a corresponder bem às ideias do míster, acho que ele está contente. Esta vitória é muito importante, não era fácil vir aqui à Noruega e ganhar, conseguimos felizmente, mas como disse, é fruto do trabalho de toda a equipa. Se todos não estiverem bem, não conseguimos ganhar e precisamos de todos. Estou a fazer o meu trabalho, as coisas estão a sair, estão a correr bem, espero que continuo assim, e que daqui para a frente seja ainda melhor.
1: Também na flash entrevista após a vitória de Portugal, Pedro Neto, que fez a assistência para o primeiro gol de João Félix, destacou a grande exibição coletiva da equipa num terreno muito complicado.
2: Muito importante, é um jogo muito difícil contra uma equipa muito física, muito intensa na casa deles. Acho que fizemos um bom jogo, como é óbvio, com bola podíamos ter feito um bocadinho melhor. A verdade é que podíamos estar a ganhar 3-1, eu não vi o lance do fora de jogo, se está muito fora de jogo ou não, mas fora de casa acho que é uma grande vitória, às vezes há que sofrer também, e contentes pela vitória. Acho que defensivamente tivemos muito bem, mais uma vez é uma equipa muito difícil, jogadores muito dinâmicos, com grande intensidade, e viemos aqui fora ao estádio deles ganhar 2-1, acho que é um grande resultado. Acho que se viu o querer da equipa, o querer arriscar, o querer pressionar alto. Eles também foram de vez em quando conseguindo, pela forma de jogar, criar superioridade na parte de trás deles, onde nós tentávamos pressionar e não tínhamos superioridade. Ajustámos um bocado na segunda parte, melhor. Eles não tiveram tantas oportunidades do Haaland a cabecear na área, e felizes acima de tudo pela vitória. Acho que acima de tudo o importante é ele querer sempre ajudar, querer sempre dar melhor. Como é óbvio, a orelha fica um bocadinho quente, mas é de bom agrado, e por isso é continuar a trabalhar e ouvir, porque acho que estamos num bom caminho.
1: Ruben Neves foi questionado sobre o que significa voltar a trabalhar com Jorge Jesus depois de se terem cruzado na Arábia. Ruben Neves deixou elogios ao novo selecionador nacional e afirmou rever-se nas suas ideias de jogo.
3: Muito bom. Eu sempre falei muito bem do trabalho do Mr. Jorge Jesus. Identifico-me muito com as ideias do Mr. Portanto, é excelente para mim e para a seleção podermos contar com ele connosco, e acho que vai ser uma grande mais-valia para nós.
1: O próximo jogo da Seleção Nacional de Portugal será contra a Dinamarca, já no dia 1 de outubro, no Parque Stadium, em Copenhague.

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1: No futebol, a União de Foco Passadores já assegurou o apuramento para a fase eliminatória da Taça da Associação de Futebol de Setúbal. Em Setúbal, uma agressão a um árbitro dita suspensão do jogo da Taça da Associação de Futebol de Setúbal. Liga das Nações, Portugal sem Cristiano Ronaldo jogou a Noruega e está agora na liderança isolada. Cristiano Ronaldo não foi ao jogo, as explicações de Jorge Jesus. Portugal venceu e João Félix assinou o primeiro golo da vitória diante da Noruega. Já há estádio para a final fora da Taça da Liga. Sub-20, Portugal inicia a ronda de elite com derrota frente à Polónia. O Benfica prepara a exposição sobre incidente entre Samu e Bá no Clássico. A relação do Porto ordena a repetição do julgamento de doping da extinta W52 Futebol Clube do Porto. O Estoril foi goleado pelo Torriense em jogo de preparação. A Juventus chama Jorge Mendes para selar o futuro de Francisco Conceição. O Comércio da Indústria assegurou o apuramento para a fase eliminatória da Taça da Associação de Futebol de Setúbal ao empatar um golo frente aos pescadores da Costa da Caparica. O golo alvinegro foi marcado por Massacote, avançado promovido da equipa sub-19 de 25-26. Uma agressão a um dos árbitros assistentes do jogo entre o Olímpico do Montijo e o Cova da Piedade, no domingo, forçou a suspensão da partida. O encontro a contar para a quarta jornada da Taça da Associação de Futebol de Setúbal foi interrompido aos 43 minutos, quando a equipa visitante vencia por 2-1. O árbitro assistente terá sido atingido na cabeça por um caixote de lixo enviado da bancada, depois do gol do Cova da Piedade, que confirmava a reviravolta. Ambos os clubes já reagiram ao sucedido, em comunicados publicados nos canais oficiais, onde dão conta dos factos. Dizem que o encontro entre o Olímpico de Montijo e o Clube Desportivo da Cova da Piedade foi dado por terminado aos 43 minutos na sequência de uma agressão ao árbitro assistente. À altura da interrupção, o Desportivo encontrava-se em vantagem por 1-2, começou por relatar. O clube irá aguardar pelas informações e decisões das entidades competentes relativamente aos acontecimentos verificados durante o encontro, acrescentou. Já o Olímpico de Montijo adotou uma postura mais crítica e repudiou fortemente os acontecimentos que levaram à suspensão da partida. Dizem que a violência no desporto, independentemente de visar praticantes, equipas técnicas, dirigentes ou agentes de arbitragem, constitui uma violação inaceitável dos regulamentos e da ética desportiva, não encontrando qualquer enquadramento nos valores do clube. A direção reafirma que, embora as falhas humanas e os erros de arbitragem façam parte da competição, estes jamais justificam ou legitimam comportamentos violentos, devendo a integridade física e o respeito pelas regras sobrepor-se incondicionalmente a qualquer emoção ou resultado desportivo, pode ler-se. Liga das Nações. Aí está, mais uma vitória da equipa das esquinas. Portugal voltou a vencer na Liga das Nações, batendo no domingo a sua congênere da Noruega por 2-1, no jogo que foi válido para a segunda jornada do grupo A4 da competição. Na partida que não contou com a presença em campo de Cristiano Ronaldo, a equipa das esquinas venceu com o golo de João Félix, que marcou pelo segundo jogo seguido, e de Gonçalo Ramos. Já no segundo tempo, pelo meio, Alan marcou para os nórdicos. Para a surpresa de alguns, não tanto de outros, Jorge Jesus fez 4 alterações em comparação com a equipa que bateu o País de Gales na passada quinta-feira. Cristiano Ronaldo foi para o banco de suplentes, assim como Ruben Neves, Vitinha e Bruno Fernandes. Para os seus lugares entraram João Palhinha, João Neves e Francisco Conceição. Osnes e Sheldrup foram titulares nos nórdicos. No jogo de grande intensidade, no Laval Stadium, em Oslo, a Noruega foi a primeira equipa a criar perigo na gelada noite nórdica. Aos 10 minutos, um corte importante de Ruben Dias evitou que Alan pudesse rematar dentro da área. Pouco depois, Chico Conceição tirou um cruzamento bem medido para o segundo posto, onde surgiu então João Neves, que cabeceou ao lado. Alan, a grande figura do lado dos nórdicos, deu o primeiro sinal de aviso em cima do minuto 14. No primeiro duelo com Diogo Costa, o avançado norueguês apareceu na cara do gol, mas evitou, com uma perna direita, o gol do dianteiro. Do outro lado, existiram mesmo motivos para festejar. Após, no menos, ganhar o ressalto ao meio-campo, a bola chegou a Pedro Neto. O dianteiro colocou à entrada da área, onde João Félix surgiu para fazer um passe para a baliza e quebrar o nulo, aos 17 minutos. A partir daí, os noruegueses começaram a descobrir os caminhos para a baliza nacional

0: e os centrais portugueses, assim como Diogo Costa, foram fundamentais para que a equipa das esquinas fosse em vantagem para o tempo de intervalo. Aos 24 minutos, e num erro de Diogo Costa que podia ter sido fatal, o guardião português complicou ao tentar agarrar um cruzamento ao Odegaard. A bola sobrou para Haaland e Ruben Dias foi quem surgiu para travar um remate que levava selo de golo. Em cima da meia hora de jogo, Francisco Conceição teve nos pés o 2-0 em Oslo. O jogador da Juventus rematou ligeiramente ao lado antes do novo aviso de Haaland. Após ganhar o duelo, João Cancelo nos acruzou para o cabeceamento perigoso do dianteiro ao segundo posto, mas o guarda-redes português desviou para canto. A fechar a primeira parte, nos atentou ainda a sua sorte, mas a tentativa saiu por cima da baliza. A Noruega tinha ameaçado por diversas vezes o golo na primeira parte e acabou mesmo por igualar a contenda no arranque da etapa complementar, depois de Diogo Costa ter defendido com categoria um livre direto cobrado por Andreas Schjelderup. Berg cabeceou para o suspeito do costume, Haaland, que fez 1-1 aos 54 minutos. O que os nórdicos não esperavam era uma resposta pronta dos portugueses e às custas de um erro próprio. Nyland tentou sair a jogar, mas Gonçalo Ramos interceptou o passe e fez um bonito chapéu para recolocar Portugal a liderar o marcador aos 55 minutos. Seguiu-se o remate de Rafael Leão, colocou a trave e Ramos não conseguiu desviar. O jogador do Milan bisou no encontro aos 59 minutos, mas o gol foi anulado devido a um fora de jogo milimétrico. A liderar o marcador, Portugal recuou as linhas e a Noruega cresceu à procura do tento da igualdade. Aos 78 minutos, Schjelderup tentou o chapéu de Diogo Costa, que acabou por afastar para longe. Pouco depois, Bernardo Silva protagonizou a última substituição, o que fez com que Cristiano Ronaldo não fosse a jogo. Até a final, a equipa da esquina soube sofrer para conquistar os 3 pontos. As declarações de Jorge Jesus na sala de imprensa após a vitória de domingo de Portugal na visita à Noruega por 2-1 em jogo da segunda jornada do Grupo A4 da Liga das Nações.
1: Quando tu ganhas em Oslo, neste caso à Noruega, tens que estar muito bem, porque é uma equipa com muita qualidade do ponto de vista atlético, do ponto de vista técnico, até tático. É uma equipa que sabe encurtar espaços com muito, muito bem, naquilo que eu também olho para hoje para o futebol atual, e acho que esta equipa está muito bem treinada. E foi uma vitória que acreditámos que poderíamos ganhar aqui. Trabalhámos em função muito do que é que poderíamos fazer na nossa organização defensiva, que nos desse alguma sustentabilidade para depois podermos ofensivamente sermos uma equipa mais criativa com o que fomos com Gales. Isso aconteceu. E parabéns já aos jogadores, e agora a recuperar, já está aí a Dinamarca, mas foi uma excelente vitória.
0: Jorge Jesus foi questionado se o Gonçalo Ramos justificaria a titularidade frente à Dinamarca.
1: Não, o facto do Gonçalo Ramos ter feito um golo não justifica nada, como também não justifica o João Félix, fez 2 golos. Cada jogo tem uma estratégia, tem uma dinâmica, e eu como treinador tenho que escolher aqueles quais que são melhores para o jogo.
0: Já quanto à ausência do Ronaldo?
1: O Cris hoje não jogou porque o jogo modificou as minhas ideias. A minha ideia era que ele jogasse na segunda parte, mas face ao que estava acontecendo no resultado, achei que não era momento para o pôr no jogo, e não o coloquei. Isso não quer dizer que agora que é Dinamarca não seja ele a jogar, como não quer dizer, como eu fiz hoje 4 alterações, que a Dinamarca também sou capaz de fazer 4 ou 5.
0: Jorge Jesus não se apercebeu que Ronaldo não se juntou aos colegas no agradecimento aos adeptos.
1: Vocês estão a dizer, e como é óbvio, acredito 100%, mas nem me apercebi. Apercebi-me depois do jogo, como já me fizeram várias questões em relação a isso. Só ele é que pode responder. O que é um facto é que não é por ter hoje não jogado que seja um jogador que não conto com ele, conto exatamente com ele. Aliás, antes do jogo eu disse-lhe a ele, não te vou meter de início, mas durante o jogo eu vou-te colocar no jogo. Só que o futebol é isto. O futebol dita de coisas que neste caso eu achava que não justificava fazer a modificação de um ponta de lança neste caso com as características do Cris, sabendo que temos já um jogo aí com a Dinamarca, e não quer dizer que ele não possa ser a primeira opção agora no jogo da Dinamarca, que, como é óbvio, tenho que falar com ele, não é? Mas eu conheço-o muito bem, claro que a seleção portuguesa é a seleção portuguesa, não é a mesma coisa com o clube, mas para mim não é nenhuma novidade, mas a seleção é de todos nós, e eu como capitão da equipa não posso neste momento, não sei responder concretamente em relação ao pensamento dele, mas só depois de falar com ele.
0: Relativamente às palavras do treinador da Noruega, que disse que a sua equipa foi muito melhor do que a seleção das esquinas, Jesus rematou.
1: É uma opinião de um colega meu, que eu tenho que respeitar. Ele viu o jogo diferente do meu, mas também posso ver o jogo como ele viu. Se ele acha que o facto de ter estar mais perto da nossa área em situações ofensivas mais que o que teve Portugal, nós não chegámos tantas vezes ao gol, mas das vezes que chegámos fizemos a valer, dois golos valeram. Um foi invalidado, outra bola que bateu no poste, não é? Portanto, tivemos quatro situações, três golos e uma possível gol. A Noruega teve uma outra oportunidade de gol, teve, principalmente no jogo aéreo, nas bolas para o Haaland, onde ele é um jogador muito perigoso, porque ele sabe ocupar normalmente o espaço ou do último ou do penúltimo jogador. Os jogadores grandes é assim que têm que saber se posicionar para que o cruzamento entre. Mas eu acho que o Veiga, o Renato Veiga e o Ruben tiveram muito bem, principalmente na segunda parte. Na primeira parte ainda deixámos com que o Haaland fizesse algumas finalizações dentro da área de cabeça. E quando tu consegues parar um avançado com esta qualidade, tens que estar bem a defender.
0: Tal como tinha acontecido frente ao País de Gales, João Félix, avançado do Al-Nassr, inaugurou o marcador aos 17 minutos, servido à entrada da área por Pedro Neto. Félix desfez o nulo com um arremate preciso. Na flash da RTP Notícias, o jogador mostrou satisfação por ter marcado e a equipa ter vencido.
2: Trabalho da equipa, sobretudo. Se todos puxarem para o mesmo lado, se todos estiverem a querer o mesmo, somos sem dúvida uma seleção muito forte, tal como fizemos no primeiro jogo. Neste também notou-se uma equipa muito forte, tanto taticamente como fisicamente. Estamos organizados ofensivamente, defensivamente, e quando assim é, estamos sempre mais perto de ganhar. As dinâmicas estão lá, acho que estamos a corresponder bem às ideias do míster, acho que ele está contente. Esta vitória é muito importante, não era fácil vir aqui à Noruega e ganhar, conseguimos felizmente, mas como disse, é fruto do trabalho de toda a equipa. Se todos não estiverem bem, não conseguimos ganhar, e precisamos de todos. Estou a fazer o meu trabalho, as coisas estão a sair, estão a correr bem, espero que continue assim, e que daqui para a frente seja ainda melhor.
0: Também na flash entrevista após a vitória de Portugal, Pedro Neto, que fez a assistência para o primeiro gol de João Félix, destacou a grande exibição coletiva da equipa num terreno muito complicado.
3: Muito importante, é um jogo muito difícil contra uma equipa muito física, muito intensa na casa deles. Acho que fizemos um bom jogo, como é óbvio. Com bola podíamos ter feito um bocadinho melhor. A verdade é que podíamos estar a ganhar 3-1, eu não vi o lance do fora de jogo, se está muito fora de jogo ou não, mas fora de casa acho que é uma grande vitória. Às vezes há que sofrer também, e contentes pela vitória. Acho que defensivamente tivemos muito bem, mais uma vez é uma equipa muito difícil, jogadores muito dinâmicos, com grande intensidade, e viemos aqui fora ao estádio deles ganhar 2-1, acho que é um grande resultado. Acho que se viu o querer da equipa, o querer arriscar, o querer pressionar alto. Eles também foram de vez em quando conseguindo, pela forma de jogar, criar superioridade na parte de trás deles, onde nós tentávamos pressionar e não tínhamos superioridade. Ajustámos um bocado na segunda parte, melhor. Eles não tiveram tantas oportunidades do Haaland a cabecear na área, e felizes acima de tudo pela vitória. Acho que acima de tudo o importante é ele querer sempre ajudar, querer sempre dar melhor. Como é óbvio, a orelha fica um bocadinho quente, mas é de bom agrado, e por isso é continuar a trabalhar e ouvir, porque acho que estamos no bom caminho.
0: Ruben Neves foi questionado sobre o que significa voltar a trabalhar com Jorge Jesus depois de se terem cruzado na Arábia. Ruben Neves deixou elogios ao novo selecionador nacional e afirmou rever-se nas suas ideias de jogo.
4: Muito bom, eu sempre falei muito bem do trabalho do Mr. Jorge Jesus, identifico-me muito com as ideias do Mr. portanto é excelente para mim e para a seleção podermos contar com ele connosco, e acho que vai ser uma grande mais-valia para nós.
0: Foi assim num reencontro com os noruegueses, 10 anos depois. Portugal marcou por João Félix e Gonçalo Ramos, que fizeram a diferença numa noite que contou com o gol de Alan e sem Cristiano Ronaldo no relvado. Contas feitas, Portugal lidera a tabela com 6 pontos, mais 3 do que a Noruega e a Dinamarca, que é a próxima adversária da equipa das esquinas, ganhando uma importante vantagem para o difícil duelo com a Dinamarca na próxima jornada. O próximo jogo da Seleção Nacional de Portugal será contra a Dinamarca, já no dia 1 de outubro, no Parque Stadium, em Copenhaga. O Estádio Municipal Dr. Magalhães Pessoa, em Leiria, vai acolher novamente a final fora da Taça da Liga desta temporada, confirmou a agência Lusa, fonte da Liga Portuguesa de Futebol Profissional. Apesar dos danos graves que o recinto sofreu na sequência da passagem da Depressão Christian no final de janeiro, precisamente poucas semanas após a realização da última final fora da Taça da Liga, o Municipal de Leiria vai voltar a ser palco das decisões da competição pelo 7º ano consecutivo desde 2021, que as meias finais e a final da competição são concentradas na cidade leiriense, sendo que o detentor do troféu, o Guimarães, que bateu o rival Sporting Braga por 2-1 no início deste ano. Segundo disse fonte da Liga Portuguesa de Futebol Profissional, à Lusa, a próxima edição da Final Fora contará com muitas novidades, tanto marcada para uma apresentação do evento para esta quarta-feira. A Taça da Liga reúne os 6 primeiros classificados da Primeira Liga 25-26, Porto, Sporting, Benfica, Sporting Braga, Famalicão e Gil Vicente, e os 2 primeiros da 2ª Liga, Marítimo e Académico de Viseu, arrancando com as partidas dos quartos de final, que já estão definidas. O Sporting Marítimo será o primeiro a 27 de outubro, seguindo-se o Porto Académico de Viseu no dia 28, e o Benfica Gil Vicente e o Sporting Braga Famalicão, ambos no dia 29. Os vencedores qualificam-se para as meias finais. A Seleção Nacional de Sub-20 entrou no sábado na Liga de Elite com uma derrota diante da Polónia por 3-1 no Estádio Algarve, no encontro que marcou a estreia de Vasco Faísca no comando técnico da equipa. A formação polaca entrou melhor, chegou à vantagem aos 21 minutos por Kurosowski. Portugal reagiu, conseguiu chegar ao empate ainda antes do intervalo, com Gabriel Silva a fazer 1-1 aos 44 minutos. O equilíbrio manteve-se durante a segunda parte, com Portugal a procurar o golo da reviravolta. A igualdade, porém, resistiu até ao menos minutos finais, à altura em que a Polónia resolveu o encontro aos 83 minutos. Os visitantes fizeram 2-1 em apenas 2 minutos e chegaram ao terceiro golo. Portugal volta a entrar em campo na terça-feira, 29 de setembro, diante da Suíça, às 11 da manhã. A equipa de Vasco Faísca encerra esta janela de frente à Chequia a 2 de outubro, às 15 horas. O Benfica vai fazer chegar ao Conselho de Disciplina mais uma exposição relativa ao clássico ao Futebol Clube Porto no Dragão. Segundo o seu jornal Record, as Águias entendem haver matéria para uma avaliação ao incidente entre Samu e Alexandre Bá, já no período de compensação. O Benfica entende que o avançado espanhol do Porto agrediu o lateral dinamarquês pelas costas e que as novas imagens que vieram ao público constituem um elemento de prova para que o jogador dos Dragões seja punido. Recorde-se que a ação de Samu motivou uma reação de Bá e deu origem a um momento de tensão que levou Miguel Nogueira, árbitro do clássico, a mostrar 4 cartões amarelos a Bá, Tomás Araújo, Borja Sanz e Petuzewski. A relação do Porto ordenou a repetição do julgamento do processo de doping e da extinta W52 Futebol do Porto e da reformulação do acórdão por ser prova ilegal as declarações de Nuno Ribeiro prestadas através da leitura de um escrito. O acórdão do Tribunal da Relação do Porto, datado quinta-feira, e que a Legência Lusa teve acesso na sexta-feira, surge na sequência do recurso interlocutório interposto por Adriano Quintanilha, dono da equipa, e pela Associação Calvário Várzea Clube de Ciclismo, o clube na origem da equipa, sustentando ser um meio de prova ilegal o depoimento em audiência de julgamento do então diretor desportivo Nuno Ribeiro, que leu um documento previamente preparado, onde se podia ouvir que temos como inquestionável que as declarações prestadas por meio da leitura de um escrito previamente elaborado, em moldes e por pessoas desconhecidas, são inadmissíveis em julgamento e não podem ser valoradas como tal meio de prova, sublinha o Tribunal da Relação do Porto, acrescentando que o Tribunal de Primeira Instância não só as admitiu, como, com base nelas, determinou a produção de outras provas e, afinal, valorou-as para dar como assente factualidade determinante da responsabilidade criminal dos arguidos. Em 12 de dezembro de 2025, Adriano Quintanilha e Nuno Ribeiro foram condenados a 4 anos de prisão por tráfico de substâncias e métodos proibidos e a 1 ano e 9 meses por administração de substâncias e métodos proibidos, tendo o coletivo de juízes decidido aplicar a cada um, em comum jurídico, a pena única de 4 anos e 9 meses de prisão efetiva. O mau momento do Estoril no campeonato persiste até na pausa FIFA. os Canarinhos tiveram uma curta deslocação até ao estádio Manuel Marques, em Torres Vedras, que acabou engoleada para os homens de Luís Tralhão. O Torriense venceu por 4-1. O único gol dos Canarinhos foi marcado por Pedro Carvalho. Os oestinos partilharam o vídeo com alguns dos gols do jogo das oportunidades do Torriense no jogo. O próximo compromisso dos Estrelistas acontece no dia 10 de outubro para a Liga, frente ao Académico. São últimos classificados na Liga. O Torriense joga no mesmo dia frente ao Tondela para a 2ª Liga. Jorge Mendes vai viajar rumo à Itália no final do ano para dar o tiro de partida nas negociações, tendo em vista a renovação do Francisco Conceição, jogador que Luciano Spalletti considera insubstituível na Juventus. A decisão está tomada, de acordo com informações adiantadas ao início da manhã de sexta-feira, pelo jornal italiano Tutto Sport. A Juventus vai mesmo avançar para a renovação do contrato de Francisco Conceição, pese embora o atual, assinado há pouco mais de um ano, se mantenha válido até junho de 2030. O internacional português chegou a ser colocado na porta de saída do passado mercado de transferências de verão, fruto do interesse de vários clubes da Premier League, entre eles o Liverpool e o Manchester United, mas permaneceu em Turim, muito por culpa do Luciano Spalletti, que, pode ler-se, o considera insubstituível. Aliás, o treinador Bianconero já terá mesmo colocado em curso aquilo que é designado como o projeto Salah, no sentido de transformar o perfil do jogador de 23 anos no mais próximo daquele que dispõe o egípcio, nomeadamente ao nível da intensidade com bola e da relação com a baliza. Certo é que o Francisco Conceição é um dos jogadores mais utilizados do plantel da Velha Senhora desde o arranque da nova temporada desportiva de 26-27, tendo alinhado de início em todos os seus jogos já disputados até o momento e marcado inclusive no último gol que abriu caminho à vitória sobre o Atalanta por 2-0. O Instituto Português do Mar e da Atmosfera prevê para esta segunda-feira períodos de céu muito nublado, com vento fraco, tornando-se moderado do quadrante sul a partir do meio da manhã. Há previsão de uma pequena descida da temperatura.
5: 20 graus.

0: assente à Iniciativa Liberal. No futebol, a União de Foco Passadores já assegurou o apuramento para a fase eliminatória da Taça da Associação de Futebol de Setúbal. Em Setúbal, uma agressão a um árbitro dita a suspensão do jogo da Taça da Associação de Futebol de Setúbal.
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0: 7 jovens, entre os quais 4 menores de idade, foram detidos pela Polícia de Segurança Pública no passado sábado, dia 26 de setembro, depois de terem arremessado pedras contra agentes desta polícia, acuando o encerramento do evento Festival Morabeza, em Mamartins, no concelho de Sintra. Através de um comunicado enviado às redações no domingo, a PSP explica que, durante o encerramento do evento, um grupo de jovens arremessou pedras aos polícias que se encontravam a apoiar o encerramento do evento. Desta feita, foi necessário efetuar uma intervenção por forma a terminar com o arremesso. A PSP refere ainda que, durante a intervenção, foram detidos 7 indivíduos, 5 dos quais com idades compreendidas entre os 16 e os 18 anos. Recorde-se que os jovens com 16 anos já são penalmente puníveis. Aos restantes 4 intervenientes, por serem menores, foi elaborada a participação por factos ilícitos. Devido ao arremesso de pedras, foram atingidos 2 polícias, indica acrescentando que todos os factos foi dado conhecimento do Ministério Público. O número de mortes no lar do concelho de Estremoz, do distrito de Évora, onde foi detectado um surto de gripe A, aumentou para 5, tendo sido confirmada a infecção em 2 deles. Em comunicado, a Unidade Local de Saúde do Alentejo Central explicou que desde quarta-feira o Serviço de Urgência Polivalente desta unidade recebeu 9 doentes provenientes deste lar. Entre estes doentes registram-se 3 óbitos, nomeadamente 2 na quinta-feira e outro à tarde, indicou, referindo que dos restantes 6, 3 tiveram entretanto alta para o lar e 3 permanecem internados. Segundo a ULSAC, dos 3 óbitos ocorridos foi confirmada laboratorialmente infecção por vírus de influenza A em 2 deles. Estes óbitos somam-se a outros 2 registados no ar há precisamente uma semana, dia em que terá-se tido início o surto, e também na terça-feira. Mariana Leitão vai recandidatar-se à liderança da Iniciativa Liberal e rejeita ser a sombra de João Coutinho de Figueiredo. Em entrevista com a Cidade TSF e ao Jornal de Notícias, Mariana Leitão acusou o governo de não ter soluções para o país e comparou Luís Montenegro a António Costa. Diz que garante que será candidata no próximo Congresso e afirma afastando a hipótese de uma rivalidade interna motivada pelo regresso de João Coutinho de Figueiredo à ribalta política.
2: Garanto que serei candidata no próximo Congresso. Todos os ex-presidentes da Iniciativa Liberal são pessoas que somam, que ajudam e que são muito importantes, foram muito importantes e continuam a ser muito importantes. Portanto, fazemos todos parte de um projeto comum, trabalhamos todos em prol desse projeto comum.
0: Mariana Leitão rejeitou estar sob a sombra de João Coutinho de Figueiredo e diz ter uma visão política própria.
2: Sem sombra de ninguém. Ele que venha contra mim. Eu não me deixo condicionar por essas coisas. Eu estou a fazer um trabalho árduo, vou continuar a fazê-lo, é a minha missão. Enquanto os membros da Iniciativa Liberal me quiserem cá e votarem para que eu me mantenha, vou continuar a fazê-lo. Chegamos a um momento de crise e não há soluções. O governo não tem soluções. E é óbvio que nós não controlamos o que se passa à nossa volta. O Luís Montenegro não controla o que se passa no resto do mundo, mas há uma coisa que nós sabemos, é que não podemos estar impreparados para o que quer que seja. É preciso não esquecer que Luís Montenegro, em termos de gestão do país, não está a fazer muito diferente do que fez António Costa, apesar de, na altura, quando Montenegro estava na oposição, criticar amplamente e em todos os fóruns a atuação de António Costa. Agora, eu acho que aí nós temos de ser coerentes, que é, se ele é eleito para fazer diferente de António Costa, a minha expectativa é que ele faça diferente de António Costa. A partir do momento em que não faz diferente de António Costa, falhou.
0: Além das críticas, Mariana Leitão quer que o governo avance com reformas e aproveite a era de estabilidade política para tomar decisões. No futebol, o Comércio e Indústria assegurou o apuramento para a fase eliminatória da Taça da Associação de Futebol de Setúbal ao empatar um golo frente aos pescadores da Costa de Caparica. O golo alvinegro foi marcado por Massacote, avançado promovido da equipa Sub-19, de 25-26. Uma agressão a um dos árbitros assistentes do jogo entre o Olímpico do Montijo e o Cova da Piedade, no domingo, forçou a suspensão da partida. O encontro a contar para a 4ª jornada da Taça da Associação de Futebol de Setúbal foi interrompido aos 43 minutos, quando a equipa visitante vencia por 2-1. O árbitro assistente terá sido atingido na cabeça por um caixote de lixo enviado da bancada, depois do gol do Cova da Piedade, que confirmava a reviravolta. Ambos os clubes já reagiram ao sucedido, em

0: comunicados publicados nos canais oficiais, onde dão conta dos factos. Dizem que o encontro entre o Olímpico de Montijo e o Clube Desportivo da Cova da Piedade foi dado por terminado aos 43 minutos na sequência de uma agressão ao árbitro resistente. À altura da interrupção, o Desportivo encontrava-se em vantagem por 1-2, começou por relatar. O clube irá aguardar pelas informações e decisões das entidades competentes relativamente aos acontecimentos verificados durante o encontro, acrescentou. Já o Olímpico de Montijo adotou uma postura mais crítica e repudiou fortemente os acontecimentos que levaram à suspensão da partida. Dizem que a violência no desporto, independentemente de visar praticantes, equipas técnicas, dirigentes ou agentes de arbitragem, constitui uma violação inaceitável dos regulamentos e da ética desportiva, não encontrando qualquer enquadramento nos valores do clube. A direção reafirma que, embora as falhas humanas e os erros de arbitragem façam parte da competição, estes jamais justificam ou legitimam comportamentos violentos, devendo a integridade física e o respeito pelas regras sobrepor-se incondicionalmente a qualquer emoção ou resultado desportivo, pode ler-se. O Instituto Português do Mar e da Atmosfera prevê para esta segunda-feira períodos de céu muito nublado, com vento fraco, tornando-se moderado do quadrante sul a partir do meio da manhã. Há previsão de uma pequena descida da temperatura.
1: 20 graus.

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1: O filme Santo António, Casamenteiro de Lisboa, do realizador luso-francês Ruben Alves, foi o filme mais visto nos cinemas pela segunda semana consecutiva, somando mais de 100 mil espectadores desde a estreia. De acordo com dados estatísticos do Instituto de Cinema e de Audiovisual, aquela comédia contou com 51.907 espectadores da semana entre 17 e 23 de setembro, à frente de Resident Evil, com 38.263 entradas, e Odisseia, com 11.890 espectadores. O filme de Ruben Alves estreou-se nos cinemas a 10 de setembro e nessa primeira semana de exibição contabilizou 59.146 espectadores. A última vez que um filme português liderou o mercado de exibição comercial de cinema em sala foi em agosto de 2024, com a comédia Balas e Bolinhos, Só Mais Uma Coisa, de Luís Ismael. Santo António, Casamenteiro de Lisboa também é o filme mais visto entre as produções portuguesas estreadas este ano nos cinemas. Nas duas salas de exibição, totalizou 111.058 espectadores e cerca de 775.881 euros de receita bruta de bilheteira. O segundo filme português mais visto este ano nos cinemas é Playback, de Sérgio Graciano, com 41.851 espectadores, seguido de Projeto Global, de Yves M. Ferreira, com 9.268 entradas. Santo António, Casamenteiro de Lisboa fala de amor e tradições a partir de histórias dos casamentos de Santo António, que acontecem todos os anos em Lisboa, mas o filme também aborda a gentrificação e o impacto do turismo nas cidades. A terceira longa-metragem de ficção de Ruben Alves é protagonizada por Rita Blanco e Joaquim Monchique, que interpretam os guardiões de uma tradição lisboeta, os casamentos de Santo António, que corre o risco de ir parar às mãos de uma multinacional estrangeira. Além daqueles dois atores que trabalham pela primeira vez juntos, o elenco inclui, entre outros, Lídia Franco, Rui Mendes, Maria Rueff, João Catarré, Maria João Bastos, Ana Bola, Inês Aires Pereira, Jacqueline Curado, Paco León, Joaquim de Almeida, Albano Jerónimo e Isabel Abreu. Ruben Alves já tinha trabalhado com alguns dos atores deste filme em A Gaiola Dourada, de 2013, um sucesso bilheteiro em Portugal, sob uma família portuguesa emigrada em Paris, remetendo também para a própria história do realizador, que nasceu e cresceu em Paris, filho de imigrantes portuguesas. Além de A Gaiola Dourada e Santo António, O Casamenteiro de Lisboa, Ruben Alves realizou Miss França, estreado em 2020, que conta a história de Alex, um menino que tem o sonho de ser Miss França e as peripécias até lá chegar.

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1: No Barreiro, a polícia foi agredido enquanto tratava de uma desordem na via pública. Um avião aterrou de emergência no aeroporto do Porto, detectando fumo a bordo. Portugal alcança o quarto lugar no Mundial de Formação Profissional.

0: no Porto no domingo, depois de ter sido detectado fumo a bordo. 14 pessoas foram assistidas por inalação de fumos. Fundo do Comando Subregional de Emergência e Proteção Civil da Área Metropolitana do Porto adiantou que a bordo do avião estavam 296 passageiros. Durante as operações foram assistidas 14 pessoas, sendo que 4 passageiros foram transportados para o Hospital de São João no Porto por inalação de fumos, considerado feridos ligeiros. Assim, ao final do alerta de emergência foi dado, às 19h30, mas no local ainda ficaram ambulâncias e carros médicos, adiantou a mesma fonte. O alerta foi dado pelas 17h33. De acordo com o Jornal de Notícias, que avançou com notícia, o avião da companhia aérea Delta Airlines, que fazia a ligação entre Barcelona, Espanha e Boston, nos Estados Unidos, a quando declarou a emergência. Refere ainda que os movimentos no aeroporto foram suspensos durante alguns minutos. Portugal alcançou o 4º lugar no ranking mundial das profissões no World Skills Shanghai 2026, conseguindo a melhor classificação de sempre do país nesta competição internacional de formação profissional. A participação portuguesa terminou com 7 medalhas em 7 profissões, num campeonato que reuniu em Xangai cerca de 1.400 jovens de mais de 70 países e regiões distribuídos por 64 áreas profissionais. O resultado foi destacado pelo Presidente da República, António José Seguro, numa mensagem publicada no site oficial da Presidência, em que felicita a equipa de Portugal pelo desempenho alcançado. Futebol, Liga das Nações. As declarações de Jorge Jesus na sala de imprensa após a vitória de domingo de Portugal na visita à Noruega por 2-1 em jogo da segunda jornada do Grupo A4 da Liga das Nações.
1: Quando tu ganhas em Oslo, neste caso à Noruega, tens que estar muito bem, porque é uma equipa com muita qualidade do ponto de vista atlético, do ponto de vista técnico, até tático. É uma equipa que sabe encurtar espaços com muito... muito bem naquilo que eu também olho para hoje para o futebol atual, e acho que esta equipa está muito bem treinada. E foi uma vitória que acreditámos que poderíamos ganhar aqui. Trabalhámos em função muito do que é que poderíamos fazer na nossa organização defensiva, que nos desse alguma sustentabilidade para depois podermos ofensivamente sermos uma equipa mais criativa com o que fomos com Gales. Isso aconteceu, e parabéns já aos jogadores, e agora há que recuperar, já está aí a Dinamarca, mas foi uma excelente vitória.
0: Jorge Jesus foi questionado se o Gonçalo Ramos justificaria a titularidade frente à Dinamarca.
1: Não, o facto do Gonçalo Ramos ter feito um gol não justifica nada, como também não justifica o João Félix, fez 2 golos. Cada jogo tem uma estratégia, tem uma dinâmica, e eu como treinador tenho que escolher aqueles que acho que são melhores para o jogo.
0: Já quanto à ausência do Ronaldo?
1: O Cris hoje não jogou porque o jogo modificou as minhas ideias. A minha ideia era que ele jogasse na segunda parte, mas face ao que estava acontecendo no resultado, achei que não era momento para o pôr no jogo, e não o coloquei. Isso não quer dizer que agora que é Dinamarca não seja ele a jogar, como não quer dizer, como eu fiz hoje 4 alterações, até a Dinamarca também sou capaz de fazer 4 ou 5.
0: Jorge Jesus não se apercebeu que Ronaldo não se juntou aos colegas no agradecimento aos adeptos.
1: Vocês estão a dizer, e como é óbvio, acredito 100%, mas nem me apercebi. Apercebi-me depois do jogo, já me fizeram várias questões em relação a isso. Só ele é que pode responder. O que é um facto é que não é por ter hoje não jogado que seja um jogador que não conte com ele, conte exatamente com ele. Aliás, antes do jogo eu disse-lhe a ele, não te vou meter de início, mas durante o jogo eu vou-te colocar no jogo. Só que o futebol é isto. O futebol dita-te coisas que neste caso eu achava que não justificava fazer a modificação de um ponta-de-lança, neste caso com as características do Cris, sabendo que temos já um jogo aí com a Dinamarca, e não quer dizer que ele não possa ser a primeira opção agora no jogo da Dinamarca. Como é óbvio, tenho que falar com ele, não é? Mas eu conheço muito bem, claro que a seleção portuguesa é a seleção portuguesa, não é a mesma coisa com um clube, mas para mim não é nenhuma novidade. Mas a seleção é de todos nós, e eu como capitão da equipa não posso neste momento

0: Não sei responder concretamente em relação ao pensamento dele, mas só depois de falar com ele.
1: Relativamente às palavras do treinador da Noruega, que disse que a sua equipa foi muito melhor do que a seleção das esquinas, Jesus rematou.
0: É uma opinião de um colega meu que eu tenho que respeitar. Ele viu o jogo diferente do meu, mas também posso ver o jogo como ele viu. Se ele acha que o facto de ter estar mais perto da nossa área em situações ofensivas, mais que o que teve Portugal, nós não chegámos tantas vezes ao gol, mas das vezes que chegámos fizemos a valer, dois golos valeram. Um que foi invalidado, outra bola que bateu no poste, não é? Portanto, tivemos quatro situações, três golos e uma possível golo. A Noruega teve uma outra oportunidade de golo, teve, principalmente no jogo aéreo, nas bolas para o Haaland, onde ele é um jogador muito perigoso, porque ele sabe ocupar normalmente o espaço ou do último ou do penúltimo jogador. Os jogadores grandes é assim que têm que saber se posicionar para que o cruzamento entre. Mas eu acho que o Veiga, o Renato Veiga e o Ruben tiveram muito bem, principalmente na segunda parte. Na primeira parte ainda deixámos com que o Haaland fizesse algumas finalizações dentro da área de cabeça. E quando tu consegues parar um avançado com esta qualidade, tens que estar bem a defender.
1: Foi assim num reencontro com os noruegueses. 10 anos depois, Portugal marcou por João Félix e Gonçalo Ramos, que fizeram a diferença numa noite que contou com o gol de Haaland e sem Cristiano Ronaldo no relvado.

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1: Foi revelado na passada semana na ZCon nos Estados Unidos da América um concept car da Nissan inspirado pela cultura do tuning dos anos 90. É o Nissan Z Case, que parte do desportivo Nissan Z. Nissan Z serviu como ponto de partida para um novo concept car da marca dos Estados Unidos da América, o Z Case, revelado na semana passada na ZCon no Arizona, nos Estados Unidos da América. A inspiração vem da cultura dos tuning dos anos 90, na forma de um carro desportivo, descapotável, com linhas agressivas. Não existem mudanças radicais face ao Nissan Z, mas registra-se não só o tijolinho de abrir, como também o capô em fibra de carbono, com duas entradas de ar, um kit de carroceria aerodinâmica personalizado, do mesmo material, e guarda-lamas alargados. Refira-se que a carroceria recebeu algumas alterações para sublinhar o alto desempenho do carro, havendo diferenças nos para-choques à frente e atrás, spoiler frontal e spoiler traseiro. As jantes de 18 polegadas também são novas, provenientes do Nismo LMG T2. Há que esclarecer que casa é a palavra japonesa que significa vento, sendo que este Nissan partiu da ideia de uma equipa de designers e planejadores do fabricante. O grupo Volkswagen está a ser alvo de uma campanha de recolha ao nível mundial que abrange cerca de 2,86 milhões de veículos a todo o mundo das marcas Volkswagen e Audi. De Volkswagen são envolvidos 2.159.054 viaturas em todo o mundo, dos modelos Caddy, Golf, Golf Variant, Tiguan e Touran, produzidas entre 24 de setembro de 2013 e 1 de julho de 2024. No que toca a Audi, é menos afetada, só que o Q3 está a ser chamado à oficina, no total de 696.547 automóveis produzidos entre 31 de outubro de 2017 e 23 de maio de 2024. Em nenhum dos casos há registro de incidentes com danos humanos e ou patrimoniais conhecidos que tenham sido motivados por este defeito.
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1: No Barreiro, a GNR deteve um homem por tráfico durante fiscalização rodoviária. Preços dos combustíveis vão baixar, mas o alívio é pequeno. Incêndio numa carrinha de comida na Gare do Oriente provoca um ferido. A operação da PSP em discoteca de Lisboa termina com 7 detidos e apreensão de armas e droga no riso. Futebol? Portugal venceu e João Félix assinou o primeiro golo da vitória diante da Noruega.
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1: A GNR anunciou a detenção de um homem por tráfico de droga e a constituição de outro como arguído por furtos na sequência de uma ação de fiscalização rodoviária realizada no sábado em Coina, no Barreiro. Numa nota, a Guarda Nacional Republicana revelou que durante a operação de policiamento rodoviário realizada na A33, junto a Coina, foi abordado um condutor que utilizava o telemóvel durante a condução. No decorrer da abordagem, os agentes apreenderam 55 doses de MDMA e detiveram e constituíram como arguído um dos ocupantes por suspeita da prática do crime de

0: 2 euros. Isto acontece numa altura em que as médias da União Europeia também atingiram máximos históricos, gerando forte contestação e pedidos de novos apoios por parte de automobilistas e camionistas. Uma pessoa ficou ferida no domingo depois de um incêndio ter explotado numa carrinha de comida, uma relote, dentro da estação do Oriente, em Lisboa. A informação foi confirmada junto à fonte dos chapadores bombeiros de Lisboa, que adiantou que a vítima sofreu queimaduras na mão e que foi transportada para uma unidade hospitalar. O alerta para o incêndio foi dado às 16 horas e 9 minutos, no qual estiveram 5 meios de bombeiros chapadores de Lisboa. Nas redes sociais foram partilhados vídeos que mostram as chamas a consumir a relote no interior da estação do Oriente. A PSP deteve 7 pessoas durante uma operação especial de prevenção criminal realizada na madrugada do domingo da discoteca Barrio Latino, na Estrela, em Lisboa. A ação decorreu às 2 da manhã no estabelecimento localizado na Rua Cintura do Porto, de Lisboa, e na zona envolvente. 5 pessoas foram detidas por permanência irregular em território nacional. As restantes 2 detenções estão relacionadas com a posse de uma arma branca de abertura automática e com a detenção de uma arma de fogo em local proibido. Durante a operação, contou também com a participação da autoridade tributária de Idazai. Foi apreendida uma arma de fogo de calibre 7,65 mm, um veículo ligeiro de passageiros e uma botija de óxido nitroso, conhecido como droga do riso. Foram ainda levantados autos de notícia por contraordenações relacionadas com o incumprimento dos requisitos gerais de higiene, emissão irregular de fatura, alterações às características de um veículo e detenção de óxido nitroso. Na sequência das irregularidades detectadas ao nível de higiene, a atividade da discoteca ficou suspensa até à regularização da situação. Futebol, Liga das Nações, tal como tinha acontecido frente ao País de Gales, João Félix, avançado do Al-Nassr, inaugurou o marcador aos 17 minutos. Servido à entrada da área por Pedro Neto, Félix desfez o nulo com um arremate preciso. Na flash da RTP Notícias, o jogador mostrou satisfação por ter marcado e a equipa ter vencido.
1: Trabalho de equipa, sobretudo. Se todos puxarem para o mesmo lado, se todos estiverem a querer o mesmo, somos sem dúvida uma seleção muito forte, tal como fizemos no primeiro jogo. Neste também notou-se uma equipa muito forte, tanto taticamente como fisicamente. Estamos organizados ofensivamente, defensivamente, e quando assim é, estamos sempre mais perto de ganhar. As dinâmicas estão lá, acho que estamos a corresponder bem às ideias do míster, acho que ele está contente. Esta vitória é muito importante, não era fácil vir aqui à Noruega e ganhar, conseguimos felizmente, mas como disse, é fruto do trabalho de toda a equipa. Se todos não estiverem bem, não conseguimos ganhar e precisamos de todos. Estou a fazer o meu trabalho, as coisas estão a sair, estão a correr bem, espero que continue assim e que daqui para a frente seja ainda melhor.
0: Também na flash entrevista após a vitória de Portugal, Pedro Neto, que fez a assistência para o primeiro gol de João Félix, destacou a grande exibição coletiva da equipa num terreno muito complicado.
2: Muito importante, é um jogo muito difícil contra uma equipa muito física, muito intensa na casa deles. Acho que fizemos um bom jogo, como é óbvio. Com bola podíamos ter feito um bocadinho melhor. A verdade é que podíamos estar a ganhar 3-1, eu não vi o lance do fora de jogo, se está muito fora de jogo ou não, mas fora de casa acho que é uma grande vitória. Às vezes há que sofrer também, e contentes pela vitória. Acho que defensivamente estivemos muito bem, mais uma vez é uma equipa muito difícil, jogadores muito dinâmicos, com grande intensidade, e viemos aqui fora ao estádio deles ganhar 2-1, acho que é um grande resultado. Acho que se viu o querer da equipa, o querer arriscar, o querer pressionar alto. Eles também foram de vez em quando conseguindo, pela forma de jogar, criar superioridade na parte de trás deles, onde nós tentávamos pressionar e não tínhamos superioridade. Ajustámos um bocado na segunda parte, melhor. Eles não tiveram tantas oportunidades do Alan da cabecear na área, e felizes acima de tudo pela vitória. Acho que acima de tudo o importante é ele querer sempre ajudar, querer sempre dar melhor. Como é óbvio, a orelha fica um bocadinho quente, mas é de bom agrado, e por isso é continuar a trabalhar e ouvir, porque acho que estamos no bom caminho.
0: Ruben Neves foi questionado sobre o que significa voltar a trabalhar com Jorge Jesus depois de se terem cruzado na Arábia. Ruben Neves deixou elogios ao novo selecionador nacional e afirmou rever-se nas suas ideias de jogo.
3: Muito bom, eu sempre falei muito bem do trabalho do Mr. Jorge Jesus, identifico-me muito com as ideias do Mr., portanto é excelente para mim e para a seleção podermos contar com ele connosco, e acho que vai ser uma grande mais-valia para nós.
0: O próximo jogo da Seleção Nacional de Portugal será contra a Dinamarca já no dia 1 de outubro no Parque Stadium em Copenhaga.

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2: As férias acabaram, mas o glow não tem de ir embora. Os novos blush e bronzers em stick ajudam a prolongá-lo. A marca espanhola lançou blush e bronzers cremosos para dar cor e dimensão ao rosto. Custam 30€ cada e querem prolongar o ar de férias pela rentrée. Se o tom de férias já começou a desaparecer, é sinónimo de uma coisa. Setembro tem destas coisas. Voltámos à rotina e não há volta a dar. Mas para quem gostava de guardar mais qualquer coisa do verão, além das fotografias e da areia, que insiste em morar na mala, a Saigu tem duas novidades: o Melting Blush e o Melting Bronzer. A proposta da marca espanhola passa por recuperar a cor e a luminosidade do rosto em dois passos, mesmo quando a última ida à praia já parece ter acontecido noutra vida. Comecemos pelas bochechas. O Melting Blush é um blush em stick com textura cremosa e uma intensidade que se constrói aos poucos, uma camada para um tom discreto, mais algumas para quem gosta de deixar o rubor assumir o protagonismo. Segundo a marca, funde-se com a pele, deixa um acabamento luminoso, sem partículas visíveis de brilho e sem acentuar poros ou linhas de expressão. Os quatro tons apresentados permitem escolher diferentes caminhos. Maple é um bege pêssego suave de subtom neutro, enquanto Hazel aposta num castanho terracota tostado de subtom neutro quente. Para quem prefere os rosados, há Mauve, um rosa baga com um toque de ameixa, e Muted Fig, um rosa figo suave com uma nuance malva. A aplicação muda consoante aquilo que se procura nas maçãs do rosto e na testa. O bronzer ajuda a criar um efeito de pele bronzeada por baixo do osso da face e junto à linha do maxilar. Pode acrescentar definição visual. É um jogo de cor e sombra, por isso vale começar com pouco e esfumar antes de reforçar. A ideia é conseguir uma transição suave sem deixar no rosto um mapa dos sítios por onde passou o stick. O Melting Blush e o Melting Bronzer custam 30€ cada e estão disponíveis na loja online da Saigu.
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1: Em Setúbal, a GNR apreendeu 17 veículos ilegalmente alterados em concentração. Uma mulher de 51 anos foi encontrada morta na piscina de casa, no Estoril. A GNR deteve 6 pessoas durante uma operação de transferência de combustível para uma lancha em Albufeira. Carneiro usa exemplo espanhol e acusa Montenegro de tentar liberalizar os desalojamentos. No futebol, Liga das Nações, Portugal sem Cristiano Ronaldo deslua Noruega e está agora na liderança isolada.
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1: A GNR apreendeu no domingo de madrugada 17 veículos ilegalmente alterados e impediu a continuidade de manobras irregulares durante a ação de fiscalização numa concentração de veículos na Estrada Nacional 10, em Setúbal. Foi agora divulgado. Em comunicado, a GNR indicou que os militares da Especialidade de Trânsito detectaram a concentração cerca da meia-noite e um quarto na zona das pontes, em vários veículos que apresentavam alterações às suas características e se encontravam a efetuar manobras irregulares. A operação permitiu então interromper comportamentos suscetíveis de comprometer a segurança rodoviária e retirar de circulação veículos que não reuniram as condições legalmente exigidas, realçou esta força de segurança. Segundo a GNR, os 17 veículos foram apreendidos por apresentarem alterações às características regulamentares. Além da apreensão, foram detectadas várias irregularidades, nomeadamente 2 veículos sem seguro de responsabilidade civil obrigatório, 2 motociclos com matrícula encoberta e outras 12 infrações à legislação rodoviária. Uma mulher de 51 anos foi encontrada morta no domingo na piscina de casa, no Estoril. Fonte da Polícia de Segurança Pública adiantou que o alerta foi dado pelas 12 horas e 35 minutos. A PSP deslocou-se ao local e tomou conta da ocorrência, acrescentando que foi dado o conhecimento ao Ministério Público e à Polícia Judiciária que foi ao local. De acordo com a CNN de Portugal, que avançou com a notícia, o alerta terá sido dado por um

0: duplicou a mesma fonte. Além das cerca de 200 DRKs de combustível, cujo combustível exato está ainda a ser contabilizado, foram apreendidos também dois veículos ligeiros, um de passageiros e outro de mercadorias. Já o Jornal Notícias, que avançou inicialmente com a informação, refere que terão sido 9 as pessoas envolvidas na ocorrência, todas de nacionalidade estrangeira, espanhola, marroquina e romena, com idades entre os 16 e os 46 anos. Segundo o jornal, o jovem de 18 anos foi constituído arguído e os dois menores de 16 anos e 17 anos foram identificados. A GNR confirmou para já 6 detenções, remetendo mais informações sobre os envolvimentos para um comunicado que deverá ser divulgado posteriormente. O secretário-geral do Partido Socialista diz que o novo regime de arrendamento urbano é composto por medidas desumanas e que os principais prejudicados vão ser os idosos e as famílias vulneráveis.
1: O Governo está a tentar avançar à margem da Assembleia da República para poder fazer um decreto-lei fora do escrutínio da Assembleia, e o que está em causa é a liberalização do desalojamento e a abertura da porta para ser mais fácil desalojar inquilinos. Aquilo que o Governo está a tentar fazer com o novo regime de arrendamento urbano é tomar medidas que são desumanas para quem vive com muitas dificuldades nos grandes centros urbanos. Estamos agora a ver o que está a passar em Espanha com um caso semelhante.
0: Para sustentar as suas críticas, Carneiro utilizou o exemplo de Espanha, evocando a política de despejo do Partido Popular em Madrid e mencionando o caso real de uma cidadã espanhola. Segundo o secretário-geral do PS, os principais prejudicados com a proposta do Executivo liderado pelo Partido Social Democrata serão os idosos e as famílias mais vulneráveis. Futebol, Liga das Nações. Aí está, mais uma vitória da equipa das esquinas. Portugal voltou a vencer na Liga das Nações, batendo no domingo a sua congênere da Noruega por 2-1. No jogo que foi válido para a segunda jornada do grupo A4 da competição. Na partida que não contou com a presença em campo de Cristiano Ronaldo, a equipa das esquinas venceu com o golo de João Félix, que marcou pelo segundo jogo seguido, e de Gonçalo Ramos. Já no segundo tempo, pelo meio, Alan marcou para os nórdicos. Para surpresa de alguns, não tanto de outros, Jorge Jesus fez 4 alterações em comparação com a equipa que bateu o País de Gales na passada quinta-feira. Cristiano Ronaldo foi para o banco de suplentes, assim como Ruben Neves, Vitinha e Bruno Fernandes. Para os seus lugares entraram João Palhinha, João Neves e Francisco Conceição. Osnes e Sheldrup foram titulares nos nórdicos. Num jogo de grande intensidade, no Laval Stadium, em Oslo, a Noruega foi a primeira equipa a criar perigo na gelada noite nórdica. Aos 10 minutos, um corte importante de Ruben Dias evitou que Alan pudesse rematar dentro da área. Pouco depois, Chico Conceição tirou um cruzamento bem medido para o segundo posto, onde surgiu então João Neves, que cabeceou ao lado. Alan, a grande figura do lado dos nórdicos, deu o primeiro sinal de aviso em cima do minuto 14. No primeiro duelo com Diogo Costa, o avançado norueguês apareceu na cara do gol, mas evitou, com uma perna direita, o gol do dianteiro. Do outro lado, existiram mesmo motivos para festejar. Após, no menos, ganhar o ressalto ao meio-campo, a bola chegou a Pedro Neto. O dianteiro colocou à entrada da área, onde João Félix surgiu para fazer um passe para a baliza e quebrar o nulo, aos 17 minutos. A partir daí, os noruegueses começaram a descobrir os caminhos para a baliza nacional e os centrais portugueses, assim como Diogo Costa, foram fundamentais para que a equipa das esquinas fosse em vantagem para o tempo de intervalo. Aos 24 minutos, e num erro de Diogo Costa que podia ter sido fatal, o guardião português complicou ao tentar agarrar um cruzamento ao Odegaard. A bola sobrou para Alan e Ruben Dias foi quem surgiu para travar um remate que levava selo de gol. Em cima da meia hora de jogo, Francisco Conceição teve nos pés o 2-0 em Oslo. O jogador da Juventus rematou ligeiramente ao lado antes do novo aviso de Alan. Após ganhar o duelo, João Cancelo nos acruzou para o cabeceamento perigoso do dianteiro ao segundo posto, mas o guarda-redes português desviou para canto. A fechar a primeira parte, nos atentou ainda a sua sorte, mas a tentativa saiu por cima da baliza. A Noruega tinha ameaçado por diversas vezes o golo na primeira parte e acabou mesmo por igualar a contenda no arranque da etapa complementar, depois de Diogo Costa ter defendido com categoria um livre direto cobrado por Andreas Sheldrup. Berg cabeceou para o suspeito do costume, Alan, que fez 1-1 aos 54 minutos. O que os nórdicos não esperavam era uma resposta pronta dos portugueses e às custas de um erro próprio. Nyland tentou sair a jogar, mas Gonçalo Ramos interceptou o passe e fez um bonito chapéu para recolocar Portugal a liderar o marcador aos 55 minutos. Seguiu-se o remate de Rafael Leão, colocou a trave e Ramos não conseguiu desviar. O jogador do Milan bisou no encontro aos 59 minutos, mas o gol foi anulado devido a um fora de jogo milimétrico. A liderar o marcador, Portugal recuou as linhas e a Noruega cresceu à procura do tento da igualdade. Aos 78 minutos, Sheldrup tentou o chapéu de Diogo Costa, que acabou por afastar para longe. Pouco depois, Bernardo Silva protagonizou a última substituição, o que fez com que Cristiano Ronaldo não fosse a jogo. Até a final, a equipa da esquina soube sofrer para conquistar os 3 pontos. Contas feitas.

Mas Portugal lidera a tabela com 6 pontos, mais 3 do que a Noruega e a Dinamarca, que é a próxima adversária da equipa das esquinas, ganhando uma importante vantagem para o difícil duelo com a Dinamarca na próxima jornada.

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O Governo aprovou um novo pacote de 40 milhões de euros para apoiar os agricultores afetados pela subida dos custos de produção. Esta verba junta-se aos 20 milhões já pagos em julho. O plano inclui ajudas por hectare e por cabeça de gado, além de prolongar o desconto de 10 cêntimos por litro no gasóleo agrícola até ao final do ano. O Executivo vai ainda antecipar 207 milhões de euros em pagamentos este mês. Segundo o Ministro da Agricultura, os apoios totais ao setor vão superar os 1.000 milhões de euros em setembro, atingindo um valor recorde. 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
1: O futebol, União de Foco Passadores, já assegurou o apuramento para a fase eliminatória da taça da Associação de Futebol de Setúbal. Em Setúbal, uma agressão a um árbitro dita suspensão do jogo da taça da Associação de Futebol de Setúbal. Liga das Nações, Portugal sem Cristiano Ronaldo deslou a Noruega e está agora na liderança isolada. Cristiano Ronaldo não foi ao jogo, as explicações de Jorge Jesus. Portugal venceu e João Félix assinou o primeiro golo da vitória diante da Noruega. Já há estádio para a final fora da Taça da Liga. Sub-20, Portugal inicia a ronda de elite com derrota frente à Polónia. O Benfica prepara a exposição sobre incidente entre Samu e Bá no Clássico. A relação do Porto ordena a repetição do julgamento de doping da extinta W52 Futebol Clube do Porto. O Estoril foi goleado pelo Torriense em jogo de preparação. A Juventus chama Jorge Mendes para selar o futuro de Francisco Conceição. O Comércio e Indústria assegurou o apuramento para a fase eliminatória da taça da Associação de Futebol de Setúbal ao empatar um golo frente aos pescadores da Costa da Caparica. O golo alvinegro foi marcado por Massacote, avançado promovido da equipa sub-19 de 25-26. Uma agressão a um dos árbitros assistentes do jogo entre o Olímpico do Montijo e o Cova da Piedade, no domingo, forçou a suspensão da partida. O encontro a contar para a quarta jornada da Taça da Associação de Futebol de Setúbal foi interrompido aos 43 minutos, quando a equipa visitante vencia por 2-1. O árbitro assistente terá sido atingido na cabeça por um caixote de lixo enviado da bancada, depois do gol do Cova da Piedade, que confirmava a reviravolta. Ambos os clubes já reagiram ao sucedido, em comunicados publicados nos canais oficiais, onde dão conta dos factos. Dizem que o encontro entre o Olímpico de Montijo e o Clube Desportivo da Cova da Piedade foi dado por terminado aos 43 minutos na sequência de uma agressão ao árbitro assistente. À altura da interrupção, o Desportivo encontrava-se em vantagem por 1-2, começou por relatar. O clube irá aguardar pelas informações e decisões das entidades competentes relativamente aos acontecimentos verificados durante o encontro, acrescentou. Já o Olímpico de Montijo adotou uma postura mais crítica e repudiou fortemente os acontecimentos que levaram à suspensão da partida. Dizem que a violência no desporto, independentemente de visar praticantes, equipas técnicas, dirigentes ou agentes de arbitragem, constitui uma violação inaceitável dos regulamentos e de ética desportiva, não encontrando qualquer enquadramento nos valores do clube. A

0: fez 4 alterações em comparação com a equipa que bateu o País de Gales na passada quinta-feira. Cristiano Ronaldo foi para o banco de suplentes, assim como Ruben Neves, Vitinha e Bruno Fernandes. Para os seus lugares entraram João Palhinha, João Neves e Francisco Conceição. Austin e Seldrup foram titulares nos nórdicos. No jogo de grande intensidade, no Laval Stadium, em Oslo, a Noruega foi a primeira equipa a criar perigo na gelada noite nórdica. Aos 10 minutos, um corte importante de Ruben Dias evitou que Haaland pudesse rematar dentro da área. Pouco depois, Chico Conceição tirou um cruzamento bem medido para o segundo posto, onde surgiu então João Neves, que cabeceou ao lado. Haaland, a grande figura do lado dos nórdicos, deu o primeiro sinal de aviso em cima do minuto 14. No primeiro duelo com Diogo Costa, o avançado norueguês apareceu na cara do gol, mas evitou, com uma perna direita, o gol do dianteiro. Do outro lado, existiram mesmo motivos para festejar. Após um de menos ganhar o ressalto ao meio-campo, a bola chegou a Pedro Neto. O dianteiro colocou a entrada da área, onde João Félix surgiu para fazer um passe para a baliza e quebrar o nulo, aos 17 minutos. A partir daí, os noruegueses começaram a descobrir os caminhos para a baliza nacional e os centrais portugueses, assim como Diogo Costa, foram fundamentais para que a equipa das esquinas fosse em vantagem para o tempo de intervalo. Aos 24 minutos, e num erro de Diogo Costa que podia ter sido fatal, o guardião português complicou ao tentar agarrar no cruzamento Odegaard. A bola sobrou para Haaland e Ruben Dias foi quem surgiu para travar um remate que levava selo de golo. Em cima da meia hora de jogo, Francisco Conceição teve nos pés o 2-0 em Oslo. O jogador da Juventus rematou ligeiramente ao lado antes do novo aviso de Haaland. Após ganhar o duelo, João Cancelo nos acruzou para o cabeceamento perigoso do dianteiro ao segundo posto, mas o guarda-redes português desviou para canto. A fechar a primeira parte, nos atentou ainda a sua sorte, mas a tentativa saiu por cima da baliza. A Noruega tinha ameaçado por diversas vezes o golo na primeira parte e acabou mesmo por igualar a contenda no arranque da etapa complementar, depois de Diogo Costa ter defendido com categoria um livre direto cobrado por Andreas Sheldrup. Berg cabeceou para o suspeito do costume, Haaland, que fez 1-1 aos 54 minutos. O que os nórdicos não esperavam era uma resposta pronta dos portugueses e, às custas de um erro próprio, Nyland tentou sair a jogar, mas Gonçalo Ramos interceptou o passe e fez um bonito chapéu para recolocar Portugal a liderar o marcador aos 55 minutos. Seguiu-se o remate de Rafael Leão, colocou a trave e Ramos não conseguiu desviar. O jogador do Milan bisou no encontro aos 59 minutos, mas o gol foi anulado devido a um fora de jogo milimétrico. A liderar o marcador, Portugal recuou as linhas e a Noruega cresceu à procura do tento da igualdade. Aos 78 minutos, Sheldrup tentou o chapéu de Diogo Costa, que acabou por afastar para longe. Pouco depois, Bernardo Silva protagonizou a última substituição, o que fez com que Cristiano Ronaldo não fosse a jogo. Até a final, a equipa da esquina soube sofrer para conquistar os 3 pontos. As declarações de Jorge Jesus na sala de imprensa após a vitória de domingo de Portugal na visita à Noruega por 2-1 em jogo da segunda jornada do Grupo A4 da Liga das Nações.
1: Quando tu ganhas em Oslo, neste caso a Noruega, tens que estar muito bem, porque é uma equipa com muita qualidade do ponto de vista atlético, do ponto de vista técnico, até tático. É uma equipa que sabe encurtar espaços com muito, muito bem, naquilo que eu também olho para hoje para o futebol atual, e acho que esta equipa está muito bem treinada. E foi uma vitória que acreditámos que poderíamos ganhar aqui. Trabalhámos em função muito do que é que poderíamos fazer na nossa organização defensiva, que nos desse alguma sustentabilidade para depois podermos ofensivamente sermos uma equipa mais criativa com o que fomos com Gales. Isso aconteceu. E parabéns já aos jogadores, e agora a recuperar, já está aí a Dinamarca, mas foi uma excelente vitória.
0: Jorge Jesus foi questionado se o Gonçalo Ramos justificaria a titularidade frente à Dinamarca.
1: Não, o facto do Gonçalo Ramos ter feito um golo não justifica nada, como também não justifica o João Félix, fez 2 golos. Cada jogo tem uma estratégia, tem uma dinâmica, e eu como treinador tenho que escolher aqueles que acho que são melhores para o jogo.
0: Já quanto à ausência do Ronaldo?
1: O Cris hoje não jogou porque o jogo modificou as minhas ideias. A minha ideia era que ele jogasse na segunda parte, mas face ao que estava acontecendo no resultado, achei que não era momento para o pôr no jogo, e não o coloquei. Isso não quer dizer que agora que é Dinamarca não seja ele a jogar, como não quer dizer, como eu fiz hoje 4 alterações, que a Dinamarca também sou capaz de fazer 4 ou 5.
0: Jorge Jesus não se apercebeu que Ronaldo não se juntou aos colegas no agradecimento aos adeptos.
1: vocês estão a dizer, e como é óbvio, acredito 100%, mas

0: me apercebi. Apercebi-me depois do jogo, como já me fizeram várias. Fizeram várias questões em relação a isso. Só ele é que pode responder. O que é um facto é que não é por ter hoje não jogado que seja um jogador que não conto com ele, conto exatamente com ele. Aliás, antes do jogo eu disse-lhe a ele, não te vou meter de início, mas durante o jogo eu vou-te colocar no jogo. Só que o futebol é isto. O futebol dita-te coisas que neste caso eu achava que não justificava fazer a modificação de um ponta-de-lança, neste caso com as características do Cris, sabendo que temos já um jogo aí que é a Dinamarca, e não quer dizer que ele não possa ser a primeira opção agora no jogo da Dinamarca, como é óbvio, tenho que falar com ele, não é? Mas eu conheço-o muito bem, claro que a seleção portuguesa é a seleção portuguesa, não é a mesma coisa com o clube, mas para mim não é nenhuma novidade, mas a seleção é de todos nós, e eu como capitão da equipa não posso neste momento, não sei responder concretamente em relação ao pensamento dele, mas só depois de falar com ele.
1: Relativamente às palavras do treinador da Noruega, que disse que a sua equipa foi muito melhor do que a seleção das esquinas, Jesus rematou.
0: É uma opinião de um colega meu, que eu tenho que respeitar. Ele viu o jogo diferente do meu, mas também posso ver o jogo como ele viu. Se ele acha que o facto de ter estar mais perto da nossa área em situações ofensivas mais que o que teve Portugal, nós não chegámos tantas vezes ao golo, mas das vezes que chegámos fizemos a valer, dois golos valeram. Um foi invalidado, outra bola que bateu no poste, não é? Portanto, tivemos quatro situações, três golos e uma possível golo. A Noruega teve uma outra oportunidade de golo, teve, principalmente no jogo aéreo, nas bolas para o Haaland, onde ele é um jogador muito perigoso, porque ele sabe ocupar normalmente o espaço ou do último ou do penúltimo jogador. Os jogadores grandes é assim que têm que saber se posicionar para que o cruzamento entre. Mas eu acho que o Veiga, o Renato Veiga e o Ruben tiveram muito bem, principalmente na segunda parte. Na primeira parte ainda deixámos com que o Haaland fizesse algumas finalizações dentro da área de cabeça. E quando tu consegues parar um avançado com esta qualidade, tens que estar bem a defender.
1: Tal como tinha acontecido frente ao País de Gales, João Félix, avançado do Al-Nassr, inaugurou o marcador aos 17 minutos, servido à entrada da área por Pedro Neto. Félix desfez o nulo com um arremate preciso. Na flash da RTP Notícias, o jogador mostrou satisfação por ter marcado e a equipa ter vencido.
2: Trabalho da equipa, sobretudo. Se todos puxarem para o mesmo lado, se todos estiverem a querer o mesmo, somos sem dúvida uma seleção muito forte, tal como fizemos no primeiro jogo. Neste também notou-se uma equipa muito forte, tanto taticamente como fisicamente. Estamos organizados ofensivamente, defensivamente, e quando assim é, estamos sempre mais perto de ganhar. As dinâmicas estão lá, acho que estamos a corresponder bem às ideias do míster, acho que ele está contente. Esta vitória é muito importante, não era fácil vir aqui à Noruega e ganhar, conseguimos felizmente, mas como disse, é fruto do trabalho de toda a equipa. Se todos não estiverem bem, não conseguimos ganhar e precisamos de todos. Estou a fazer o meu trabalho, as coisas estão a sair, estão a correr bem, espero que continue assim e que daqui para a frente seja ainda melhor.
1: Também na flash entrevista após a vitória de Portugal, Pedro Neto, que fez a assistência para o primeiro gol de João Félix, destacou a grande exibição coletiva da equipa num terreno muito complicado.
3: Muito importante, é um jogo muito difícil contra uma equipa muito física, muito intensa na casa deles. Acho que fizemos um bom jogo, como é óbvio. Com bola podíamos ter feito um bocadinho melhor. A verdade é que podíamos estar a ganhar 3-1, eu não vi o lance do fora de jogo, se está muito fora de jogo ou não, mas fora de casa acho que é uma grande vitória. Às vezes há que sofrer também, e contentes pela vitória. Acho que defensivamente tivemos muito bem, mais uma vez é uma equipa muito difícil, jogadores muito dinâmicos, com grande intensidade, e viemos aqui fora ao estádio deles ganhar 2-1. Acho que é um grande resultado, acho que se viu o querer da equipa, o querer arriscar, o querer pressionar alto. Eles também foram de vez em quando conseguindo, pela forma de jogar, criar superioridade na parte de trás deles, onde nós tentávamos pressionar e não tínhamos superioridade. Ajustámos um bocado na segunda parte, melhor. Eles não tiveram tantas oportunidades do Alan da cabecear na área, e felizes acima de tudo pela vitória. Acho que acima de tudo o importante é ele querer sempre ajudar, querer sempre dar melhor. Como é óbvio, a orelha fica um bocadinho quente, mas é de bom agrado, e por isso é continuar a trabalhar e ouvir, porque acho que estamos num bom caminho.
1: Ruben Neves foi questionado sobre o que significa voltar a trabalhar com Jorge Jesus depois de se terem cruzado na Arábia. Ruben Neves deixou elogios ao novo selecionador nacional e afirmou rever-se nas suas ideias de jogo.
4: Muito bom. Eu sempre falei muito bem do trabalho do Mr. Jorge Jesus. Identifico-me muito com as ideias do Mr. Portanto, é excelente para mim e para a seleção podermos contar com ele connosco, e acho que vai ser uma grande mais-valia para nós.
1: Foi assim um reencontro com os noruegueses. 10 anos depois, Portugal marcou por João Félix e Gonçalo Ramos, que fizeram a diferença numa noite que contou com o gol de Alan e sem Cristiano Ronaldo no relvado. Contas feitas, Portugal lidera a tabela com 6 pontos, mais 3 do que a Noruega e a Dinamarca, que é a próxima adversária da equipa das esquinas, ganhando uma importante vantagem para o difícil duelo com a Dinamarca na próxima jornada. O próximo jogo da Seleção Nacional de Portugal será contra a Dinamarca, já no dia 1 de outubro, no Parque Stadium, em Copenhaga. O Estádio Municipal Dr. Magalhães Pessoa, em Leiria, vai acolher novamente a final fora da Taça da Liga desta temporada, confirmou a agência Lusa, fonte da Liga Portuguesa de Futebol Profissional. Apesar dos danos graves que o recinto sofreu na sequência da passagem da Depressão Christian no final de janeiro, precisamente poucas semanas após a realização da última final fora da Taça da Liga, o Municipal de Leiria vai voltar a ser palco das decisões da competição pelo 7º ano consecutivo desde 2021, que as meias finais e a final da competição são concentradas na cidade leiriense, sendo que o detentor do troféu, o Guimarães, que bateu o rival Sporting Braga por 2-1 no início deste ano. Segundo disse fonte da Liga Portuguesa de Futebol Profissional, à Lusa, a próxima edição da Final Fora contará com muitas novidades, tanto marcada para uma apresentação do evento para esta quarta-feira. A Taça da Liga reúne os 6 primeiros classificados da Primeira Liga 25-26, Porto, Sporting, Benfica, Sporting Braga, Famalicão e Gil Vicente, e os 2 primeiros da 2ª Liga, Marítimo e Académico de Viseu, arrancando com as partidas dos quartos de final, que já estão definidas. O Sporting Marítimo será o primeiro a 27 de outubro, seguindo-se o Porto Académico de Viseu no dia 28, e o Benfica Gil Vicente e o Sporting Braga Famalicão, ambos no dia 29. Os vencedores qualificam-se para as meias finais. A Seleção Nacional de Sub-20 entrou no sábado na Liga de Elite com uma derrota diante da Polónia por 3-1 no Estádio Algarve, no encontro que marcou a estreia de Vasco Faísca no comando técnico da equipa. A formação polaca entrou melhor, chegou à vantagem aos 21 minutos por Kurosowski. Portugal reagiu, conseguiu chegar ao empate ainda antes do intervalo, com Gabriel Silva a fazer 1-1 aos 44 minutos. O equilíbrio manteve-se durante a segunda parte, com Portugal a procurar o golo da reviravolta. A igualdade, porém, resistiu até ao menos minutos finais, à altura em que a Polónia resolveu o encontro aos 83 minutos. Os visitantes fizeram 2-1 em apenas 2 minutos e chegaram ao terceiro gol. Portugal volta a entrar em campo na terça-feira, 29 de setembro, diante da Suíça, às 11 da manhã. A equipa de Vasco Faísca encerra esta janela de frente à Chequia a 2 de outubro, às 15 horas. O Benfica vai fazer chegar ao Conselho de Disciplina mais uma exposição relativa ao clássico ao Futebol Clube do Porto no Dragão. Segundo o seu jornal Record, as Águias entendem haver matéria para uma avaliação ou incidente entre Samu e Alexandre Bá. Já no período de compensação, o Benfica entende que o avançado espanhol do Porto agrediu o lateral dinamarquês pelas costas e que as novas imagens que vieram ao público constituem um elemento de prova para que o jogador dos Dragões seja punido. Recorde-se que a ação de Samu motivou uma reação de Bá e deu origem a um momento de tensão que levou Miguel Nogueira, árbitro do clássico, a mostrar 4 cartões amarelos a Bá, Tomás Araújo, Borja Sanz e Petuzewski. A relação do Porto ordenou a repetição do julgamento do processo de doping e da extinta W52 Futebol Clube do Porto e da reformulação do acórdão por ser prova ilegal as declarações de Nuno Ribeiro prestadas através da leitura de um escrito. O acórdão do Tribunal da Relação do Porto, datado quinta-feira, e que a Legência Lusa teve acesso na sexta-feira, surge na sequência do recurso interlocutório interposto por Adriano Quintanilha, dono da equipa, e pela Associação Calvário Várzea Clube de Ciclismo, o clube na origem da equipa, sustentando ser um meio de prova ilegal o depoimento em audiência de julgamento do então diretor desportivo Nuno Ribeiro, que leu um documento previamente preparado, onde se podia ouvir que temos como inquestionável que as declarações prestadas por meio da leitura de um escrito previamente elaborado, em moldes e por pessoas desconhecidas, são inadmissíveis em julgamento e não podem ser valoradas como tal meio de prova, sublinha o Tribunal da Relação do Porto, acrescentando que o Tribunal de Primeira Instância não só as admitiu, como, com base nelas, determinou a produção de outras provas e, afinal, valorou-as para dar como assente factualidade determinante da responsabilidade criminal dos arguidos. Em 12 de dezembro de 2025, Adriano Quintanilha e Nuno Ribeiro foram condenados a 4 anos de prisão por tráfico de substâncias e métodos proibidos e a 1 ano e 9 meses por administração de substâncias e métodos proibidos, tendo o coletivo de juízes decidido aplicar a cada um, em comum jurídico, a pena única de 4 anos e 9 meses de prisão efetiva. O mau momento do Estoril no campeonato persiste até na pausa FIFA. Os canarinhos tiveram uma curta deslocação até ao estádio Manuel Marques, em Torres Vedras, que acabou engoleada para os homens da Luís Tralhão. O Torriense venceu por 4-1. O único gol dos canarinhos foi marcado por Pedro Carvalho. Os oestinos partilharam o vídeo com alguns dos gols do jogo das oportunidades do Torriense no jogo. O próximo compromisso dos estrelistas acontece no dia 10 de outubro para a Liga, frente ao Académico. São últimos classificados na Liga. O Torriense joga no mesmo dia frente ao Tondela, para a segunda liga. Jorge Mendes vai viajar rumo à Itália no final do ano para dar o título de partida nas negociações, tendo em vista a renovação do Francisco Conceição, jogador que Luciano Spalletti considera insubstituível na Juventus. A decisão está tomada, de acordo com informações adiantadas ao início da manhã de sexta-feira pelo jornal italiano Tutto Sport. A Juventus vai mesmo avançar para a renovação de contrato de Francisco Conceição, pese embora o atual, assinado há pouco mais de um ano, se mantenha válido até junho de 2030. O internacional português chegou a ser colocado na porta de saída no passado mercado de transferências de verão, fruto do interesse de vários clubes da Premier League, entre eles o Liverpool e o Manchester United, mas permaneceu em Turim, muito por culpa do Luciano Spalletti, que, pode ler-se, o considera insubstituível. Aliás, o treinador Bianconero já terá mesmo colocado em curso aquilo que é designado como o projeto Salah, no sentido de transformar o perfil do jogador de 23 anos no mais próximo daquele que dispõe o egípcio, nomeadamente ao nível da intensidade com bola e da relação com a baliza. Certo é que o Francisco Conceição é um dos jogadores mais utilizados do plantel da Velha Senhora desde o arranque da nova temporada desportiva de 26-27, tendo alinhado de início em todos os 6 jogos já disputados até o momento e marcado inclusive no último gol que abriu caminho à vitória sobre o Atalanta por 2-0.

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2: 7 jovens, entre os quais 4 menores de idade, foram detidos pela Polícia de Segurança Pública no passado sábado, dia 26 de setembro, depois de terem arremessado pedras contra agentes desta polícia, a quando o encerramento do evento Festival Morabeza, em Mamartins, no concelho de Sintra. Através de um comunicado enviado às redações no domingo, a PSP explica que durante o encerramento do evento, um grupo de jovens arremessou pedras aos polícias que se encontravam a apoiar o encerramento do evento. Desta feita, foi necessário efetuar uma intervenção por forma a terminar com o arremesso. A PSP refere ainda que durante a intervenção foram detidos 7 indivíduos, 5 dos quais com idades compreendidas entre os 16 e os 18 anos. Recorde-se que os jovens com 16 anos já são penalmente puníveis. Aos restantes 4 intervenientes, por serem menores, foi elaborada a participação por factos ilícitos. Devido ao arremesso de pedras, foram atingidos 2 polícias, indica acrescentando que todos os factos foi dado conhecimento do Ministério Público. O número de mortes no lar do concelho de Estremoz, do distrito de Évora, onde foi detectado um surto de gripe A, aumentou para 5, tendo sido confirmada a infecção em 2 deles. Em comunicado, a Unidade Local de Saúde do Alentejo Central explicou que desde quarta-feira o Serviço de Urgência Polivalente desta unidade recebeu 9 doentes provenientes deste lar. Entre estes doentes registram-se 3 óbitos, nomeadamente 2 na quinta-feira e outro à tarde, indicou, referindo que dos restantes 6, 3 tiveram entretanto alta para o lar e 3 permanecem internados. Segundo a ULSAC, dos 3 óbitos ocorridos foi confirmada laboratorialmente infecção por vírus de influenza A em 2 deles. Estes óbitos somam-se a outros 2 registados no lar há precisamente uma semana, dia em que terá tido início o surto, e também na terça-feira. Mariana Leitão vai recandidatar-se à liderança da Iniciativa Liberal e rejeita ser a sombra de João Coutinho de Figueiredo. Em entrevista com a Cidade TSF e ao Jornal de Notícias, Mariana Leitão acusou o governo de não ter soluções para o país e comparou Luís Montenegro a António Costa. Diz que garante que será candidata no próximo Congresso e afirma afastando a hipótese de uma rivalidade interna motivada pelo regresso de João Coutinho de Figueiredo à ribalta política.
3: Garanto que serei candidata no próximo Congresso. Todos os ex-presidentes da Iniciativa Liberal são pessoas que somam, que ajudam e que são muito importantes, foram muito importantes e continuam a ser muito importantes. Portanto, fazemos todos parte de um projeto comum, trabalhamos todos em prol desse projeto comum.
2: Mariana Leitão rejeitou estar sob a sombra de João Coutinho de Figueiredo e diz ter uma visão política própria.
3: Sinto sombra de ninguém. Ele que venha contra mim. Eu não me deixo condicionar por essas coisas. Eu estou a fazer um trabalho árduo, vou continuar a fazê-lo, é a minha missão. Enquanto os membros da Iniciativa Liberal me quiserem cá e votarem para que eu me mantenha, vou continuar a fazê-lo. Chegamos a um momento de crise e não há soluções. O governo não tem soluções. E é óbvio que nós não controlamos o que se passa à nossa volta. O Luís Montenegro não controla o que se passa no resto do mundo, mas há uma coisa que nós sabemos, é que não podemos estar impreparados para o que quer que

0: Vinegro foi marcado por Massacote, avançado promovido da equipa sub-19 de 25-26. Uma agressão a um dos árbitros assistentes do jogo entre o Olímpico do Montijo e o Cova da Piedade, no domingo, forçou a suspensão da partida. O encontro a contar para a quarta jornada da Taça da Associação de Futebol de Setúbal foi interrompido aos 43 minutos, quando a equipa visitante vencia por 2-1. O árbitro assistente terá sido atingido na cabeça por um caixote de lixo enviado da bancada, depois do gol do Cova da Piedade, que confirmava a reviravolta. Ambos os clubes já reagiram ao sucedido, em comunicados publicados nos canais oficiais, onde dão conta dos factos. Dizem que o encontro entre o Olímpico de Montijo e o Clube Desportivo da Cova da Piedade foi dado por terminado aos 43 minutos na sequência de uma agressão ao árbitro assistente. À altura da interrupção, o Desportivo encontrava-se em vantagem por 1-2, começou por relatar. O clube irá aguardar pelas informações e decisões das entidades competentes relativamente aos acontecimentos verificados durante o encontro, acrescentou. Já o Olímpico de Montijo adotou uma postura mais crítica e repudiou fortemente os acontecimentos que levaram à suspensão da partida. Dizem que a violência no desporto, independentemente de visar praticantes, equipas técnicas, dirigentes ou agentes de arbitragem, constitui uma violação inaceitável dos regulamentos e da ética desportiva, não encontrando qualquer enquadramento nos valores do clube. A direção reafirma que, embora as falhas humanas e os erros de arbitragem façam parte da competição, estes jamais justificam ou legitimam comportamentos violentos, devendo a integridade física e o respeito pelas regras sobrepor-se incondicionalmente a qualquer emoção ou resultado desportivo, pode ler-se.
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2: Para salvar o meio ambiente, comprou-se o carro moderno, mas sem tomada à frente, a viagem é um inferno. Mas por cá a nossa bateria é gargalhada e não descarrega nunca. Pôs lá a chávena do café, ouvidos bem atentos e aperta o cinto porque a paródia começa agora.
3: Ai Rico, nem imagina. O meu marido decidiu dar um passo em frente em direção ao futuro e comprou um carro 100% elétrico, todo equipado com inteligência artificial e ecrãs de cristais.
4: Ah, sim, Rica. Ah, que maravilha. E como é que tem sido a experiência de conduzir sem gastar uma gota de gasolina?
3: Ai, uma delícia, Rico. O problema é que ontem ligou o carro à tomada da garagem para carregar durante a noite e mal o relógio deu à meia-noite, a luz da casa foi-se abaixo, os eletrodomésticos deram um estalo e o contador começou a girar com tanta velocidade que parecia uma ventoinha.
4: Ai, valeu-me Deus, Rica. E o que é que disse o seu marido?
3: Olhe, olhou para o quadro elétrico e disse que afinal o carro não é ecológico. É, mas é económico. Para a companhia de eletricidade, claro que este mês já o convidou para ser acionista maioritário.
5: Epá, tu nem imaginas o sobressalto que a minha mulher apanhou hoje de manhã com a última atualização do software do carro elétrico dela.
4: Epá, ai sim, e o que é que aconteceu? A bateria ganhou mais autonomia ou começou a carregar em 2 minutos, pá?
5: Qual o quê? Olha, o carro fez uma atualização automática durante a noite e quando ele tentou ligar o pisca para dobrar a esquina, apareceu uma notificação naquele tablet enorme a dizer função bloqueada para utilizar os piscas e o ar-condicionado este mês. Por favor, subscreva para pacote trânsito seguro por 19,99€.
4: Ai, valha-me Deus, e ela pagou a mensalidade?
5: Não pagou nada, achas? Agora, para sinalizar uma viragem à esquerda, ela mete o braço de fora pela janela e abana um pano amarelo como se estivesse a pedir socorro na maratona.
4: Ah, que maravilha! Afinal, o carro não é alta tecnologia. É uma carruagem a pias com sistema de sinalização manual do século XIX, pá!
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6: 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Personagens característicos. 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
5: Muito bem. Olha, e um miúdo? É capaz de fazer um miúdo?
6: Bem, se houver por cá uma pequena interessada em colaborar comigo...
5: Ai, não seja parvo. Eu refiro-me a fazer um papel de miúdo.
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5: Sim, sim. Olha, vejamos se é capaz de interpretar papéis estrangeiros. 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
7: 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Venha um mensalão... Com lulas ou com luvas?
5: Não está nada mal, senhor. E o inglês também faz?
8: Oh, yes. Me passar por inglês quando estive de férias em Algarve. E até teve direito a tratamento VIP. Very well.
5: Oh, yes. Quero dizer, sim. Não está mal. Espero que também seja capaz de interpretar uma personagem francesa.
8: Oh, là là. Je suis formidable com langue française. Pergunta Brigitte Bardot. Je suis animeux de que je suis capaz. Até gosto muito de francesinhas, voilà.
5: Oh, très bien. Ah, très bien. É claro que também é capaz de se meter na pele de um italiano.
8: Mamma mia, porca miseria. Eu meter-me na pele de um homem italiano, nunca. E eu gostare de meter-me numa bambina italiana, capito?
5: Ai, basta, basta. Apesar de termos a equipa completa, está contratado para os novos perdentes. Olha, para começar, pode dar à língua. Olha, tem ali aqueles seus para colar nos envelopes.
8: E depois, se não me cansar muito, posso dar a língua no outro lado, não posso?
5: Ah, claro que pode.
8: Olá, lá.
5: Pode perfeitamente dar dois dedos de conversa à porteira.
2: Em qualquer ocorrência, um agente da autoridade deve ser imparcial e isento. Mesmo no caso dos incêndios, deve ser assim, como nos mostra o nosso sargento.
9: Posto da guarda, bom dia! O quê? Há fogo? E o que é que eu tenho a ver com isso? Eu não sou bombeiro! Ah, pois é verdade, é! Esta é a minha cabeça! Não diga mais nada que já me lembro! O governo agora diz que é a guarda a fazer a primeira intervenção nos fogos florestais! Está bem, já percebi! O fogo está a chegar à sua casa. Espera lá um bocadinho que a gente já lá vai. Oh, cabo Cacho Teté. Vá pôr os jipes a trabalhar que temos uma missão.
10: Ah, e o que é que foi agora? Algum acidente ou um assalto?
9: Ai, não é o IEL, não. É um incêndio.
10: Ora, diga à pessoa para entreter o fogo. Aí é uma maiorita que eu agora estou a ver aqui a telenovela.
9: Ora, despaço lá. Não ainda levas com uma bota na tropa na cabeça. Pois é, meu amigo. Isto está para aqui, um bonito serviço. Está, sim, senhora.
11: Isto é uma tragédia, sua guarda. Se vocês demorassem mais 5 minutos, a minha propriedade ardia toda.
9: Ah, não se preocupe, que nós cá estamos e vamos controlar a situação. Oh, cabo Cássio Tete.
10: Sim.
9: Tem
7: Tem as letras à mão.
10: Ora, está aqui. Está aqui, sargento.
7: Até aí, e o megafone?
10: O telefone?
7: Não, sua besta. Ah, sua besta. Oi. O megafone. Aquela coisa aí que forma um de funil que a gente usa para comunicar com os bandidos.
10: Ah, está aqui.
7: Ok.
0: Atenção, senhor incêndio. Você está cercado. Os terrenos aqui à volta estão cheios de agentes da autoridade armados.
10: Olha, onde é que estão eles? Já fugiram os beijos?
7: Ah, está calado o burro! Ai.
0: Se não se entregar dentro de 2 minutos, nós vamos ser obrigados a disparar. Atenção, por favor, saia desta propriedade com as mãos no ar.
10: Oh, Cefo, mas o fogo não tem mãos.
7: Tem razão, mas que raio de cabeça é minha. Ai, o caraças.
0: Saia com as labaredas no ar.
11: Olhem, senhor guardas, eu não me quero meter no vosso trabalho, mas acham que isto é uma maneira de combater o fogo?
7: Senhor agricultor, você pode perceber muito de planta, arcovos e batatas, mas olha que disto percebemos nós. Somos agentes altamente treinados para combater a criminalidade.
11: Exatamente, mas isto é um fogo, devia ser combatido com água, carros de bombeiros e meios aéreos.
10: Chefe, quero me parecer que o homem tem razão. Ora, não devíamos deitar água por cima do fogo.
7: Olha lá, ó cabo, isso aí eu pensei. Mas onde é que é a água? Diz lá. A gente só trouxe os jipes e lá dentro o único líquido que há é aquele vinho, a martelo, a que aprendemos lá na tasca do Manel Barbigão, homem.
10: Estou a ver.
7: Eu vou resolver esta ocorrência da única maneira que sei, homem.
10: Como?
7: Olha, prender o fogo.
10: Prender? Mas como?
7: Será, olha. Agarro uma chama, meto-a no jipe e levo-a para o posto.
11: Mas o que é que eu... O que é que...
7: Ah, pois é. Comigo é mesmo assim. Com o sargento Balacó, vai tudo para o cilindro.
10: Ó sargento, o meu jipe está a arder. O jipe está a dar socorro.
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13: 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Estamos na altura das vindimas e as últimas são dedicadas a elas.
14: Oh, Rica, nem imagina o programa sofisticado que fiz no último fim de semana. Foi uma Quinta do Douro fazer uma prova de vinhos reserva, com o sommelier muito distinto e engravatado.
15: Oh, sim, Rica. E como é que foi essa degustação refinada?
14: Ai, Rica, o homem serviu-me um pinho de vinho num copo gigante. Mandou-me dar 3 voltas, cheirá intensamente e disse... Sim, tem este aroma complexo a frutos retos, com a bota de ameixa e madeira queimada.
15: Ai, venha-me Deus, Rica. E quando provou, sentiu essa compota toda?
14: Ai, senti, querida. Mas o meu marido deu um golo. Fez uma careta e quem engoliu um alfinete. E disse logo ao homem... Oh, amigo, isto de frutos vermelhos não tem nada. Isto tem um aroma complexo a carvalho, porque a carcaça da pipa já está podre há mais 20 anos.
16: Pá, tu nem imaginas a revolução que vai na aldeia do meu tio por causa da vindima deste ano.
17: Então, Miguel, as uvas seriam fracas por causa do tempo instável.
16: Qual fracas, homem? O meu tio criou umas uvas gigantes, rijas e tão doces que o vizinho do lado ficou cheio de inveja e foi pedir-lhe o segredo daquele milagre ridículo, pá.
17: Ah, e o teu tio lá revelou o segredo ao vizinho?
16: Revelou, claro, disse-lhe com um ar muito sério. Isto é o resultado de usar uma dupla 100% orgânico, caseiro e inovador que eu próprio aplico de madrugada nas videiras.
17: Ah, que esperto! E o vizinho também foi aplicar o adubo tal, quer dizer, assim de madrugada?
16: Foi, só que enganou-se na dose e em vez de deitar o adubo na terra das videiras, deitou em cima das galinhas do galinheiro.
17: Ai, oh, então e o que é que aconteceu às galinhas?
16: Opa, no dia seguinte não nasceram uvas, mas as galinhas, olha, puseram os ovos tão rijos e pesados, que agora em vez de omeletes, o homem usa os ovos como paralelepípedos para calçar as rodas do trator, pá.
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1: Você está com a Cor do Dinheiro do dia 28 de setembro do ano da graça de 2026. Estamos a chegar ao final do mês, ao que tudo indica o tempo também vai mudar, graças a Deus, não é? E, como sabe também, sem haver qualquer exceção, nós temos aqui este encontro para tentar analisar factos económicos e políticos que influenciam a nossa vida. Vamos lá então à agenda de hoje, e começando pelo período antes da ordem do dia. A imprensa americana do fim de semana dá conta de uma novidade decorrente daquilo que é a atividade do ICE, não é? Que anda para ali a correr com imigrantes e por ali fora. Há uma série de estados, nomeadamente os do sul, como o Texas, que são grandes produtores de carne, não é? Bovina, nomeadamente, como se diz no Texas, y'all eat me, não é? Muito interessante, aliás, aquelas costeletas enormes, bem grelhadas, a esta hora da manhã. Os estados de produtores de carne estão a dizer que estão com problemas de logística, sabe porquê? Porque o ICE vai lá e detém pessoas de forma indiscriminada, que depois faz falta à cadeia de distribuição. Moral da história, o preço da carne de bovina nos Estados Unidos está a subir. Não é só pelas tarifas impostas no exterior, ou que vem do exterior, mas é por situações como esta. E sabe uma coisa que eu não consigo perceber muitas vezes, é como é que os governos e os partidos apoiam certas coisas sabendo que depois vai dar cabo da sua base eleitoral. Este é um bom exemplo. Só por teimosia, estupidez e falta de visão é que existem nisto. Vai correr mal, obviamente, não? Ponto seguinte. Nos Estados Unidos, o consumidor que vota sempre com estes dois dedos, não costuma perdoar estas coisas. Muito interessante ver que a visita do presidente Xi Jinping aos Estados Unidos conseguiu eclipsar por completo nos Estados Unidos a Assembleia Anual das Nações Unidas e a substituição do secretário-geral, que neste momento ainda é António Guterres. E já agora, os mídias americanos também deram conta de que no jantar oferecido pelos Estados Unidos pelo presidente ao presidente chinês, não estiveram nem empresários nem executivos de grandes empresas. Que contraste, quando Trump foi à China, foi exatamente o contrário. Faites la liaison. Ponto seguinte, do Irão propôs um cessar-fogo dentro de 7 dias para abrir o Estreito de Hormuz. Os Estados Unidos, já que tudo indica, ou rejeitaram ou vão rejeitá-lo. Isto abriu-se uma caixa de Pandora nesta matéria e eu acho que os americanos não vão tirar nada de positivo daqui. O problema disto é que não são só os americanos a sofrer, como nós vemos na bomba de gasolina e noutras coisas. Inflação a subir, preço de combustível a disparar e, portanto, até nos Estados Unidos, deve dizer-se. E já agora, aquela ideia peregrina de limitar as exportações de diesel nos Estados Unidos, os americanos, pelo menos os analistas e as empresas petrolíferas já perceberam, e refinadoras, já estão a alertar a classe política que aquilo pode ser até um backlash, ou seja, pode acabar por virar-se contra os próprios americanos. Aguardemos. Ah, e já agora nesta matéria, o Irão diz-se pronto a voltar à guerra, ok? Estão à rasca, é verdade. Aquele bloqueio está a funcionar, a inflação disparou, há falta de uma série de bens, o Irão está com dificuldade em aumentar exportações, nomeadamente do próprio petróleo, embora haja muita coisa a sair por outras vias, mas isto está a morder. Ponto seguinte, ainda sobre esta matéria do Golfo Pérsico, os Estados Unidos estão a admitir agora que tiveram mais baixas, mortos e feridos, naquelas semanas de guerra no Golfo, do que inicialmente tinham dito. Quem sai a perder isto, com isto é a imprensa americana, que não descobriu isto até em piores. Mas, de facto, o Irão conseguiu infligir mais perdas aos Estados Unidos do que se admitia inicialmente, nomeadamente fruto da superioridade tecnológica americana. Isto cheira-me... Il mio naso cheira-me a intervenção da China e de Rússia a ajudar o Irão. Cheira-me. Mas eu não sou especialista. Ponto seguinte é o atentado frustrado contra a base de Fairford, no Reino Unido, que, curiosamente, o que é que tem a base de Fairford? É aquela onde os Estados Unidos utilizam, pela sua extensão e capacidade, para fazer aterrar os B-52 de bombardeamento na zona do Golfo e os stealth bombers também. E foi mesmo por um triz e foi mesmo à última. Quem é que está por trás disto? Seguramente o Irão e aquela malta toda. Vai-se saber por nós dos próximos dias, com toda a certeza. Ponto seguinte, as eleições do Brasil. Já chegou ao nível da sarjeta em matéria de não só de argumentação política como de promessas. Promessas é aquelas injeções para toda a gente emagrecer, passar a ser de borna. Imagine, 215 milhões de brasileiros com a taxa de obesidade que há neste momento no Brasil, o que é que isto custaria? Onde isto chegou? Segunda, a conversa de Lula sobre o ouro foi para fazer templos no, em Portugal, e aqui ficaram os buracos. Lula da Silva nem sequer aprendeu nada com a história, e é só seguir aquilo que alguns próprios analistas históricos brasileiros têm falado sobre o assunto. Esta gente não se enxerga. Isto é gente, não é do terceiro mundo, é gente do quinto e sexto mundo, inclusive da direita brasileira. É tudo a mesma porcaria, percebe? Faz-me impressão ver um país com aquela qualidade, eleger gente tão, eu não posso ser a palavra, começa por M, não é? Candidatos às eleições. Ponto seguinte. Afinal, também o Egito avisou Israel antes de 7 de outubro. Espera aí. Aquilo era conversa dos Emirados Árabes Unidos, também tinham feito o aviso. Ah, e agora também o Egito. Ó, pessoal, o governo israelita do Sr. Netanyahu vai sair muito mal disto tudo quando essas investigações estiverem todas confirmadas. Porque é estranho que haja dois países a dizer exatamente a mesma coisa e o comportamento tão reckless por parte da chefia do governo em Israel. Ponto seguinte, a Google vai mandar um data center para o espaço. Isto é o resultado de uma guerra que começa a acontecer, nomeadamente nos Estados Unidos, que uma série de estados não querem data centers. Tornaram-se impopulares por causa do custo de energia, o diabo 4, ocupação de espaço, enfim, problemas de ricos. Temas mais importantes de hoje, a visita do Papa à França, um sucesso até agora, e tudo indica o ponto fundamental desta história toda tem a ver com a necessidade de pacificar e normalizar as relações e pôr set the record straight em matéria de abusos sexuais. Acho muito bem, a Igreja tem que fechar este capítulo o mais depressa possível, sou pena de se continuar a arrastar neste processo e nesta lama que foi toda esta chuva de acusações sobre abusos sexuais. Em Portugal, ponto seguinte, Gomes Cravinho, ex-ministro da Defesa, diz que seria um erro grave comparar caças F-35 aos Estados Unidos da América. Bom, na Europa temos alternativas, não são exatamente iguais, já falei sobre isso aqui, eu não sou especialista militar, nem que militar não quero ser, nem vou, nem, e nunca disse aqui, ao contrário disso aí um espectador, que os de caças eram iguais. Os Gripen, os Rafale e o Diablo 4, não são, não tem nada a ver. O problema é que a Europa vai ter que comprar alguma coisa. Gomes Cravinho não quer que Portugal compre os F-35. Porquê? Pergunta. Porque o aliado deixou de ser aliado e é cada vez menos confiável. Epá, eu percebo, mas o problema não é esse. O problema é, então, mas espera, se nós queremos... Ah, não é se nós queremos. É que Gomes Cravinho acaba por conhecer aquilo que diz, que o F-35 ainda é o melhor avião que anda por aí, entre aspas. Então espera, se é o melhor avião que anda por aí, nós vamos deixar de comprar, porque não é o vizinho, não é o país que deixou de ser amigo. É um presidente que deixou de ser amigo. Atenção a isto. Ah, e os Estados Unidos estão numa outra estratégia? É verdade, mas que eu saiba, o único presidente até agora que pôs em causa a defesa da Europa chama-se Donald Trump. E, portanto, nós não podemos confundir a política estrutural de um país, as nossas relações estruturais, com o disparate de um indivíduo que não é fita de próprio para estar na Casa Branca. Não é? E que só lá apareceu porque os democratas cometeram uma série de erros anteriormente, nomeadamente com esse wokeismo que andaram a abraçar durante anos. Opa, é uma dificuldade enorme perceber os políticos portugueses. Então vamos confundir as nossas relações diplomáticas, estruturais, comerciais, de defesa com um país, porque há um idiota na Casa Branca. Opa, quer dizer, isto é fazer é termos idiotas deste lado. Não sei se o Gomes Cabrinho se quer incluir no grupo. Ponto seguinte, Mário Centeno anda muito ativo. É comentário semanal na CNN de Portugal. Eu comento aqui os comentários várias vezes. É entrevistas por todo lado. Hoje dá uma entrevista ao meu jornal, o Jornal de Negócios. Eu não o li. E, portanto, não o vou comentar enquanto não o ler. Já uma série de espectadores me escreveram esta manhã. Veja lá o que diz o fulano no seu jornal. O que é que você acha? Não acho nada. É, porque acho que o problema de algumas pessoas é a manchete que o Jornal de Negócios pôs hoje. Deixa-me lá ir lá buscá-la. Desculpa, lá, diz assim, com toda honestidade, os pensionistas não são os mais afetados pela crise energética. Eu acho que Mário Centeno tem alguma razão aqui, mas como eu não li o que ele disse, não vou comentar. E, portanto, amanhã, seguramente, se for caso disso, cá darei um lamiré sobre o assunto. Já agora, mais uma de Mário Centeno, o livro, não é? Onde diz que não quer ser nada o Passos Coelho, aliás, ele diz que não quer ser o Passos Coelho do PS, que não quer, não é candidato a nada, nem sequer é um militante do Partido Socialista. Bom, militante do Partido Socialista faz-se de um dia para o outro, não é? Ainda me lembro daquela imagem da Marta Temido, assim, a receber o cartão de militante do PS, lembras-te das mãos de António Costa? Parecia aquelas pessoas que vão comungar, não é? E se baixam e depois pegam na hóstia na mão e põem na boca. Nada contra o comungar, atenção, eu sou católico, não é nada disso. Parecia aquela, parecia, ou então aqueles escravos que chegavam, baixavam-se perante os coisas, os senhores. Mário Centeno anda-se a esforçar para dizer que não quer isto, não quer aquilo. Bullshit. Mário Centeno quer chegar à liderança do partido do governo. Ponto. Ah, eu não queria ser primeiro-ministro, eu queria era coordenar não sei quantos e resolver o problema de gestão da saúde. Bullshit. Não queria nada porque o problema da saúde não se resolve sem acordos entre o PSD e o PS e agora com o Chega. Não se resolve. E esse foi o erro de António Costa, quando Rui Rio, das poucas coisas decentes que fez na liderança do PSD, ofereceu a António Costa a possibilidade de fazerem um acordo para reformar vários setores, entre os quais a saúde. Portanto, Mário Centeno, não venha com essa história, porque aquilo não é verdade, ok? Ele está à espera da sua oportunidade, ponto. Ele tem ambições muito políticas, muito altas. Ele tem uma capacidade de antecipação muito interessante. Ele é um bom analista, atenção a isto, ele é um bom analista e vê bem à distância. E isso o Mário Centeno tem, e está a jogar isso muito bem. Quer dizer, nós não temos a que ser parvos, não é? Ponto seguinte, vem para aí recuperar de uma polémica que apareceu o ano passado, salvo erro, ou há dois anos, quando a AD resolveu dizer que quem não está legalmente em Portugal, quem não vive em Portugal, não é assim, não é quem está legalmente em Portugal, quem não vive em Portugal não deve poder beneficiar do SNS, a menos que pague os tratamentos. Bom, já tivemos esta conversa, quando a proposta foi lançada. A esquerda caiu sobre isto, os humanistas também. Atenção, imagino que você está em Portugal e teve um acidente. Vai para o hospital, não deve ser atendido? Não, não é nada disto. Situações dessas estão acauteladas. O que está aqui a falar é outra coisa. Quem não vive cá, poder fazer o que se faz, como aquela responsável do Hospital Amadora Sintra, Sandra Cavaca, dizia aqui há duas semanas ou três ao Observador, as pessoas vêm diretas do aeroporto para o hospital. Pois, se a gente quer acabar com o, entre aspas, o turismo de saúde, está mal emprego o termo aqui, tem mesmo que fazer isto. Epá, a menos queira continuar a gastar milhões, dezenas de milhões no SNS com brincadeiras destas. E a atrair gente de fora. E a dar gás à extrema-direita. É bom não esquecer isto. Este debate vai regressar. É bom que o debate seja feito com elevação. E é bom que o debate produza resultados. Que é para a gente não continuar a ter um problema. Ponto seguinte. O caso Mari Carmen. Há espectadores que me têm perguntado nos últimos dias porque é que eu não tenho falado do caso. Olha, porque já sabia que ia dar no que ia dar. Nunca deu. Olha, foi uma insensibilidade, foi uma estupidez a forma como isto se fez e até pelos resultados que está a ter. O governo espanhol, através da boca daquele idiota do Pedro Sánchez, dizia ontem que o governo está a ultimar nos próximos dois dias soluções para o meio da mediação em Espanha. Fucking bullshit. Não vai resolver problema nenhum de Espanha, vai utilizar isto. E isto foi muito bem pensado pelo governo espanhol, atenção, vai usar isto para subverter ainda mais o mercado da habitação em Espanha. E você, espero, mais um dia ou dois, vai perceber isso. Eu tenho amigos em Espanha, nomeadamente na imprensa económica, e já falei com eles sobre o assunto. O que vem aí é disparate sobre disparate. Nesse aspecto, Pedro Sánchez está-se a fazer um esforço para se aproximar dos disparates que António Costa fez em Portugal em 2023, em matéria de vivienda, ok? Mas olha, eu desconfio que ainda vou fazer um vídeo só sobre isto. Que é para denunciar a demagogia desta brincadeira, não, e vou dizer aqui adiantar já uma coisa, a senhora não pode permanecer naquele lugar, a menos que a Segurança Social cubra a renda, ok? Os senhorios não são Segurança Social. E não, quem vive num sítio há 30 ou 40 ou 50 anos não tem direito a continuar a viver nesse sítio, a menos que pague. Como a senhora não pode pagar, das duas uma. Ou o Ministério paga a Segurança Social Espanhola e não fez, e por isso é que eu dizer que fazer um vídeo à parte sobre isto é de propósito, e por outro lado tem outro problema, que é, se a senhora não pode viver ali e tem de ir para outro sítio, a Segurança Social Espanhola tem obrigação de lhe arranjar um sítio. E tudo isto foi pensado precisamente para este backlash que nós estamos a assistir. Vamos fazer o vídeo à parte, que tem mesmo que ser feito, porque é para denunciar toda esta falta de vergonha e toda esta forma de rebentar com o setor através de uma crise artificialmente provocada. Sem embargo de dizer aqui que foi uma estupidez a forma como o senhorio se portou nisto. Eu depois vou-te explicar porquê. Bom, ponto seguinte. É que temos o problema da habitação aqui, só que eu não queria perder mais tempo com isto. Temos o problema da habitação em Portugal. Também. E então o que é que resolveu? Eu na sexta-feira estava a falar com dois colegas meus e disse assim, sabem uma coisa? Um deles perguntou-me qual era a minha opinião sobre o caso de Mari Carmen. E eu disse, deixa-me analisar bem isto, não tinha totalmente bem analisado, e aguenta aí mais um dia. E uma das coisas que disse é assim, tu vais ver que isto vai sobrar para Portugal. Olha, dito e feito. No fim de semana, não foi preciso esperar nada, no fim de semana, José Luís Carneiro, com aquele ar de picareta falante, que bota a faladura todos os dias e que vai sempre buscar os casos polémicos do dia a dia, porque não tem mais nada para mostrar, aquela cabeça não lhe cabe mais nada, do ponto de vista estrutural, ok? Saiu-se com esta. O governo quer mudar a lei da habitação através de uma autorização legislativa do Parlamento para depois legislar, fugindo ao Parlamento, onde quer fomentar os despejos na habitação através da liberalização. Espera aí, que bicho é que mordeu o Gélio Escardeiro? Ele teve a oportunidade de falar sobre isto no último ano. No último ano. Esta história de mudar a lei tem um ano, faz agora um ano. Então o Gélio Escardeiro acordou agora. Vó lá. Gélio Escardeiro. A única coisa que sabe fazer é chafurdar na porcaria. Portanto, viu porcaria ao lado em Espanha e diz assim, deixa-me aproveitar. É agora que eu vou dizer que estes sacanas que estão no governo querem dar cabo dos pobrezinhos, fomentar os despejos é para ir fazer injustiças. Gélis Carneiro, deixa-me fazer uma pergunta. Há dias houve um espectador chateado que me disse assim, você elogiava o Gélis Carneiro, agora passou a criticá-lo. Óbvio, ninguém lhe conhecia estes disparates que está a fazer. Eu até lhe vou dizer mais. José Francisco foi um dos que me perguntou. Sabe uma coisa? Gélis Carneiro está muito bem ao nível de António Costa, no disparate. Agora é que está a mostrar. Na habitação, e não sou. José Luís Carneiro é mesmo igual a António Costa. Portanto, eu estava enganado. Porque o Gélio Escarneiro, que tem proposto nos últimos dois anos, é só medidas da esquerda do Partido Socialista, como esta que vem agora aqui contra o pacote de habitação. Está a ver, José Francisco? E o outro não me lembro o nome. Está aqui a explicação. É por isso que eu estou contra o Gélio Escarneiro. Porque ele prometia uma coisa, parecia uma coisa e está a ser outra. Você vai-me dizer assim, mas o gajo é moderado, só que está a fazer isto porque lhe dá jeito para eleições. Desculpa lá. Então é mesmo muito mau. Não é? Um político que finge o que não é, corre-lhe sempre mal mais tarde ou mais cedo. Vou-lhe garantir isto. Ok? Bom, mas vamos lá continuar. O doutor José Luís Carneiro está com azar nesta conversa. E eu agora quero ver se o governo vai tê-los no sítio para divulgar exatamente o que é que está a pensar fazer e desmentir este disparate do José Luís Carneiro. Porque a lei que o governo está a preparar não prevê nada disto. Pelo contrário, protege pessoas mais velhas, que é esta jogada que ele está a fazer, não é? E os despejos não são despejos quaisquer. Mas, como sabe, eu até estou contra a legislação, não é o que já foi feito, é por não ir mais longe dos despedimentos, dos despejos. Porque os despejos nem sequer podem meter tribunais, tem que ser de forma administrativa. Os tribunais estão pendurados. Portanto, eu acho que o governo nem está a ir longe o suficiente. Bom. Mas já agora, eu espero que o governo consiga fazer o seu blitz informativo, porque é para explicar às pessoas e aos portugueses que isto não é verdade. Bom, mas já agora, eu como já percebi que o doutor Gélio Escarneiro tem sempre umas causas momentâneas, não é? Eu não sei como é que ele tem aquele casamento aqueles anos todos, não é? Uma pessoa que tem causas de momento, quer dizer, na sua vida pessoal devia ter também causas de momento. Ah, pá, felizmente, as suas causas pessoais, de casamento, são longas, ainda bem. Eu tenho pena que eles não transfiram para a política, não é? Causas longas. Está a ver até os erros, Carné? Estruturais? Bom, então vamos lá. Ah, doutor Carné, tenho mais uma batalha para si. Então vamos lá. Em 2027, aliás, nos próximos anos, em Lisboa e Porto, doutor José Luís Carneiro, vão aparecer 157 novos hotéis. Doutor José Luís Carneiro, vamos lá raciocinar se for capaz disso, ok? Para além da espuma dos dias. Diga-me só uma coisa, 157 hotéis dentro de Lisboa e do Porto não prejudicam a habitação? Mesmo? Mesmo? Seja homenzinho, homem, e responda, 157 hotéis não prejudicam a habitação? Prejudicam, a menos que você seja burro, percebeu? Portanto, eu quero ver o doutor Carneiro, o doutor Brilhante Dias e aqueles brilhantes todos do PS agora abrirem a boca. Mas olha, estejam descansados, não vai acontecer. E não é porque sejam burros. É porque não lhes dá jeito meterem-se com o lobby da hotelaria e do turismo. Ok? Bom, então vamos lá. Sabe quantos hotéis abriram em Lisboa e no Porto nos últimos 5 anos, doutor Luís Carneiro? E sabe quantos destes hotéis que é que saíram de quarteirões inteiros nas duas cidades? De edifícios que já foram de habitação, outros de escritórios, mas que agora passaram a hotéis? Bom, ó doutor Carneiro, quem é o partido político mais tem criticado a gentrificação das grandes cidades? É o seu. Então, doutor Jair Carneiro, fica o desafio. Explica aos portugueses que 150 hotéis, mais dos que já foram feitos nos últimos 5 anos, não prejudicam a habitação. Se você tiver balls para fazer isto, eu estarei aqui a bater palmas. Otherwise, vai levar pela medida grande. Porque o senhor é um demagogo, é uma vergonha como político e até agora não propôs uma medida estrutural para os problemas do país, nomeadamente a habitação. Ok? Tenha vergonha. Eu tenho vergonha alheia, dizia o Dr. José Luís Carneiro. Vergonha alheia. Bom, vamos lá seguir. Hoje começam as conversas sobre o Orçamento de Estado para 2027. Começam hoje. Não vai ser fácil. Por duas razões. Primeiro porque nós estamos num leilão entre os partidos da oposição. Aquilo é que é ver quem dá mais, percebe? É IVA zero, é combustíveis, é IVA nos combustíveis, é ISP, é habitação, é tudo. Nós criámos um Estado assistencialista. Nós achamos o português não pode sofrer um bocadinho. É pá, vai lá, mete a mão por baixo do gajo. Ai, não sei o quê. Pá, vai lá, dá uma ajuda. Ai, não sei quantos. Olha, dá um subsídio. Olha, a última foi da semana passada, no fim de semana estava a ver os jornais. Ai, não sei quantos, porque cada quilo de uva produzida vão dar 50 cêntimos. É pá, espera aí. Ó, pessoal, se há uva a mais, não se faz uva, não se produz, porra. É assim que se faz. Vai-se fazer outra coisa qualquer. Agora o contribuinte vai pagar para as pessoas continuarem a produzir uva sabendo que há uvas a mais. Mas que, desculpe, mas que vergonha. Mas que nojo. Que política é esta? Bom, leilão. Segunda razão. Porque as contas públicas já estão muito apertadas. Mas estão mesmo muito apertadas. Bom, estão apertadas onde? Quer ver? Eu vou-lhe dar dois exemplos. Ao contrário dos Gélios Carneiros desta vida, eu dou-lhes exemplos. Então o exemplo é este. A despesa com função pública, que vai ser transferida deste ano para o próximo ano, para o próximo orçamento, efeito carry-over, pesa sabe quanto? 1.200 milhões de euros. Só com a função pública. Ah, ainda não há negociações para 2027. Portanto, ainda vai somar uma catrefada em cima disto. Ok? E pensões? Olha, nas pensões, só deste ano para o próximo, carry over, vão 2 mil milhões de euros. Portanto, o orçamento de 2027 ainda nem nasceu, já tem em cima 3.200 milhões. Fora os outros setores. Está a ver a dificuldade que é? Está a ver porque é que o CFP e outras pessoas têm razão nas críticas, têm feito alertar para os problemas de 2027-2028, inclusive a Mário Centeno, que eu acho que ele aqui tem razão. Ok? É este o problema que nós temos. E isto vai-se notar nos próximos dias. Vai haver aí muita demagogia, muito bullshit, muito estupidez. Cá estaremos para falar sobre o assunto. Como eu disse há bocadinho, o Mário Centeno deu uma entrevista ao Negócio, também fala disto, eu não vou falar da sua entrevista porque não o li. Fica para amanhã. Ponto seguinte, o primeiro projeto do novo aeroporto de Lisboa previa um segundo terminal, já preparado depois para a expansão. No último documento que apareceu, não aparece o segundo terminal. O governo questionou a ANA e faz muito bem. Qual é a razão para isto? Provavelmente é custos. Ah, e não sei o quê, depois vai demorar muito sério de anos, até pois, mas não se pede é que esteja tudo pronto. Pede-se é que esteja ali preparadinho, que é para não acontecer o que está acontecendo no aeroporto de Lisboa hoje em dia. Eu vou-lhe confessar uma coisa. Tem viagens que eu hoje em dia me recuso a fazer porque não tenho paciência para aturar o aeroporto de Lisboa. E como eu, deve haver muita gente. Ponto seguinte tem a ver com o paternalismo. Eu nos últimos dois dias ouvi gente a criticar o governo porque sugeriu que os portugueses passem a poupar de energia no consumo. Ah! E ouvi também a doutora Mariana Leitão, líder da Iniciativa Liberal, criticar o governo por não dar apoio nos combustíveis. Primeira pergunta. Desculpa. Acusar alguém, um governo de paternalismo, quando propõe poupança? Mas what the fuck? Onde é que esta gentalha tem a cabeça? Bom, segundo, o que é que, deixa-me só, vamos lá apelar assim, chefe de família, trabalhador, você não controla nos produtos que compra. Se o produto sobe, você faz o quê? Raciona. Quem é um estúpido aqui? Segundo ponto. Então, Mariana Leitão, a líder de um partido liberal, com quem eu, aliás, comungo uma série de coisas, aparece a dizer que o governo tem de apoiar os combustíveis. Então espera. O liberalismo é suposto deixar o mercado funcionar. E depois dizer às pessoas assim, os que são os deserdados neste processo depois são ajudados. Não é para serem existencialistas, é para tentar encontrar uma forma depois de sair disso. Certo? Não, não está certo. A Maria Leitão quer mesmo que o governo estoure dinheiro de contribuinte dos combustíveis. Epá, ô Mariana, isto não funciona. Um partido liberal não pode fazer estas figuras, Mariana. Senão vai no focinho às próximas eleições. Esta é daquelas coisas que eu costumo dizer aos líderes políticos. Uma vez disse aqui ao Rui Rio, no dia em que ele veio dizer que o Bloco de Esquerda tinha razão naquela taxa contra especulação imobiliária, eu disse, não volto a votar em si. E não votei mais. Epá, se um dia a Mariana estiver com vontade que os liberais deixem de votar na Iniciativa Liberal, continua a apresentar estupidez destas. Pode ser que lhe saia as contas furadas. E eu acho que vai sair mesmo furado. Eu não queria terminar a conversa de hoje sem falar do caso da Manchester City, acusado de 115 crimes, quer dizer, ilegalidades pela Premier League, apurou-se 114 estavam corretas. Vão recorrer. A coisa vai correr mal, com muita probabilidade, mas sobre isto voltaremos a falar numa próxima edição. Aquilo que houve aqui não houve mais lado nenhum, mas há outra razão. Não forma a sua opinião sem ouvir a nossa. Não precisa de ficar com a nossa, mas não forma a sua sem ouvir a nossa. Tenha um grande fim de semana. Isto foi gozo. Tenha um grande dia. Amanhã cá estarei para te azanar o juízo. Muito obrigado.

Renovo-lhe os votos de uma boa segunda-feira. 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Agora mais música. Boa tarde.

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1: No Barreiro, a polícia foi agredido enquanto tratava de uma desordem na via pública. Um avião aterrou de emergência no aeroporto do Porto, detectando fumo a bordo. Portugal alcança o 4º lugar no Mundial de Formação Profissional, o melhor resultado de sempre. Já no futebol, Liga das Nações, Cristiano Ronaldo não foi a jogo. As explicações de Jorge Jesus.
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1: Um agente da Polícia de Segurança Pública foi agredido na madrugada do domingo depois de tentar travar uma desordem na travessa das Palmeiras do Barreiro que envolvia um grupo aproximado de 6 ou 8 indivíduos. Os agentes deslocaram-se ao local depois de receberem uma comunicação que dava conta da desordem na via pública, adiantou fonte da PSP. No local, a PSP confirmou a situação e, no decurso da intervenção, um dos polícias acabou por ser agredido. O agente em causa recebeu tratamento no Hospital Nossa Senhora do Rosário, no Barreiro, a ferimentos no joelho esquerdo e lábios. O agressor foi detido pela PSP do Barreiro, adianta. Um avião aterrou de emergência no aeroporto Francisco Sá Carneiro, no Porto, no domingo, depois de ter sido detectado fumo a bordo. 14 pessoas foram assistidas por inalação de fumos. Fundo do Comando Subregional de Emergência e Proteção Civil da Área Metropolitana do Porto adiantou que a bordo do avião estavam 296 passageiros. Durante as operações foram assistidas 14 pessoas, sendo que 4 passageiros foram transportados para o Hospital de São João no Porto por inalação de fumos, considerado feridos ligeiros. Assim, ao final do alerta de emergência foi dado às 19h30, mas no local ainda ficaram ambulâncias e carros médicos, adiantou a mesma fonte. O alerta foi dado pelas 17h33. De acordo com o Jornal de Notícias, que avançou com notícia, o avião da companhia aérea Delta Airlines, que fazia a ligação entre Barcelona, Espanha e Boston, nos Estados Unidos, a quando declarou a emergência. Refere ainda que os movimentos no aeroporto foram suspensos durante alguns minutos. Portugal alcançou o 4º lugar no ranking mundial das profissões no World Skills Shanghai 2026, conseguindo a melhor classificação de sempre do país nesta competição internacional de formação profissional. A participação portuguesa terminou com 7 medalhas em 7 profissões, num campeonato que reuniu em Xangai cerca de 1.400 jovens de mais de 70 países e regiões distribuídos por 64 áreas profissionais. O resultado foi destacado pelo Presidente da República, António José Seguro, numa mensagem publicada no site oficial da Presidência, em que felicita a equipa de Portugal pelo desempenho alcançado. Futebol, Liga das Nações. As declarações de Jorge Jesus na sala de imprensa após a vitória de domingo de Portugal na visita à Noruega por 2-1 em jogo da segunda jornada do Grupo A4 da Liga das Nações.
3: Quando tu ganhas em Oslo, neste caso à Noruega, tens que estar muito bem porque é uma equipa com muita qualidade do ponto de vista atlético, do ponto de vista técnico, até tático, é uma equipa que sabe encurtar espaços com muito... muito bem, naquilo que eu também olho para hoje para o futebol atual, e acho que esta equipa está muito bem treinada. E foi uma vitória que acreditámos que poderíamos ganhar aqui. Trabalhámos em função muito do que é que poderíamos fazer na nossa organização defensiva, que nos desse alguma sustentabilidade para depois podermos ofensivamente sermos uma equipa mais criativa com o que fomos com Gales. Isso aconteceu e parabéns já aos jogadores, e agora a recuperar, já está aí a Dinamarca, mas foi uma excelente vitória.
1: Jorge Jesus foi questionado se o Gonçalo Ramos justificaria a titularidade frente à Dinamarca.
3: Não, o facto do Gonçalo Ramos ter feito um gol não justifica nada, como também não justifica o João Félix, fez 2 golos, cada jogo tem uma estratégia, tem uma dinâmica, e eu como treinador tenho que escolher aqueles que acho que são melhores para o jogo.
1: Já quanto à ausência de Ronaldo?
3: O Cris hoje não jogou porque o jogo modificou as minhas ideias. A minha ideia era que ele jogasse na segunda parte, mas face ao que estava acontecendo no resultado, achei que não era

0: Às antes do jogo eu disse-lhe a ele, não te vou meter de início, mas durante o jogo eu vou-te colocar no jogo. Só que o futebol é isto. O futebol dita-te coisas que neste caso eu achava que não justificava fazer a modificação de um ponta-de-lança, neste caso com as características do Cris, sabendo que temos já um jogo aí com a Dinamarca, e não quer dizer que ele não possa ser a primeira opção agora no jogo da Dinamarca. Como é óbvio, tenho que falar com ele, não é? Mas eu conheço muito bem, claro que a seleção portuguesa é a seleção portuguesa, não é a mesma coisa com um clube, mas para mim não é nenhuma novidade. Mas a seleção é de todos nós, e eu como capitão da equipa não posso neste momento, não sei responder concretamente em relação ao pensamento dele, mas só depois de falar com ele.
1: Relativamente às palavras do treinador da Noruega, que disse que a sua equipa foi muito melhor do que a seleção das esquinas, Jesus rematou.
0: É uma opinião de um colega meu, que eu tenho que respeitar. Ele viu o jogo diferente do meu, mas também posso ver o jogo como ele viu. Se ele acha que o facto de ter estar mais perto da nossa área em situações ofensivas, mais que o que teve Portugal, nós não chegámos tantas vezes ao golo, mas das vezes que chegámos fizemos a valer, dois golos valeram. Um foi invalidado. Outra bola que bateu no poste. Não é? Portanto, tivemos quatro situações, três golos e uma possível golo. A Noruega teve uma outra oportunidade de golo. Teve, principalmente no jogo aéreo, nas bolas para o Haaland, onde ele é um jogador muito perigoso, porque ele sabe ocupar normalmente o espaço ou do último ou do penúltimo jogador. Os jogadores grandes é assim que têm que saber se posicionar para que o cruzamento entre. Mas eu acho que o Veiga, o Renato Veiga e o Ruben tiveram muito bem, principalmente na segunda parte. Na primeira parte ainda deixámos com que o Haaland fizesse algumas finalizações dentro da área de cabeça. E quando tu consegues parar um avançado com esta qualidade, tens que estar bem a defender.
1: Foi assim num reencontro com os noruegueses. 10 anos depois, Portugal marcou por João Félix e Gonçalo Ramos, que fizeram a diferença numa noite que contou com o gol de Haaland e sem Cristiano Ronaldo no relvado.

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O Governo aprovou um novo pacote de 40 milhões de euros para apoiar os agricultores afetados pela subida dos custos de produção. Esta verba junta-se aos 20 milhões já pagos em julho. O plano inclui ajudas por hectare e por cabeça de gado, além de prolongar o desconto de 10 cêntimos por litro no gasóleo agrícola até ao final do ano. O Executivo vai ainda antecipar 207 milhões de euros em pagamentos este mês. Segundo o Ministro da Agricultura, os apoios totais ao setor vão superar os 1.000 milhões de euros em setembro, atingindo um valor recorde. 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
1: No Barreiro, a GNR deteve um homem por tráfico durante fiscalização rodoviária. Preços dos combustíveis vão baixar, mas o alívio é pequeno. Incêndio numa carrinha de comida na Gare do Oriente provoca um ferido. A operação da PSP em discoteca de Lisboa termina com 7 detidos e a apreensão de armas e droga no riso. Futebol? Portugal venceu e João Félix assinou o primeiro gol da vitória diante da Noruega.
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1: A GNR anunciou a detenção de um homem por tráfico de droga e a constituição de outro como arguído por furtos na sequência de uma ação de fiscalização rodoviária realizada no sábado em Coina, no Barreiro. Numa nota, a Guarda Nacional Republicana revelou que durante a operação de policiamento rodoviário realizada na A33, junto a Coina, foi abordado um condutor que utilizava o telemóvel durante a condução. No decorrer da abordagem, os agentes apreenderam 55 doses de MDMA e detiveram e constituíram como arguído um dos ocupantes por suspeita da prática do crime de tráfico de droga. O segundo ocupante foi constituído arguído pela suspeita da prática de crimes de furto, uma vez que durante a busca ao veículo foram encontrados também 15 artigos de vestuário, designadamente malas e polos, que tinham sido furtados em vários estabelecimentos comerciais no Freeport Lisboa Fashion Outlet. Foram ainda apreendidos 90 euros e dispositivos de inibição de sistemas de alarme. Os dois homens ficaram a aguardar o desenvolvimento do processo sob a medida de coação de termo de identidade e residência. A partir de hoje, abastecer o carro fica ligeiramente mais barato em Portugal devido às cotações dos mercados internacionais, mas os valores mantêm-se em patamares historicamente elevados. Apesar desta descida avançada pelos dados do Automóvel Clube Portugal, o alívio sabe a pouco. O preço médio do diesel deverá fixar-se nos 2,161 euros por litro, mantendo-se os combustíveis acima da barreira psicológica dos 2 euros. Isto acontece numa altura em que as médias da União Europeia também atingiram máximos históricos, gerando forte contestação e pedidos de novos apoios por parte de automobilistas e camionistas. Uma pessoa ficou ferida no domingo depois de um incêndio ter explotado numa carrinha de comida, uma relote, dentro da estação do Oriente, em Lisboa. A informação foi confirmada junto à fonte dos chapadores bombeiros de Lisboa, que adiantou que a vítima sofreu queimaduras na mão e que foi transportada para um unidade hospitalar. O alerta para o incêndio foi dado às 16 horas e 9 minutos, no qual se tiveram 5 meios de bombeiros sapadores de Lisboa. Nas redes sociais foram partilhados vídeos que mostram as chamas a consumir a rolote no interior da Estação do Oriente. A PSP deteve 7 pessoas durante uma operação especial de prevenção criminal realizada na madrugada do domingo da discoteca Barrio Latino, na Estrela, em Lisboa. A ação decorreu às 2 da manhã no estabelecimento localizado na Rua Cintura do Porto, Lisboa, e na zona envolvente. 5 pessoas foram detidas por permanência irregular em território nacional. As restantes 2 detenções estão relacionadas com a posse de uma arma branca de abertura automática e com a detenção de uma arma de fogo em local proibido. Durante a operação, contou também com a participação da Autoridade Tributária e da ASAI. Foi apreendida uma arma de fogo de calibre 7,65 mm, um veículo ligeiro de passageiros e uma botija de óxido nitroso, conhecido como droga do riso. Foram ainda levantados autos de notícia por contraordenações relacionadas com o incumprimento dos requisitos gerais de higiene, emissão irregular de fatura, alterações às características de um veículo e detenção de óxido de nitroso. Na sequência das irregularidades detectadas ao nível de higiene, a atividade da discoteca ficou suspensa até à regularização da situação. Futebol? Liga das Nações? Tal como tinha acontecido frente ao País de Gales, João Félix, avançado do Al-Nassr, inaugurou o marcador aos 17 minutos. Servido à entrada da área por Pedro Neto, Félix desfez o nulo com um arremate preciso. Na flash da RTP Notícias, o jogador mostrou satisfação por ter marcado e a equipa ter vencido.
3: Trabalho de equipa, sobretudo. Se todos puxarem para o mesmo lado, se todos estiverem a querer o mesmo, somos sem dúvida uma seleção muito forte, tal como fizemos no primeiro jogo. Neste também notou-se uma equipa muito forte, tanto taticamente como fisicamente. Estamos organizados ofensivamente, defensivamente, e quando assim é, estamos sempre mais perto de ganhar. As dinâmicas estão lá, acho que estamos a corresponder bem às ideias do míster. Acho que ele está contente. Esta vitória é muito importante. Não era fácil vir aqui à Noruega e ganhar. Conseguimos, felizmente, mas como disse, é fruto do trabalho de toda a equipa. Se todos não estiverem bem, não conseguimos ganhar e precisamos de todos. Estou a fazer o meu trabalho, as coisas estão a sair, estão a correr bem, espero que continue assim e que daqui para a frente seja ainda melhor.
1: Também na flash entrevista após a vitória de Portugal, Pedro Neto, que fez a assistência para o primeiro gol de João Félix, destacou a grande exibição coletiva da equipa num terreno muito complicado.
4: Muito importante, é um jogo muito difícil contra uma equipa muito física, muito intensa na casa deles, acho que fizemos um bom jogo, como é óbvio, com bola podemos ter feito um bocadinho melhor, a verdade é

0: Neves foi questionado sobre o que significa voltar a trabalhar com Jorge Jesus depois de se terem cruzado na Arábia. Ruben Neves deixou elogios ao novo selecionador nacional e afirmou rever-se nas suas ideias de jogo.
1: Muito bom. Eu sempre falei muito bem do trabalho do Mr. Jorge Jesus. Identifico-me muito com as ideias do Mr. Portanto, é excelente para mim e para a seleção podermos contar com ele connosco, e acho que vai ser uma grande mais-valia para nós.
0: O próximo jogo da Seleção Nacional de Portugal será contra a Dinamarca, já no dia 1 de outubro, no Parque Stadium, em Copenhaga.

Olá, boa tarde. Mais uma hora com grandes sons na Rádio Azul. Eu sou a Joana Montinho, instale-se comodamente desse lado e deixe-se ficar.

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1: Margarida Corceiro, de 23 anos, estará mesmo numa nova relação com o jogador de futebol americano Braxton Berrios, de 30 anos. Depois de terem sido vistos no início deste mês, os dois foram novamente apanhados num jantar romântico em Nova York, segundo a conta de Instagram do Moi, que tem mais de 2,4 milhões de seguidores e é conhecida por mostrar encontros e histórias casuais de celebridades com fãs. A seguidora que testemunhou o encontro revelou que Maggie e Braxton estavam num restaurante no bairro Hudson Yards e até tirou uma fotografia, embora tenha ficado muito pouco perceptível. A verdade é que Maggie Corceiro está de facto em Nova York, a julgar pela fotografia que partilhou esta madrugada a sobrevoar Manhattan de helicóptero. Esta nova alegada relação da modelo e atriz portuguesa de 23 anos tem dado que falar, devido ao passado amoroso de Braxton Berrios. O atleta teve uma relação de 2 anos com a influencer Alix Earle, a mesma mulher com quem Lando Norris, o ex de Margarida Corceiro, a terá traído, segundo os rumores que circularam este verão. E a verdade é que, depois do Corceiro e Norris terem terminado a mediática relação, o piloto de Fórmula 1 voltou a ser visto com a beldade norte-americana. Kika Cerqueira Gomes tornou-se num verdadeiro fenómeno nas redes sociais, com mais de 1,2 milhões de seguidores, muito graças ao romance com o piloto de Fórmula 1, Pierre Gasly. O seu trabalho como modelo catapultou-a para a fama, é agenciada pela Central Models, mas dificilmente teria atingido o nível de mediatismo dos dias de hoje se, pelo caminho, não se tivesse apaixonado pelo milionário francês. Acontece que, com a fama e o mediatismo, também vêm alguns dissabores. Pierre Gasly queixou-se na passada quarta-feira, dia 23 de setembro, dos ataques e ameaças que ele e as pessoas que lhe são mais próximas têm recebido nos últimos tempos. Tudo por causa de uma situação que aconteceu durante o Grande Prémio de Espanha, em Madrid, no passado dia 13 de setembro, quando Gasly atrasou o seu companheiro de equipa, Franco Colapinto. O atrito motivou várias queixas de Colapinto, mas a polémica não ficou dentro da pista, passando também para as redes sociais. O piloto da Alpine revelou que não só ele, mas também familiares e a namorada foram visados com mensagens ofensivas e ameaças na sequência deste conflito. Considero isto um pouco preocupante para o nosso desporto. Sou um atleta de alto nível. Sei que estou sob o olhar do público, mas a magnitude das ameaças e dos ataques parece-me completamente inaceitável, especialmente quando afeta os meus familiares, a minha namorada, afirmou ao The Race. Gasly defende, por isso, que é necessário encontrar uma forma de tornar o ambiente em torno da Fórmula 1 mais saudável. Esses limites são ultrapassados com demasiada frequência, concluiu.
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2: A GNR apreendeu no domingo de madrugada 17 veículos ilegalmente alterados e impediu a continuidade de manobras irregulares durante a ação de fiscalização numa concentração de veículos na Estrada Nacional 10, em Setúbal. Foi agora divulgado. Em comunicado, a GNR indicou que os militares da especialidade de trânsito detectaram a concentração cerca da meia-noite e um quarto na zona das pontes, em vários veículos que apresentavam alterações às suas características e se encontravam a efetuar manobras irregulares. A operação permitiu então interromper comportamentos suscetíveis de comprometer a segurança rodoviária e retirar de circulação veículos que não reuniram as condições legalmente exigidas, realçou esta força de segurança. Segundo a GNR, os 17 veículos foram apreendidos por apresentarem alterações às características regulamentares. Além da apreensão, foram detectadas várias irregularidades, nomeadamente 2 veículos sem seguro de responsabilidade civil obrigatório, 2 motociclos com matrícula encoberta e outras 12 infrações à legislação rodoviária. Uma mulher de 51 anos foi encontrada morta no domingo na piscina de casa, no Estoril. Fonte da Polícia de Segurança Pública adiantou que o alerta foi dado pelas 12 horas e 35 minutos. A PSP deslocou-se ao local e tomou conta da ocorrência, acrescentando que foi dado o conhecimento ao Ministério Público e à Polícia Judiciária, que foi ao local. De acordo com a CNN de Portugal, que avançou com a notícia, o alerta terá sido dado por um vizinho e que terá encontrado a vítima sem vida e chamado então as autoridades. A GNR deteve 6 pessoas e apreendeu cerca de 200 jerrycans de combustível durante a madrugada de domingo nas imediações da Praia do Castelo, em Albufeira, no distrito de Faro. A operação surgiu no âmbito do patrulhamento da rotina da Unidade de Controlo Costeiro e Fronteiras. Os militares terão detectado uma movimentação considerada suspeita e iniciaram as diligências para perceber se estaria relacionada com o contrabando de combustível ou com uma operação de apoio ao tráfico de droga por via marítima. A Alusa, fonte da Unidade de Controlo, confirmou que os militares acabaram por verificar que estava em curso uma tentativa de transferência de combustível para uma embarcação de alta velocidade. Dizem que verificou-se que, de facto, era uma tentativa de passar combustível para uma embarcação de alta velocidade nas imediações da Praia do Castelo, explicou a mesma fonte. Além das cerca de 200 jerrycans de combustível, cujo combustível exato está ainda a ser contabilizado, foram apreendidos também 2 veículos ligeiros, um de passageiros e outro de mercadorias. Já o Jornal Notícias, que avançou inicialmente com a informação, refere que terão sido 9 as pessoas envolvidas na ocorrência, todas de nacionalidade estrangeira, espanhola, marroquina e romena, com idades entre os 16 e os 46 anos. Segundo o jornal, o jovem de 18 anos foi constituído arguído e os 2 menores de 16 anos e 17 anos foram identificados. A GNR confirmou para já 6 detenções, remetendo mais informações sobre os envolvimentos para um comunicado que deverá ser divulgado posteriormente. O secretário-geral do Partido Socialista diz que o novo regime de arrendamento urbano é composto por medidas desumanas e que os principais prejudicados vão ser os idosos e as famílias vulneráveis.
3: O Governo está a tentar avançar à margem da Assembleia da República para poder fazer um decreto-lei fora do escrutínio da Assembleia e o que está em causa é a liberalização do desalojamento e a abertura da porta para ser mais fácil desalojar inquilinos. Aquilo que o Governo está a tentar fazer com o novo regime de arrendamento urbano é tomar medidas que são desumanas para quem vive com muitas dificuldades nos grandes centros urbanos. Estamos agora a ver o que está a passar em Espanha com um caso semelhante.
2: Para sustentar as suas críticas, Carneiro utilizou o exemplo de Espanha, evocando a política de despejo do Partido Popular em Madrid e mencionando o caso real de uma cidadã espanhola. Segundo o secretário-geral do PS, os principais prejudicados com a proposta do Executivo liderado pelo Partido Social Democrata serão os idosos e as famílias mais vulneráveis. Futebol, Liga das Nações. Aí está, mais uma vitória da equipa das esquinas. Portugal voltou a vencer na Liga das Nações, batendo no domingo a sua congênere da Noruega por 2-1. No jogo que foi válido para a segunda jornada do grupo A4 da competição. Numa partida que não contou com a presença em campo de Cristiano Ronaldo, a equipa das esquinas venceu com o gol de João Félix, que marcou pelo segundo jogo seguido, e de Gonçalo Ramos. Já no segundo tempo, pelo meio, Alan marcou para os nórdicos. Para a surpresa de alguns, não tanto de outros, Jorge Jesus fez 4 alterações em comparação com a equipa que bateu o País de Gales na passada quinta-feira. Cristiano Ronaldo foi para o banco de suplentes, assim como Ruben Neves, Vitinha e Bruno Fernandes. Para os seus lugares entraram João Palhinha, João Neves e Francisco Conceição. Osnes e Sheldrup foram titulares nos nórdicos. No jogo de grande intensidade, no Laval Stadium, em Oslo, A Noruega foi a primeira equipa a criar perigo na gelada noite nórdica. Aos 10 minutos, um corte importante de Rubem Dias evitou que Allan pudesse rematar dentro da área. Pouco depois, Chico Conceição tirou um cruzamento bem medido para o segundo posto, onde surgiu então João Neves, que cabeceou ao lado. Allan, a grande figura do lado dos nórdicos, deu o primeiro sinal de aviso em cima do minuto 14. No primeiro duelo com Diogo Costa, o avançado norueguês apareceu na cara do gol, mas evitou, com uma perna direita, o golo dianteiro. Do outro lado, existiram mesmo motivos para festejar. Após, no menos, ganhar o ressalto ao meio-campo, a bola chegou a Pedro Neto. O dianteiro colocou à entrada da área, onde João Félix surgiu para fazer um passe para a baliza e quebrar o nulo, aos 17 minutos. A partir daí, os noruegueses começaram a descobrir os caminhos para a baliza nacional e os centrais portugueses, assim como Diogo Costa, foram fundamentais para que a equipa das esquinas fosse em vantagem para o tempo de intervalo. Aos 24 minutos, e num erro do Diogo Costa que podia ter sido fatal, o guardião português complicou ao tentar agarrar no cruzamento Odegaard. A bola sobrou para Haaland e Rubem Dias foi quem surgiu para travar um remate que levava selo de golo. Em cima

para recolocar Portugal a liderar o marcador aos 55 minutos. Seguiu-se o remate de Rafael Leão, colocou a trave e Ramos não conseguiu desviar. O jogador do Milan bisou no encontro aos 59 minutos, mas o gol foi anulado devido a um fora de jogo milimétrico. A liderar o marcador, Portugal recuou as linhas e a Noruega cresceu à procura do tento da igualdade. Aos 78 minutos, Sheldrup tentou o chapéu a Diogo Costa, que acabou por afastar para longe. Pouco depois, Bernardo Silva protagonizou a última substituição, o que fez com que Cristiano Ronaldo não fosse a jogo. Até a final, a equipa da esquina soube sofrer para conquistar os 3 pontos. Contas feitas, Portugal lidera a tabela com 6 pontos, mais 3 do que a Noruega e a Dinamarca, que é a próxima adversária da equipa das esquinas, ganhando uma importante vantagem para o difícil duelo com a Dinamarca na próxima jornada.

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1: Foi revelado na passada semana na Z-Con, nos Estados Unidos da América, um concept car da Nissan inspirado pela cultura do tuning dos anos 90. É o Nissan Z-Case, que parte do desportivo Nissan Z. Nissan Z serviu como ponto de partida para o novo concept car da marca dos Estados Unidos da América, o Z-Case, revelado na semana passada na Z-Con, no Arizona, nos Estados Unidos da América. A inspiração vem da cultura dos tuning dos anos 90, na forma de um carro desportivo, descapotável, com linhas agressivas. Não existem mudanças radicais face ao Nissan Z, mas registra-se não só o desvio de abrir, como também o capô em fibra de carbono, com duas entradas de ar, um kit de carroceria aerodinâmica personalizado, no mesmo material, e guarda-lamas alargados. Refira-se que a carroceria recebeu algumas alterações para sublinhar o alto desempenho do carro, havendo diferenças nos para-choques à frente e atrás, spoiler frontal e spoiler traseiro. As jantes de 18 polegadas também são novas, provenientes do Nismo LMG T2. Há que esclarecer que a casa é a palavra japonesa que significa vento, sendo que este Nissan partiu da ideia de uma equipa de designers e planejadores do fabricante. O grupo Volkswagen está a ser alvo de uma campanha de recolha ao nível mundial que abrange cerca de 2,86 milhões de veículos em todo o mundo das marcas Volkswagen e Audi. De Volkswagen são envolvidos 2.159.054 viaturas em todo o mundo, dos modelos Caddy, Golf, Golf Variant, Tiguan e Touran, produzidas entre 24 de setembro de 2013 e 1 de julho de 2024. No que toca a Audi, é menos afetada, só que o Q3 está a ser chamado à oficina no total de 696.547 automóveis produzidos entre 31 de outubro de 2017 e 23 de maio de 2024. Em nenhum dos casos há registro de incidentes com danos humanos e ou patrimoniais conhecidos que tenham sido motivados por este defeito.
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2: 7 jovens, entre os quais 4 menores de idade, foram detidos pela Polícia de Segurança Pública no passado sábado, dia 26 de setembro, depois de terem arremessado pedras contra agentes desta polícia, acuando o encerramento do evento Festival Morabeza, em Mamartins, no concelho de Sintra. Através de um comunicado enviado às redações no domingo, a PSP explica que, durante o encerramento do evento, um grupo de jovens arremessou pedras aos polícias que se encontravam a apoiar o encerramento do evento. Desta feita, foi necessário efetuar uma intervenção por forma a terminar com o arremesso. A PSP refere ainda que, durante a intervenção, foram detidos 7 indivíduos, 5 dos quais com idades compreendidas entre os 16 e os 18 anos. Recorde-se que os jovens com 16 anos já são penalmente puníveis. Aos restantes 4 intervenientes, por serem menores, foi elaborada a participação por factos ilícitos. Devido ao arremesso de pedras, foram atingidos 2 polícias, indica acrescentando que todos os factos foi dado conhecimento ao Ministério Público. O número de mortes no lar do concelho de Estremoz, do distrito de Évora, onde foi detectado um surto de gripe A, aumentou para 5, tendo sido confirmada a infecção em 2 deles. Em comunicado, a Unidade Local de Saúde do Alentejo Central explicou que desde quarta-feira o Serviço de Urgência Polivalente desta unidade recebeu 9 doentes provenientes deste lar. Entre estes doentes registam-se 3 óbitos, nomeadamente 2 na quinta-feira e outro à tarde, indicou, referindo que dos restantes 6, 3 tiveram entretanto alta para o lar e 3 permanecem internados. Segundo a ULSAC, dos 3 óbitos ocorridos foi confirmada laboratorialmente infecção por vírus de influenza A em 2 deles. Estes óbitos somam-se a outros 2 registados no lar há precisamente uma semana, dia em que terá tido início o surto, e também na terça-feira. Mariana Leitão vai recandidatar-se à liderança da Iniciativa Liberal e rejeita ser a sombra de João Coutinho de Figueiredo. Em entrevista com a cidade TSF e ao Jornal de Notícias, Mariana Leitão acusou o governo de não ter soluções para o país e comparou Luís Montenegro a António Costa. Diz que garante que será candidata no próximo Congresso e afirma afastando a hipótese de uma rivalidade interna motivada pelo regresso de João Coutinho de Figueiredo à ribalta política.
3: Garanto que serei candidata no próximo Congresso. Todos os ex-presidentes da Iniciativa Liberal são pessoas que somam, que ajudam e que são muito importantes, foram muito importantes e continuam a ser muito importantes. Portanto, fazemos todos parte de um projeto comum, trabalhamos todos em prol desse projeto comum.
2: Mariana Leitão rejeitou estar sob a sombra de João Coutinho de Figueiredo e diz ter uma visão política própria.
3: Sinto sombra de ninguém. Ele que venha contra mim. Eu não me deixo condicionar por essas coisas. Eu estou a fazer um trabalho árduo, vou continuar a fazê-lo, é a minha missão. Enquanto os membros da Iniciativa Liberal me quiserem cá e votarem para que eu me mantenha, vou continuar a fazê-lo. Chegamos a um momento de crise e não há soluções. O governo não tem soluções. E é óbvio que nós não controlamos o que se passa à nossa volta. O Luís Montenegro não controla o que se passa no resto do mundo, mas há uma coisa que nós sabemos, é que não podemos estar impreparados para o que quer que seja. É preciso não esquecer que Luís Montenegro, em termos de gestão do país, não está a fazer muito diferente do que fez António Costa, apesar de na altura, quando Montenegro estava na oposição, criticar amplamente e em todos os fóruns a atuação de António Costa. Agora, e eu acho que aí nós temos de ser coerentes, que é, se ele é eleito para fazer diferente de António Costa, a minha expectativa é que ele faça diferente de António Costa. A partir do momento em que não faz diferente de António Costa, falhou.
2: Além das críticas, Mariana Leitão quer que o governo avance com reformas e aproveite a era de estabilidade política para tomar decisões. No futebol, o Comércio de Indústria assegurou o apuramento para a fase eliminatória da Taça da Associação de Futebol de Setúbal ao empatar um golo frente aos Pescadores da Costa da Caparica. O golo alvinegro foi marcado por Massacote, avançado promovido da equipa sub-19 de 25-26. Uma agressão a um dos árbitros assistentes do jogo entre o Olímpico do Montijo e o Cova da Piedade, no domingo, forçou a suspensão da partida. O encontro a contar para a 4ª jornada da Taça da Associação de Futebol de Setúbal foi interrompido aos 43 minutos, quando a equipa visitante vencia por 2-1. O árbitro assistente terá sido atingido na cabeça por um caixote de lixo enviado da bancada, depois do gol do Cova da Piedade, que confirmava a reviravolta. Ambos os clubes já reagiram ao sucedido, em comunicados publicados nos canais oficiais, onde dão conta dos factos. Dizem que o encontro entre o Olímpico de Montijo e o Clube Desportivo da Cova da Piedade foi dado por terminado aos 43 minutos na sequência de uma agressão ao árbitro desistente. À altura da interrupção, o Desportivo encontrava-se em vantagem por 1-2, começou por relatar. O clube irá aguardar pelas informações e decisões das entidades competentes relativamente aos acontecimentos verificados durante o encontro, acrescentou. Já o Olímpico de Montijo adotou uma postura mais crítica e repudiou fortemente os acontecimentos que levaram à suspensão da partida. Dizem que a violência no desporto, independentemente de visar praticantes, equipas técnicas, dirigentes ou agentes de arbitragem, constitui uma violação inaceitável dos regulamentos e da ética desportiva, não encontrando qualquer enquadramento nos valores do clube. A direção reafirma que, embora as falhas humanas e os erros de arbitragem façam parte da competição, estes jamais justificam ou legitimam comportamentos violentos, devendo a integridade física e o respeito pelas regras sobrepor-se incondicionalmente a qualquer emoção ou resultado desportivo, pode ler-se.

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1: O filme Santo António, Casamenteiro de Lisboa, do realizador luso-francês Ruben Alves, foi o filme mais visto nos cinemas pela segunda semana consecutiva, somando mais de 100 mil espectadores desde a estreia. De acordo com dados estatísticos do Instituto de Cinema e de Audiovisual, aquela comédia contou com 51.907 espectadores da semana entre 17 e 23 de setembro, à frente de Resident Evil, com 38.263 entradas, e Odisseia, com 11.890 espectadores. O filme de Ruben Alves estreou-se nos cinemas a 10 de setembro e nessa primeira semana de exibição contabilizou 59.146 espectadores. A última vez que um filme português liderou o mercado de exibição comercial de cinema em sala foi em agosto de 2024, com a comédia Balas e Bolinhos, Só Mais Uma Coisa, de Luís Ismael. Santo António, Casamenteiro de Lisboa também é o filme mais visto entre as produções portuguesas estreadas este ano nos cinemas. Nas duas salas de exibição, totalizou 111.058 espectadores e cerca de 775.881 euros de receita bruta de bilheteira. O segundo filme português mais visto este ano nos cinemas é Playback, de Sérgio Graciano, com 41.851 espectadores, seguido de Projeto Global, de Yves M. Ferreira, com 9.268 entradas. Santo António, Casamenteiro de Lisboa fala de amor e tradições a partir de histórias dos casamentos de Santo António, que acontecem todos os anos em Lisboa, mas o filme também aborda a gentrificação e o impacto do turismo nas cidades. A terceira longa-metragem de ficção de Ruben Alves é protagonizada por Rita Blanco e Joaquim Monchique, que interpretam os guardiões de uma tradição lisboeta, os casamentos de Santo António, que corre o risco de ir parar às mãos de uma multinacional estrangeira. Além daqueles dois atores que trabalham pela primeira vez juntos, o elenco inclui, entre outros, Lídia Franco, Rui Mendes, Maria Rueff, João Catarré, Maria João Bastos, Ana Bola, Inês Aires Pereira, Jacqueline Curado, Paco León, Joaquim de Almeida, Albano Jerónimo e Isabel Abreu. Ruben Alves já tinha trabalhado com alguns dos atores deste filme em A Gaiola Dourada, de 2013, um sucesso militar em Portugal, sob uma família portuguesa emigrada em Paris, remetendo também para a própria história do realizador, que nasceu e cresceu em Paris, filho de imigrantes portuguesas. Além de A Gaiola Dourada e Santo António, O Casamento era de Lisboa, Ruben Alves realizou Miss França, estreado em 2020, que conta a história de Alex, um menino que tem o sonho de ser Miss França e as peripécias até lá chegar.

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1: No Barreiro, a polícia foi agredido enquanto tratava de uma desordem na via pública. Um avião aterrou de emergência no aeroporto de Porto, detectando fumo a bordo. Portugal alcança o 4º lugar no Mundial de Formação Profissional, o melhor resultado de sempre. Já no futebol, Liga das Nações, Cristiano Ronaldo não foi ao jogo. As explicações de Jorge Jesus.
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1: Um agente da Polícia de Segurança Pública foi agredido na madrugada do domingo depois de tentar travar uma desordem na travessa das Palmeiras do Barreiro, que envolvia um grupo aproximado de 6 ou 8 indivíduos. Os agentes deslocaram-se ao local depois de receberem uma comunicação que dava conta de desordem na via pública, adiantou fonte a PSP. No local, a PSP confirmou a situação e, no decurso da intervenção, um dos polícias acabou por ser agredido. O agente em causa recebeu tratamento no Hospital Nossa Senhora do Rosário, no Barreiro, a ferimentos no joelho esquerdo e lábios. O agressor foi detido pela PSP do Barreiro, adianta. O avião aterrou de emergência no aeroporto Francisco Sá Carneiro, no Porto, no domingo, depois de ter sido detectado fumo a bordo. 14 pessoas foram assistidas por inalação de fumos. Fundo do Comando Subregional de Emergência e Proteção Civil da Área Metropolitana do Porto adiantou que a bordo do avião estavam 296 passageiros. Durante as operações foram assistidas 14 pessoas, sendo que 4 passageiros foram transportados para o Hospital de São João no Porto por inalação de fumos, considerado feridos ligeiros. Assim, ao final do alerta de emergência foi dado às 19h30, mas no local ainda ficaram ambulâncias e carros médicos, adiantou a mesma fonte. O alerta foi dado pelas 17h33. De acordo com o Jornal de Notícias, que avançou com notícia, o avião da companhia aérea Delta Airlines, que fazia a ligação entre Barcelona, Espanha e Boston, nos Estados Unidos, a quando declarou a emergência. Refere ainda que os movimentos no aeroporto foram suspensos durante alguns minutos. Portugal alcançou o 4º lugar no ranking mundial das profissões no World Skills Shanghai 2026, conseguindo a melhor classificação de sempre do país nesta competição internacional de formação profissional. A participação portuguesa terminou com 7 medalhas em 7 profissões num campeonato que reuniu em Xangai cerca de 1.400 jovens de mais de 70 países e regiões distribuídos por 64 áreas profissionais. O resultado foi destacado pelo Presidente da República, António José Seguro, numa mensagem publicada no site oficial da Presidência, em que felicita a equipa de Portugal pelo desempenho alcançado. Futebol, Liga das Nações. As declarações de Jorge Jesus na sala de imprensa após a vitória do domingo de Portugal na visita à Noruega por 2-1 em jogo da segunda jornada do Grupo A4 da Liga das Nações.
3: Quando tu ganhas em Oslo, neste caso à Noruega, tens que estar muito bem, porque é uma equipa com muita qualidade do ponto de vista atlético, do ponto de vista técnico, até tático. É uma equipa que sabe encurtar espaços com muito... muito bem naquilo que eu também olho para hoje para o futebol atual, e acho que esta equipa está muito bem treinada. E foi uma vitória que acreditámos que poderíamos ganhar aqui. Trabalhámos em função muito do que poderíamos fazer na nossa organização defensiva, que nos desse alguma sustentabilidade para depois podermos ofensivamente sermos uma equipa mais criativa com o que fomos com Gales. Isso aconteceu. E parabéns já aos jogadores, e agora há que recuperar. Já está aí a Dinamarca, mas foi uma excelente vitória.
1: Jorge Jesus foi questionado se o Gonçalo Ramos justificaria a titularidade frente à Dinamarca.
3: Não, o facto do Gonçalo Ramos ter feito um gol não justifica nada, como também não justifica o João Félix, fez 2 golos. Cada jogo tem uma estratégia, tem uma dinâmica, e eu como treinador tenho que escolher aqueles que acho que são melhores para o jogo.
1: Já quanto à ausência do Ronaldo,
3: o Cris hoje não jogou porque o jogo modificou as minhas ideias. A minha ideia era que ele jogasse na segunda parte, mas face ao que estava acontecendo no resultado, achei que não era momento para o pôr no jogo, e não o coloquei. Isso não quer dizer que agora que é Dinamarca não seja ele a jogar, como não quer dizer, como eu fiz hoje 4 alterações, que a Dinamarca também sou capaz de fazer 4 ou 5.
1: Jorge Jesus não se apercebeu que Ronaldo não se juntou aos colegas no agradecimento aos adeptos.
3: Vocês estão a dizer, e como é óbvio, acredito 100%, mas nem me apercebi. Apercebi-me depois do jogo, como já me fizeram várias questões em relação a isso. Só ele é que pode responder. O que é um facto é que não é por ter hoje não jogado que seja um jogador que não conto com ele, conto exatamente com ele. Aliás, antes do jogo eu disse-lhe a ele, não te vou meter de início, mas durante o jogo eu vou-te colocar no jogo. Só que o futebol é isto. O futebol dita-te coisas que neste caso eu achava que não justificava fazer a modificação de um ponta de lança, neste caso com as características do Cris, sabendo que temos já um jogo aí com a Dinamarca, e não quer dizer que ele não possa ser a primeira opção agora no jogo da Dinamarca, como é óbvio, tenho que falar com ele, não é? Mas eu conheço-o muito bem, claro que a seleção portuguesa é a seleção portuguesa, não é a mesma coisa com o clube, mas para mim não é nenhuma novidade. Mas a seleção é de todos nós, e eu como capitão da equipa não posso neste momento, não sei responder concretamente em relação ao pensamento dele, mas só depois de falar com ele.
1: Relativamente às palavras do treinador da Noruega, que disse que a sua equipa foi muito melhor do que a seleção das esquinas, Jesus rematou.
3: É uma opinião de um colega meu que eu tenho que respeitar. Ele viu o jogo diferente do meu, mas também posso ver o jogo como ele viu. Se ele acha que o facto de ter estar mais perto da nossa área em situações ofensivas mais que o que teve Portugal, nós não chegámos tantas vezes ao golo, mas das vezes que chegámos fizemos a valer, dois golos valeram. Um que foi invalidado. Outra bola que bateu no poste. Não é? Portanto, tivemos quatro situações, três golos e uma possível golo. A Noruega teve uma outra oportunidade de golo. Teve, principalmente no jogo aéreo, nas bolas para o Haaland, onde ele é um jogador muito perigoso porque ele sabe ocupar normalmente o espaço ou do último ou do penúltimo jogador.

0: regiões norte e centro e a partir da tarde. Vento fraco do quadrante sul, por vezes forte, com rajadas até 60 km por hora na faixa costeira do norte e centro, superando moderada forte nas terras altas, com rajadas até 70 km por hora, em especial no norte e centro. Prevê-se uma pequena subida de temperatura mínima no litoral oeste e uma pequena descida de temperatura máxima no norte e centro, exceto junto à faixa costeira.
1: 26 graus.
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3: Até às 19, mais uma hora com grandes sons na Rádio Azul. Continuação de uma boa segunda-feira e bom regresso a casa.

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2: As férias acabaram, mas o glow não tem de ir embora. Os novos blush e bronzers em stick ajudam a prolongá-lo. A marca espanhola lançou blush e bronzers cremosos para dar cor e dimensão ao rosto. Custam 30€ cada e querem prolongar o ar de férias pela rentrée. Se o tom de férias já começou a desaparecer, é sinónimo de uma coisa. Setembro tem destas coisas. Voltámos à rotina e não há volta a dar. Mas para quem gostava de guardar mais qualquer coisa do verão, além das fotografias e da areia, que insiste em morar na mala, a Saigu tem duas novidades: o Melting Blush e o Melting Bronzer. A proposta da marca espanhola passa por recuperar a cor e a luminosidade do rosto em dois passos, mesmo quando a última ida à praia já parece ter acontecido noutra vida. Comecemos pelas bochechas. O Melting Blush é um blush em stick com textura cremosa e uma intensidade que se constrói aos poucos, uma camada para um tom discreto. Mais algumas para quem gosta de deixar o rubor assumir o protagonismo. Segundo a marca, funde-se com a pele, deixa um acabamento luminoso, sem partículas visíveis de brilho e sem acentuar poros ou linhas de expressão. Os quatro tons apresentados permitem escolher diferentes caminhos. Maple é um bege pêssego suave de subtom neutro, enquanto Hazel aposta num castanho terracota tostado de subtom neutro quente. Para quem prefere os rosados, há Mauve, um rosa baga com um toque de ameixa, e Muted Fig, um rosa figo suave com uma nuance malva. A aplicação muda consoante aquilo que se procura nas maçãs do rosto e na testa. O bronzer ajuda a criar um efeito de pele bronzeada por baixo do osso da face e junto à linha do maxilar. Pode acrescentar definição visual. É um jogo de cor e sombra, por isso vale começar com pouco e esfumar antes de reforçar. A ideia é conseguir uma transição suave sem deixar no rosto um mapa dos sítios por onde passou o stick. O Melting Blush e o Melting Bronzer custam 30€ cada e estão disponíveis na loja online da Saigu.
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1: O futebol, a União de Foco Passadores já assegurou o apuramento para a fase eliminatória da Taça da Associação de Futebol de Setúbal. Em Setúbal, uma agressão a um árbitro dita a suspensão do jogo da Taça da Associação de Futebol de Setúbal. Liga das Nações, Portugal sem Cristiano Ronaldo deslou a Noruega e está agora na liderança isolada. Cristiano Ronaldo não foi ao jogo, as explicações de Jorge Jesus. Portugal venceu e João Félix assinou o primeiro gol da vitória diante da Noruega. Já há estádio para a final fora da Taça da Liga. Sub-20, Portugal inicia a ronda de elite com derrota frente à Polónia. O Benfica prepara a exposição sobre incidente entre Samu e Bá no Clássico. A relação do Porto ordena a repetição do julgamento de doping da extinta W52 Futebol Clube do Porto. O Estoril foi goleado por Torriense em jogo de preparação. A Juventus chama Jorge Mendes para selar o futuro de Francisco Conceição. O Comércio e Indústria assegurou o apuramento para a fase eliminatória da Taça da Associação de Futebol de Setúbal ao empatar um golo frente aos pescadores da Costa da Caparica. O golo alvinegro foi marcado por Massacote, avançado promovido da equipa sub-19 de 25-26. Uma agressão a um dos árbitros assistentes do jogo entre o Olímpico do Montijo e o Cova da Piedade, no domingo, forçou a suspensão da partida. O encontro a contar para a quarta jornada da Taça da Associação de Futebol de Setúbal foi interrompido aos 43 minutos, quando a equipa visitante vencia por 2-1. O árbitro assistente terá sido atingido na cabeça por um caixote de lixo enviado da bancada, depois do gol do Cova da Piedade, que confirmava a reviravolta. Ambos os clubes já reagiram ao sucedido, em comunicados publicados nos canais oficiais, onde dão conta dos factos. Dizem que o encontro entre o Olímpico de Montijo e o Clube Desportivo da Cova da Piedade foi dado por terminado aos 43 minutos na sequência de uma agressão ao árbitro assistente. À altura da interrupção, o Desportivo encontrava-se em vantagem por 1-2, começou por relatar. O clube irá aguardar pelas informações e decisões das entidades competentes relativamente aos acontecimentos verificados durante o encontro, acrescentou. Já o Olímpico de Montijo adotou uma postura mais crítica e repudiou fortemente os acontecimentos que levaram à suspensão da partida. Dizem que a violência no desporto, independentemente de visar praticantes, equipas técnicas, dirigentes ou agentes de arbitragem, constitui uma violação inaceitável dos regulamentos e da ética desportiva, não encontrando qualquer enquadramento nos valores do clube. A direção reafirma que, embora as falhas humanas e os erros de arbitragem façam parte da competição, estes jamais justificam ou legitimam comportamentos violentos, devendo a integridade física e o respeito pelas regras sobrepor-se incondicionalmente a qualquer emoção ou resultado desportivo, pode ler-se. Liga das Nações. Aí está, mais uma vitória da equipa das esquinas. Portugal voltou a vencer na Liga das Nações, batendo no domingo a sua congênere da Noruega por 2-1, no jogo que foi válido para a segunda jornada do grupo A4 da competição. Na partida que não contou com a presença em campo de Cristiano Ronaldo, a equipa das esquinas venceu com o golo de João Félix, que marcou pelo segundo jogo seguido, e de Gonçalo Ramos. Já no segundo tempo, pelo meio, Alan marcou para os nórdicos. Para surpresa de alguns, não tanto de outros, Jorge Jesus fez 4 alterações em comparação com a equipa que bateu o País de Gales na passada quinta-feira. Cristiano Ronaldo foi para o banco de suplentes, assim como Ruben Neves, Vitinha e Bruno Fernandes. Para os seus lugares entraram João Palhinha, João Neves e Francisco Conceição. Osnes e Sheldrup foram titulares nos nórdicos. No jogo de grande intensidade, no Laval Stadium, em Oslo, a Noruega foi a primeira equipa a criar perigo na gelada noite nórdica. Aos 10 minutos, um corte importante de Ruben Dias evitou que Allen pudesse rematar dentro da área. Pouco depois, Chico Conceição tirou um cruzamento bem medido para o segundo posto, onde surgiu então João Neves, que cabeceou ao lado. Allen, a grande figura do lado dos nórdicos, deu o primeiro sinal de aviso em cima do minuto 14. No primeiro duelo com Diogo Costa, o avançado norueguês apareceu na cara do gol, mas evitou, com uma perna direita, o gol do dianteiro. Do outro lado, existiram mesmo motivos para festejar. Após, no menos, ganhar o ressalto ao meio-campo, a bola chegou a Pedro Neto. O dianteiro colocou à entrada da área, onde João Félix surgiu para fazer um passe para a baliza e quebrar o nulo, aos 17 minutos. A partir daí, os noruegueses começaram a descobrir os caminhos para a baliza nacional e os centrais portugueses, assim como Diogo Costa, foram fundamentais para que a equipa das esquinas fosse em vantagem para o tempo de intervalo. Aos 24 minutos, e num erro de Diogo Costa que podia ter sido fatal, o guardião português complicou ao tentar agarrar um cruzamento ao Odegaard. A bola sobrou para Allen e Ruben Dias foi quem surgiu para travar um remate que levava selo de golo. Em cima da meia hora de jogo, Francisco Conceição teve nos pés o 2-0 em Oslo. O jogador da Juventus rematou ligeiramente ao lado antes do novo aviso de Allen. Após ganhar o duelo, João Cancelo nos acruzou para o cabeceamento perigoso do dianteiro ao segundo poste, mas o guarda-redes português desviou para canto. A fechar a primeira parte, Nusa atentou ainda a sua sorte, mas a tentativa saiu por cima da baliza. A Noruega tinha ameaçado por diversas vezes o golo na primeira parte e acabou mesmo por igualar a contenda no arranque da etapa complementar, depois de Diogo Costa ter defendido com categoria um livre direto cobrado por Andreas Sheldrup. Berg cabeceou para o suspeito do costume, Allan, que fez 1-1 aos 54 minutos. O que os nórdicos não esperavam era uma resposta pronta dos portugueses e às custas de um erro próprio. Nyland tentou sair a jogar, mas Gonçalo Ramos interceptou o passe e fez um bonito chapéu para recolocar Portugal a liderar o marcador aos 55 minutos. Seguiu-se o remate de Rafael Leão, colocou a trave e Ramos não conseguiu desviar. O jogador do Milan bisou no encontro aos 59 minutos, mas o gol foi anulado devido a um fora de jogo milimétrico. A liderar o marcador, Portugal recuou as linhas e a Noruega cresceu à procura do tento da igualdade. Aos 78 minutos, Sheldrup tentou o chapéu de Diogo Costa, que acabou por afastar para longe. Pouco depois, Bernardo Silva protagonizou a última substituição, o que fez com que Cristiano Ronaldo não fosse a jogo. Até a final, a equipa da esquina soube sofrer para conquistar os 3 pontos. As declarações de Jorge Jesus na sala de imprensa após a vitória do domingo de Portugal na visita à Noruega por 2-1 em jogo da segunda jornada do Grupo A4 da Liga das Nações.
2: Quando tu ganhas em Oslo, neste caso à Noruega, tens que estar muito bem, porque é uma equipa com muita qualidade do ponto de vista atlético, do ponto de vista técnico, até tático. É uma equipa que sabe encurtar espaços com muito, muito bem, naquilo que eu também olho para hoje para o futebol atual, e acho que esta equipa está muito bem treinada. E foi uma vitória que acreditámos que poderíamos ganhar aqui. Trabalhámos em função muito do que poderíamos fazer na nossa organização defensiva, que nos desse alguma sustentabilidade para depois podermos ofensivamente sermos uma equipa mais criativa com o que fomos com Gales. Isso aconteceu. E parabéns já aos jogadores, e agora a recuperar, já está aí a Dinamarca, mas foi uma excelente vitória.
1: Jorge Jesus foi questionado se o Gonçalo Ramos justificaria a titularidade frente à Dinamarca.
2: Não, o facto do Gonçalo Ramos ter feito um golo não justifica nada, como também não justifica o João Félix, fez 2 golos, cada jogo tem uma estratégia, tem uma dinâmica, e eu como treinador tenho que escolher aqueles quais que são melhores para o jogo.
1: Já quanto à ausência do Ronaldo?
2: O Cris hoje não jogou porque o jogo modificou as minhas ideias. A minha ideia era que ele jogasse na segunda parte, mas face ao que estava acontecendo no resultado, achei que não era momento para o pôr no jogo, e não o coloquei. Isso não quer dizer que

0: certeza de início, mas durante o jogo eu vou-te colocar no jogo. Só que o futebol é isto. O futebol dita-te coisas que neste caso eu achava que não justificava fazer a modificação de um ponta-de-lança, neste caso com as características do Cris, sabendo que temos já um jogo aí com a Dinamarca, e não quer dizer que ele não possa ser a primeira opção agora no jogo da Dinamarca. Como é óbvio, tenho que falar com ele, não é? Mas eu conheço-o muito bem. Claro que a seleção portuguesa é a seleção portuguesa, não é a mesma coisa com o clube, mas para mim não é nenhuma novidade. Mas a seleção é de todos nós, e eu como capitão da equipa não posso neste momento, não sei responder concretamente em relação ao pensamento dele, mas só depois de falar com ele.
1: Relativamente às palavras do treinador da Noruega, que disse que a sua equipa foi muito melhor do que a seleção das esquinas, Jesus rematou.
0: É uma opinião de um colega meu, que eu tenho que respeitar. Ele viu o jogo diferente do meu, mas também posso ver o jogo como ele viu. Se ele acha que o facto de ter está mais perto da nossa área em situações ofensivas mais que o que teve Portugal, nós não chegámos tantas vezes ao golo, mas das vezes que chegámos fizemos a valer, dois golos valeram. Um que foi invalidado, outra bola que bateu no poste, não é? Portanto, tivemos quatro situações, três golos e uma possível golo. A Noruega teve uma outra oportunidade de golo, teve, principalmente no jogo aéreo, nas bolas para o Haaland, onde ele é um jogador muito perigoso, porque ele sabe ocupar normalmente o espaço ou do último ou do penúltimo jogador. Os jogadores grandes é assim que têm que saber se posicionar para que o cruzamento entre. Mas eu acho que o Veiga, o Renato Veiga e o Ruben tiveram muito bem, principalmente na segunda parte. Na primeira parte ainda deixámos com que o Haaland fizesse algumas finalizações dentro da área de cabeça. E quando tu consegues parar um avançado com esta qualidade, tens que estar bem a defender.
1: Tal como tinha acontecido frente ao País de Gales, João Félix, avançado do Al-Nassr, inaugurou o marcador aos 17 minutos, servido à entrada da área por Pedro Neto. Félix desfez o nulo com um arremate preciso. Na flash da RTP Notícias, o jogador mostrou satisfação por ter marcado e a equipa ter vencido.
2: Trabalho da equipa, sobretudo. Se todos puxarem para o mesmo lado, se todos estiverem a querer o mesmo, somos sem dúvida uma seleção muito forte, tal como fizemos no primeiro jogo. Neste também notou-se uma equipa muito forte, tanto taticamente como fisicamente. Estamos organizados ofensivamente, defensivamente, e quando assim é, estamos sempre mais perto de ganhar. As dinâmicas estão lá, acho que estamos a corresponder bem às ideias do míster, acho que ele está contente. Esta vitória é muito importante, não era fácil vir aqui à Noruega e ganhar, conseguimos felizmente, mas como disse, é fruto do trabalho de toda a equipa. Se todos não estiverem bem, não conseguimos ganhar, e precisamos de todos. Estou a fazer o meu trabalho, as coisas estão a sair, estão a correr bem, espero que continue assim, e que daqui para a frente seja ainda melhor.
1: Também na flash entrevista após a vitória de Portugal, Pedro Neto, que fez a assistência para o primeiro gol de João Félix, destacou a grande exibição coletiva da equipa num terreno muito complicado.
3: Muito importante, é um jogo muito difícil contra uma equipa muito física, muito intensa na casa deles. Acho que fizemos um bom jogo, como é óbvio. Com bola podíamos ter feito um bocadinho melhor. A verdade é que podíamos estar a ganhar 3-1, eu não vi o lance do fora de jogo, se está muito fora de jogo ou não, mas fora de casa acho que é uma grande vitória. Às vezes há que sofrer também, e contentes pela vitória. Acho que defensivamente tivemos muito bem, mais uma vez é uma equipa muito difícil, jogadores muito dinâmicos, com grande intensidade, e viemos aqui fora ao estádio deles ganhar 2-1. Acho que é um grande resultado, acho que se viu o querer da equipa, o querer arriscar, o querer pressionar alto. Eles também foram de vez em quando conseguindo, pela forma de jogar, criar superioridade na parte de trás deles, onde nós tentávamos pressionar e não tínhamos superioridade. Ajustámos um bocado na segunda parte, melhor. Eles não tiveram tantas oportunidades do Haaland a cabecear na área, e felizes acima de tudo pela vitória. Acho que acima de tudo o importante é ele querer sempre ajudar, querer sempre dar melhor. Como é óbvio, a orelha fica um bocadinho quente, mas é de bom agrado, e por isso é continuar a trabalhar e ouvir, porque acho que estamos num bom caminho.
1: Ruben Neves foi questionado sobre o que significa voltar a trabalhar com Jorge Jesus depois de se terem cruzado na Arábia.

0: Ruben Neves deixou elogios ao novo selecionador nacional e afirmou rever-se nas suas ideias de jogo.
1: Muito bom, eu sempre falei muito bem do trabalho do Mr. Jorge Jesus, identifico-me muito com as ideias do Mr., portanto é excelente para mim e para a seleção podermos contar com ele connosco, e acho que vai ser uma grande mais-valia para nós.
0: Foi assim um reencontro com os noruegueses, 10 anos depois. Portugal marcou por João Félix e Gonçalo Ramos, que fizeram a diferença numa noite que contou com o gol de Haaland e sem Cristiano Ronaldo no relvado. Contas feitas, Portugal lidera a tabela com 6 pontos, mais 3 do que a Noruega e a Dinamarca, que é a próxima adversária da equipa das esquinas, ganhando uma importante vantagem para o difícil duelo com a Dinamarca na próxima jornada. O próximo jogo da Seleção Nacional de Portugal será contra a Dinamarca, já no dia 1 de outubro, no Parque Stadium, em Copenhaga. O Estádio Municipal Dr. Magalhães Pessoa, em Leiria, vai acolher novamente a final fora da Taça da Liga desta temporada, confirmou a agência Lusa, fonte da Liga Portuguesa de Futebol Profissional. Apesar dos danos graves que o recinto sofreu na sequência da passagem da Depressão Christian no final de janeiro, precisamente poucas semanas após a realização da última final fora da Taça da Liga, o Municipal de Leiria vai voltar a ser palco das decisões da competição pelo 7º ano consecutivo desde 2021, que as meias finais e a final da competição são concentradas na cidade leiriense, sendo que o detentor do troféu, o Guimarães, que bateu o rival Sporting Braga por 2-1 no início deste ano. Segundo disse fonte da Liga Portuguesa de Futebol Profissional, à Lusa, a próxima edição da Final Four contará com muitas novidades, tanto marcada para uma apresentação do evento para esta quarta-feira. A Taça da Liga reúne os 6 primeiros classificados da Primeira Liga 25-26, Porto, Sporting, Benfica, Sporting Braga, Famalicão e Gil Vicente, e os 2 primeiros da 2ª Liga, Marítimo e Académico de Viseu, arrancando com as partidas dos quartos de final, que já estão definidas. O Sporting Marítimo será o primeiro a 27 de outubro, seguindo-se o Porto Académico de Viseu no dia 28, e o Benfica Gil Vicente e o Sporting Braga Famalicão, ambos no dia 29. Os vencedores qualificam-se para as meias-finais. A Seleção Nacional de Sub-20 entrou no sábado na Liga de Elite com uma derrota diante da Polónia por 3-1 no Estádio Algarve, no encontro que marcou a estreia de Vasco Faísca no comando técnico da equipa. A formação polaca entrou melhor, chegou à vantagem aos 21 minutos por Kurosowski. Portugal reagiu, conseguiu chegar ao empate ainda antes do intervalo, com Gabriel Silva a fazer 1-1 aos 44 minutos. O equilíbrio manteve-se durante a segunda parte, com Portugal a procurar o golo da reviravolta. A igualdade, porém, resistiu até ao meio dos minutos finais, à altura em que a Polónia resolveu o encontro aos 83 minutos. Os visitantes fizeram 2-1 em apenas 2 minutos e chegaram ao terceiro golo. Portugal volta a entrar em campo na terça-feira, 29 de setembro, diante da Suíça, às 11 da manhã. A equipa de Vasco Faísca encerra esta janela de frente à Chequia a 2 de outubro, às 15 horas. O Benfica vai fazer chegar ao Conselho de Disciplina mais uma exposição relativa ao clássico ao Futebol Clube do Porto no Dragão. Segundo o seu jornal Record, as Águias entendem haver matéria para uma avaliação ou incidente entre Samu e Alexander Bá, já no período de compensação. O Benfica entende que o avançado espanhol do Porto agrediu o lateral dinamarquês pelas costas e que as novas imagens que vieram ao público constituem um elemento de prova para que o jogador dos Dragões seja punido. Recorde-se que a ação de Samu motivou uma reação de Bá e deu origem a um momento de tensão que levou Miguel Nogueira, árbitro do clássico, a mostrar 4 cartões amarelos a Bá, Tomás Araújo, Borja Sanz e Petuzevski. A relação do Porto ordenou a repetição do julgamento do processo de doping e da extinta W52 Futebol Clube do Porto e da reformulação do acórdão por ser prova ilegal as declarações de Nuno Ribeiro prestadas através da leitura de um escrito. O acórdão do Tribunal da Relação do Porto, datado quinta-feira, e que a Legência Lusa teve acesso na sexta-feira, surge na sequência do recurso interlocutório interposto por Adriano Quintanilha, dono da equipa, e pela Associação Calvário Várzea Clube de Ciclismo, o clube na origem da equipa, sustentando ser um meio de prova ilegal o depoimento em audiência de julgamento do então diretor desportivo Nuno Ribeiro, que leu um documento previamente preparado, onde se podia ouvir que temos como inquestionável que as declarações prestadas por meio da leitura de um escrito previamente elaborado, em moldes e por pessoas desconhecidas, são inadmissíveis em julgamento e não podem ser valoradas como tal meio de prova, sublinha ao Tribunal da Relação do Porto, acrescentando que o Tribunal, de primeira instância, não só as admitiu, como, com base nelas, determinou a produção de outras provas e, afinal, valorou-as para dar como assente factualidade determinante da responsabilidade criminal dos arguidos. Em 12 de dezembro de 2025, Adriano Quintanilha e Nuno Ribeiro foram condenados a 4 anos de prisão por tráfico de substâncias e métodos proibidos e a 1 ano e 9 meses por administração de substâncias e métodos proibidos, tendo o coletivo de juízes decidido aplicar a cada um, em cúmulo jurídico, a pena única de 4 anos e 9 meses de prisão efetiva. O mau momento do Estoril no campeonato persiste até na pausa FIFA. Os Canarinhos tiveram uma curta deslocação até ao estádio Manuel Marques, em Torres Vedras, que acabou engoleada para os homens de Luís Tralhão. O Torriense venceu por 4-1. O único gol dos Canarinhos foi marcado por Pedro Carvalho. Os oestinos partilharam o vídeo com alguns dos gols do jogo das oportunidades do Torriense no jogo. O próximo compromisso dos estrelistas acontece no dia 10 de outubro para a Liga, frente ao Académico. São últimos classificados na Liga. O Torriense joga no mesmo dia frente ao Tondela para a 2ª Liga. Jorge Mendes vai viajar rumo à Itália no final do ano para dar o título de partida nas negociações, tendo em vista a renovação do Francisco Conceição, jogador que Luciano Spalletti considera insubstituível na Juventus. A decisão está tomada, de acordo com informações adiantadas ao início da manhã de sexta-feira pelo jornal italiano Tutto Sport. A Juventus vai mesmo avançar para a renovação do contrato de Francisco Conceição, pese embora o atual, assinado há pouco mais de um ano, se mantenha válido até junho de 2030. O internacional português chegou a ser colocado na porta de saída do passado mercado de transferências de verão, fruto do interesse de vários clubes da Premier League, entre eles Liverpool e Manchester United, mas permaneceu em Turim, muito por culpa do Luciano Spalletti, que, pode ler-se, o considera insubstituível. Aliás, o treinador Bianconero já terá mesmo colocado em curso aquilo que é designado como o projeto Salah, no sentido de transformar o perfil do jogador de 23 anos no mais próximo daquilo que dispõe o egípcio, nomeadamente ao nível da intensidade com bola e da relação com a baliza. Certo é que o Francisco Conceição é um dos jogadores mais utilizados do plantel da Velha Senhora desde o arranque da nova temporada desportiva de 26-27, tendo alinhado de início em todos os 6 jogos já disputados até o momento e marcado inclusive no último gol que abriu caminho à vitória sobre o Atalanta por 2-0.

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1: Em Setúbal, a GNR apreendeu 17 veículos ilegalmente alterados em consagração. Uma mulher de 51 anos foi encontrada morta na piscina de casa, no Estoril. A GNR deteve 6 pessoas durante uma operação de transferência de combustível para uma lancha em Albufeira. Carneiro usa o exemplo espanhol e acusa Montenegro de tentar liberalizar os desalojamentos. No futebol, Liga das Nações, Portugal sem Cristiano Ronaldo deslou a Noruega e está agora na liderança isolada.
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1: A GNR apreendeu no domingo de madrugada 17 veículos ilegalmente alterados e impediu a continuidade de manobras irregulares durante a ação de fiscalização numa concentração de veículos na Estrada Nacional 10, em Setúbal. Foi agora divulgado. Em comunicado, a GNR indicou que os militares da especialidade de trânsito detectaram a concentração cerca da meia-noite e um quarto na zona das pontes, em vários veículos que apresentavam alterações às suas características e se encontravam a efetuar manobras irregulares. A operação permitiu então interromper comportamentos suscetíveis de comprometer a segurança rodoviária e retirar de circulação veículos que não reuniram as condições legalmente exigidas, realçou esta força de segurança. Segundo a GNR, os 17 veículos foram apreendidos por apresentarem alterações às características regulamentares. Além da apreensão, foram detectadas várias irregularidades, nomeadamente 2 veículos sem seguro de responsabilidade civil obrigatório, 2 motociclos com matrícula encoberta e outras 12 infrações à legislação rodoviária. Uma mulher de 51 anos foi encontrada morta no domingo na piscina de casa, no Estoril. Fonte da Polícia de Segurança Pública adiantou que o alerta foi dado pelas 12 horas e 35 minutos. A PSP deslocou-se ao local e tomou conta da ocorrência, acrescentando que foi dado o conhecimento ao Ministério Público e à Polícia Judiciária, que foi ao local. De acordo com a CNN de Portugal, que avançou com a notícia, o alerta terá sido dado por um vizinho e que terá encontrado a vítima sem vida e chamado então as autoridades. A GNR deteve 6 pessoas e apreendeu cerca de 200 jerrycans de combustível durante a madrugada de domingo nas imediações da Praia do Castelo, em Albufeira, no distrito de Faro. A operação surgiu no âmbito do patrulhamento da rotina da Unidade de Controlo Costeiro e Fronteiras. Os militares terão detectado uma movimentação considerada suspeita e iniciaram as diligências para perceber se estaria relacionada com o contrabando de combustível ou com uma operação de apoio ao tráfico de droga por via marítima. A Alusa, fonte da Unidade de Controlo, confirmou que os militares acabaram por verificar que estava em curso uma tentativa de transferência de combustível para uma embarcação de alta velocidade. Dizem que verificou-se que, de facto, era uma tentativa de passar combustível para uma embarcação de alta velocidade nas imediações da Praia do Castelo, explicou a mesma fonte. Além das cerca de 200 jerrycans de combustível, cujo combustível exato está ainda a ser contabilizado, foram apreendidos também 2 veículos ligeiros, um de passageiros e outro de mercadorias. Já o Jornal Notícias, que avançou inicialmente com a informação, refere que terão sido 9 as pessoas envolvidas na ocorrência, todas na cidade estrangeira, espanhola, marroquina e romena, com idades entre os 16 e os 46 anos. Segundo o jornal, o jovem de 18 anos foi constituído arguído e os 2 menores de 16 anos e 17 anos foram identificados. A GNR confirmou para já 6 detenções, remetendo mais informações sobre os envolvimentos para um comunicado que deverá ser divulgado posteriormente. O secretário-geral do Partido Socialista diz que o novo regime de arrendamento urbano é composto por medidas desumanas e que os principais prejudicados vão ser os idosos e as famílias vulneráveis.
3: O Governo está a tentar avançar à margem da Assembleia da República para poder fazer um decreto-lei fora do escrutínio da Assembleia e o que está em causa é a liberalização do desalojamento e a abertura da porta para ser mais fácil desalojar inquilinos. Aquilo que o Governo está a tentar fazer com o novo regime de arrendamento urbano é tomar medidas que são desumanas para quem vive com muitas dificuldades nos grandes centros urbanos. Estamos agora a ver o que está a passar em Espanha com um caso semelhante.
1: Para sustentar as suas críticas, Carneiro utilizou o exemplo de Espanha, evocando a política de despejo do Partido Popular em Madrid e mencionando o caso real de uma cidadã espanhola. Segundo o secretário-geral do PS, os principais prejudicados com a proposta do Executivo liderado pelo Partido Social Democrata serão os idosos e as famílias mais vulneráveis. Futebol, Liga das Nações, aí está, mais uma vitória da equipa das esquinas. Portugal voltou a vencer na Liga das Nações, batendo no domingo a sua congênere da Noruega por 2-1. No jogo que foi válido para a segunda jornada do grupo A4 da competição. Numa partida que não contou com a presença em campo de Cristiano Ronaldo, a equipa das esquinas venceu com o gol de João Félix, que marcou pelo segundo jogo seguido, e de Gonçalo Ramos. Já no segundo tempo, pelo meio, Alan marcou para os nórdicos. Para surpresa de alguns, não tanto de outros, Jorge Jesus fez 4 alterações em comparação com a equipa que bateu o País de Gales na passada quinta-feira. Cristiano Ronaldo foi para o banco de suplentes, assim como Ruben Neves, Vitinha e Bruno Fernandes. Para os seus lugares entraram João Palhinha, João Neves e Francisco Conceição. Austin e Sheldrup foram titulares nos nórdicos. No jogo de grande intensidade, no Laval Stadium, em Oslo, a Noruega foi a primeira equipa a criar perigo na gelada noite nórdica. Aos 10 minutos, um corte importante de Ruben Dias evitou que Allen pudesse rematar dentro da área. Pouco depois, Chico Conceição tirou um cruzamento bem medido para o segundo posto, onde surgiu então João Neves, que cabeceou ao lado. Allen, a grande figura do lado dos nórdicos, deu o primeiro sinal de aviso em cima do minuto 14. No primeiro duelo com Diogo Costa, o avançado norueguês apareceu na cara do gol, mas evitou com uma perna direita o golo dianteiro. Do outro lado existiram mesmo motivos para festejar. Após no menos ganhar o ressalto ao meio campo, a bola chegou a Pedro Neto. O dianteiro colocou à entrada da área, onde João Félix surgiu para fazer um passe para a baliza e quebrar o nulo aos 17 minutos. A partir daí, os noruegueses começaram a descobrir os caminhos para a baliza nacional e os centrais portugueses, assim como Diogo Costa, foram fundamentais para que a equipa das esquinas fosse em vantagem para o tempo de intervalo. Aos 24 minutos, e num erro de Diogo Costa que podia ter sido fatal, o guardião português complicou ao tentar agarrar no cruzamento Odegaard. A bola sobrou para Haaland e Ruben Dias foi quem surgiu para travar um remate que levava selo de gol. Em cima da meia hora de jogo, Francisco Conceição teve nos pés o 2-0 em Oslo. O jogador da Juventus rematou ligeiramente ao lado antes do novo aviso de Haaland. Após ganhar o duelo, João Cancelo nos acruzou para o cabeceamento perigoso do dianteiro ao segundo posto, mas o guarda-redes português desviou para canto. A fechar a primeira parte, nos atentou ainda a sua sorte, mas a tentativa saiu por cima da baliza. A Noruega tinha ameaçado por diversas vezes o golo na primeira parte e acabou mesmo por igualar a contenda no arranque da etapa complementar. Depois de Diogo Costa ter defendido com categoria um livre direto cobrado por Andreas Sheldrup, Berg cabeceou para o suspeito do costume, Allen, que fez 1-1 aos 54 minutos. O que os nórdicos não esperavam era uma resposta pronta dos portugueses e às custas de um erro próprio. Nyland tentou sair a jogar, mas Gonçalo Ramos interceptou o passe e fez um bonito chapéu para recolocar Portugal a liderar o marcador aos 55 minutos. Seguiu-se o remate de Rafael Leão, colocou a trave e Ramos não conseguiu desviar. O jogador do Milan bisou no encontro aos 59 minutos, mas o gol foi anulado devido a um fora de jogo milimétrico. A liderar o marcador, Portugal recuou as linhas e a Noruega cresceu à procura do tento da igualdade. Aos 78 minutos, Sheldrup tentou o chapéu de Diogo Costa, que acabou por afastar para longe. Pouco depois, Bernardo Silva protagonizou a última substituição, o que fez com que Cristiano Ronaldo não fosse a jogo. Até a final, a equipa da esquina soube sofrer para conquistar os 3 pontos. Contas feitas, Portugal lidera a tabela com 6 pontos, mais 3 do que a Noruega e a Dinamarca, que é a próxima adversária da equipa das esquinas, ganhando uma importante vantagem para o difícil duelo com a Dinamarca na próxima jornada.

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0: Bem-vindos de novo ao programa Momentos da Rádio Azul sobre Setúbal. Um programa de Carlos Cardoso, com o apoio técnico de Ana Carla Gonçalves e com a coordenação da informação de Alberto Antunes. Hoje, e nos próximos 30 minutos, no Momentos da Rádio Azul sobre Setúbal, iremos conversar com um convidado com um percurso verdadeiramente multifacetado. Alberto Jorge Pinto Afonso Rocha Pereira, natural de Setúbal, nasceu em 1964 e, apesar de uma carreira profissional ligada à auditoria de qualidade no setor automóvel, sempre manteve uma forte ligação às artes, à música, à pintura, à fotografia e ao cinema. Na pintura trabalha sobretudo o figurativo, participando regularmente em exposições. Na música é pianista no grupo setubalense Evox, e está também ligado a vários movimentos e projetos culturais da cidade de Setúbal. Mas é no cinema documental que o seu percurso ganhou particular destaque. Desde 2009 tem realizado e co-realizado documentários que têm sido selecionados e premiados em festivais nacionais e internacionais em países como a França, Itália, Japão, Reino Unido e, neste último, Brasil. E há uma razão muito especial para destacarmos hoje o seu percurso. Este mês, no Brasil, Alberto Pereira acaba de conquistar dois importantes prémios no Finisterre Brasil Film Art e Turismo Festival, em Salvador da Bahia. O filme Memories of Stones and Fate recebeu o primeiro prémio na categoria Religião e Turismo, enquanto Pataxó People of the Land conquistou o primeiro prémio no melhor filme de turismo do Brasil. Mais duas distinções internacionais que vêm reforçar um percurso feito de paixão, aprendizagem contínua e dedicação à cultura, ao património e às pessoas. É um prazer receber hoje o cineasta Alberto Pereira no nosso estúdio, embora tenhamos feito durante este mês, que seria o social, uma paragem para conseguirmos colocar o Alberto aqui, porque cá está esta rádio, como é a rádio de momentos, este é o momento certo para comemorarmos esta vitória que o Alberto teve lá fora. E, Alberto, sejas bem-vindo ao nosso programa.
1: Obrigado.
0: E começava já pela primeira, que será o princípio. Quando olhas para o teu percurso, sentes que foi a profissão que te levou às artes ou foram sempre as artes que tiveram à tua espera?
1: Antes de mais, boa tarde, Carlos. Também queria desejar boa tarde aos nossos ouvintes. Queria também te agradecer este convite. Em relação à primeira pergunta que me fazes, eu acho que as artes sempre tiveram presentes na minha vida, porque lembro-me muito pequeno, mesmo muito pequeno, os meus brinquedos eram as lapiseiras do meu pai, que ele era desenhador projetista. Brincava também com os pincéis da minha mãe, que ela
0: era pintora também.
1: A minha mãe pintava, e acho que de certa forma as artes sempre me acompanharam desde muito pequeno. Só fui descobrindo ao longo do tempo a melhor forma de as expressar.
0: Isso é ótimo. Portanto, tens um percurso diversificado, a pintura, a música, a fotografia. E o que é que tu procuras quando crias? É contar uma história, preservar uma memória, transmitir uma emoção ou simplesmente criar?
1: Essa pergunta às vezes deixa-me um pouco a pensar, mas eu acho que procuro um pouco de tudo isso. Gosto de contar histórias, guardar memórias e, acima de tudo, transmitir emoções. Uhum. Porque, para mim, criar é uma forma de eu me expressar aquilo que sinto e aquilo que vejo, não é? Seja através da pintura, da música, da fotografia, do cinema, mas o mais importante é conseguir transmitir algo para a pessoa que está do outro lado. Okay. Ou quando toco, ou quando eu pinto, ou quando eu desenho, ou quando eu, ou quando eu filmo. Porque acho que é importante, quando transmitirmos algo através da, por exemplo, através da música, Porque a definição é de música, é exprimir os nossos sentimentos através de sons.
0: E isso chega sempre a alguém.
1: Isso chega sempre a alguém. Então. E seja através da imagem, seja através da fotografia, da pintura. Portanto, é isso, é o que eu pretendo transmitir.
0: Além das tuas emoções, é transmitir que
1: chegou
0: a alguém.
1: Exatamente.
0: Okay. E que toca sempre a alguém.
1: E que toca sempre a alguém.
0: Ou seja, não ficar só fechado na tua bolha, não é? Ah, estou a fazer isto para mim. Não, estou a fazer isto para tudo.
1: Porque não faz sentido. Qualquer artista, quando cria algo, acho que não faz sentido nós estarmos a criar algo para estar fechado numa gaveta. Claro, isso não faz sentido,
0: nenhum,
1: não é? Não é?
0: Portanto, e aí se vê um artista, não é?
1: Porque exatamente.
0: E é aí que temos que dar a voz, no fundo, às pessoas que criam para os outros. Porque começaste no cinema praticamente por acaso e acabaste de conquistar prémios em vários países. Em que momento percebeste que o cinema documental podia ser muito mais do que uma experiência ocasional?
1: Olha, esta minha entrada no cinema foi realmente uma coisa... Foi uma brincadeira.
0: Ok.
1: Quando em 2009...
0: Ainda bem que é uma brincadeira, mas foi uma brincadeira.
1: Quando em 2009 decidi, eu e um amigo, nós decidimos concorrer a um festival que em 2009 existiu aqui na cidade de Setúbal, que era o Festival de Curtas Sardinas.
0: Uhum.
1: E... Nós o concorremos, até me lembro do filme, que era Nova Setúbal, Memórias Futuras de uma Cidade, acho que eu já não me recordo bem, é do
0: título.
1: E qual não foi o nosso espanto que obtivemos uma menção honrosa. E realmente aí começou esta
0: bichinho.
1: Esta aventura, exatamente. Comecei-me a interessar, comecei-me a fundamentar, comecei a participar em workshops, a ler muito. E quando eu começo a fazer algumas coisas assim mais interessantes, e comecei a ver que os meus trabalhos chegavam às pessoas, eu percebi que é este o caminho.
0: Okay.
1: E outra coisa que eu também aprendi ao longo destes anos, e uma coisa que eu ouvi o ano passado, é no festival de cinema, onde eu também ganhei um prémio no Brasil. Eu conheci uma pessoa que é o decano do cinema brasileiro. O realizador Roque Araújo, que com 90 anos ainda filma.
0: Uhum.
1: E ele uma vez estávamos a falar sobre o cinema e o que é que ele representava para nós, e ele disse-me isto: Alberto, nunca filmes para ti.
0: Okay.
1: Filma sempre para os outros.
0: Okay.
1: E aquilo faz sentido.
0: Faz sentido.
1: Aquilo faz sentido. O cinema deixou de ser apenas uma experiência e passou a ser uma paixão. Uhum. Em particular, adoro o filme documental, o filme documentário.
0: Claro.
1: Que eles no Brasil, eles não chamam o documentário o filme documental, chamam o cinema verdade. Os documentários, é o cinema verdade. E achei interessante aquele conselho que aquele decano do cinema brasileiro me disse isto: Alberto, nunca vimos...

0: O que é que esta cidade e esta região têm que continua a inspirar?
1: Eu sou suspeito, porque eu sou...
0: És tubalense.
1: Eu sou tubalense. Nascido em casa, na freguesia de São Sebastião.
0: Ok.
1: Acho que o tubalense que se preste tem que nascer em casa.
0: Eu sou Lisbeta, que nasci em casa da minha avó.
1: E do Vitória de Setúbal, pronto.
0: Vitória de Setúbal. Mas... E já agora do comércio e indústria.
1: Exatamente. Mas esta cidade tem uma identidade muito própria.
0: Muito própria.
1: Uhum. Eu só tenho pena é que muitos de Valência ainda não assumam esta cidade como ela é, porque ela tem uma identidade muito própria. Tem tantas histórias por contar. Uhum. A Rábida, o mar, as pessoas e as tradições que dão-nos sempre novas ideias, inspiração, o mote. É uma região muito rica visualmente. Uhum. E para mim é sempre algo novo. Há sempre algo novo para descobrir. Uhum. E mostrar, seja na pintura, seja no desenho, seja na fotografia, seja no cinema, seja até na música, até na música até tem um instrumental, é ao piano, composto por mim, em que se intitula Sá do Sentido.
0: Ok.
1: Uma então... composição musical, portanto, até o Rio, através da música, podemos expressar.
0: E Setúbal tem essa vantagem, não é? Tem a serra,
1: temos o mar, a serra, temos o rio, temos.
0: E até mesmo as pessoas, não é? As pessoas,
1: nós estamos aqui neste vale entre a serra e o rio, tudo a 5 minutos, as praias, o mar, a serra, temos bom peixe, temos boa terra, temos boa gente. Epá, estejamos atentos, os artistas estejam atentos, porque há tanta coisa ainda por ver e por descobrir.
0: E olha, tomando, apanhando por essa e por se fazer, vou a esta minha pergunta, vem muito a talho de foice. Como vês atualmente a cultura em Setúbal? Sentes que existe espaço e condições para quem quer criar ou ainda há muito caminho para fazer?
1: Eu vejo Setúbal com muita vontade e há muito talento na área da cultura. Muito, muito, muito mesmo. Há espaço para novas ideias, há espaço para inovar, há espaço para criar também, mas ainda faltam aquelas condições e aqueles apoios. Existem projetos muito interessantes, mas acho que era importante dar mais oportunidades aos artistas locais. E Setúbal tem muito potencial. Portanto, em relação a pouco nós... em relação à pergunta que fizeste anterior, mas ainda muito caminho a fazer, muito caminho. Mas esta cidade tem tanto, tanto, tanto para nós
0: para e nós criarmos. E quem achas que poderia dar o pontapé de saída? Porque os artistas existem, os trabalhos acontecem. E, por exemplo, eu vejo o teu trabalho é reconhecido no estrangeiro, aqui em Setúbal, se calhar fica pelo grupo de amigos com que tu tens e de pessoas conhecidas, não tem divulgação. O que é que achas que poderia ser feito para dar um empurrão?
1: Eu acho que devia haver muito mais divulgação. Acho que O principal obstáculo é essa falta de divulgação.
0: Ok. Porque as pessoas, vocês fazem os trabalhos, são reconhecidos por isso, mas depois, não é, mas nós não... cá na própria terra não sabemos. Não é?
1: Portanto... Falta de divulgação não só nesta área, mas como na pintura, como na música.
0: Claro,
1: como,
0: claro. Como, não, como, o que eu estou a dizer no geral, a nível cultural.
1: Há malta jovem que escreve muito bem mesmo, uhum. Muito bem. Temos bons músicos, temos bons artistas em termos de pintura, temos bons artistas em termos de teatro, jovens que abraçam o teatro também, muito bons, mas falta aquele empurrão que é necessário, não é?
0: Pois, daí, para esta, eu parto

0: para esta pergunta, que é, falando concretamente no cinema, vale a pena ser hoje cineasta ou realizador em Setúbal? Há público, oportunidades e estruturas para quem quer desenvolver um projeto cinematográfico?
1: Sim, acho que vale a pena, porque Setúbal tem muito para mostrar. Há público e há alguns projetos, mas ainda faltam aquelas oportunidades e apoios acima de tudo. Uhum. Para quem está, para um jovem, é muito difícil.
0: Pois.
1: Mas mesmo assim existe espaço para crescer e também para criar, sim.
0: Portanto,
1: isso há.
0: Desde que haja as estruturas que apoiem, não é?
1: Exatamente.
0: Portanto,
1: exatamente.
0: E aí estamos a falar de quê? Do Estado, das câmaras, de o que é que achas que poderia, qual era o incentivo que poderia ser dado a que isto pudesse um pontapé de saída, mas um pontapé de saída forte, não é? Nós tivemos, eu lembro-me do festival que se fazia aqui, de cinema, não é? Portanto, acabou, porque efetivamente acho que, segundo, portanto, me dá a ideia, a pessoa que organizava morreu e a partir daí as coisas...
1: Voltamos outra vez ao mesmo. E, quando tu tens um orçamento geral é do Estado, em que disponibilizam para a cultura, eu não me lembro agora a percentagem, mas é ridícula.
0: Claro.
1: Pá, não se pode fazer omeletes sem ovos, não é?
0: Pois, ok.
1: Não se pode fazer omeletes sem ovos.
0: Temos que andar...
1: O local também muitas vezes anda à míngua, mas não é só este. Eu às vezes falo com colegas meus de norte a sul, de norte a sul do país, e noto que o problema é igual.
0: É igual. Pois, portanto, os apoios existem. Na tua experiência, para quem faz cinema ou documentário fora dos grandes centros, sentes que esses apoios chegam efetivamente aos criadores? Supostamente não.
1: E depois não é isso também. O problema é termos recursos muito, muito limitados e a burocracia muito complicada. Muito complicado. E muitas vezes os jovens até, e mesmo já os que não são assim tão jovens, quando se deparam com o processo de apoio ao seu filme, desistem. Okay. Desistem porque aquilo é uma burocracia tremenda.
0: Mas já agora, e nós como estamos na rádio e eu aqui, fala-se muitas vezes de várias coisas, e aquilo que noto que nós em Portugal temos é praticamente bate tudo na burocracia. Mas a burocracia, que dificuldade é que poderá ser apreciada ou apresentada para criar dificuldades, por exemplo, a tu fazeres um filme, por exemplo, ou um documentário, não é? Que tipo de burocracia é que tu nos poderás apresentar?
1: Eu acho que tem muito a ver com os vários critérios, os vários parâmetros que nos apresentam para nos candidatarmos a um apoio financeiro, que muitas vezes esse apoio financeiro também é muito ridículo.
0: Mesmo sendo ridículo, criam entraves.
1: Exatamente.
0: Não é?
1: Eu não posso falar pelos outros, mas eu falo por mim.
0: Claro, não.
1: Eu não tenho equipas, não tenho produtoras, não tenho uma produtora atrás de mim. Eu sou, assim como há livros de autor, e também faço os filmes de autor, não é?
0: Claro.
1: Mas é complicado quando tu tens uma equipa a trabalhar para ti, tens que pagar ao operador da imagem, tens que pagar ao editor, tens que pagar à assistente, tens que pagar também ao catering, tu tens que pagar também ao assistente de som, tens que pagar também ao montagem.
0: Toda atrás, pois.
1: Quer dizer, isto tudo somando...
0: As coisas complicam.
1: Depois também é o seguinte, somos um país já muito, muito pequeno. O nicho...
0: Muito pequeno, mas que ganha prémios lá fora, não é?
1: Sim,
0: a situação é, quer dizer, somos pequenos, vocês conseguem criar e as vossas criações lá fora têm um feedback que nós não conseguimos ver aqui. E é isso aqui que...
1: Voltamos outra vez à segunda ou terceira pergunta. O grande obstáculo é esse mesmo, a falta de divulgação dos nossos trabalhos. Seja a nível local, seja a nível regional e mesmo até a nível nacional. Mas eu não falo só a nível disto. Há muitos artistas que se destacam a nível de pintura, a nível de desenho, muito bons, a nível de várias áreas que os seus trabalhos não são divulgados.
0: Divulgados.
1: E precisam de ser divulgados. Isto porquê? Porque tu, quando o teu trabalho é apresentado à comunidade onde tu vives, e as pessoas veem, é um orgulho e também serve de motivação, não é?
0: Motivação, sem dúvida. Portanto, e há aqui uma curiosidade no teu percurso. Grande parte da tua aprendizagem foi feita através da autodidaxia. Achas que hoje, com a facilidade de acesso à informação e às ferramentas digitais, qualquer pessoa com vontade pode aprender a fazer cinema?
1: Olha, eu só tenho pena que este mundo da internet não tivesse sido criado há mais cedo.
0: Okay.
1: Tivesse eu de novo 16 ou 16 anos e tivesse estas ferramentas
0: tenho
1: todas...
0: Tenho uma pergunta para te fazer nessa altura.
1: E tivesse estas ferramentas todas... hoje é mais fácil acedermos a esta informação
0: e a criarmos
1: e aprender, sim.
0: E aprender.
1: Os livros, a internet ajudam muito, mas... O importante é o que se consegue fazer é com essa informação, não é? Tive um professor num módulo do curso em realização digital que nos respondia sempre esta pergunta. O professor, sei lá, como é que se aprende a filmar? E ele voltava-se para nós e dizia assim: filmem.
0: Okay. E as coisas vão aparecendo.
1: Filmem. Então, mas assim, como é que se aprende? Ele dizia: filmem.
0: Claro.
1: E depois nós percebemos que quanto mais se filma, mais aprendemos com os erros.
0: Com tudo, não é?
1: E vamos aprender na prática, não é?
0: Claro.
1: Portanto, ele dizia sempre isso: sim, senhor, vocês querem aprender a filmar?
0: Filme.
1: Então. Okay. Pega na máquina e filme.
0: Ok. Tens levado o nome de Setúbal a festivais nacionais e internacionais. Uma pergunta mais íntima. O que sentes quando um trabalho idealizado por ti ou sobre a nossa terra é reconhecido fora de Portugal? É orgulho, responsabilidade ou uma mistura das duas coisas?
1: Eu acho que é uma mistura das duas coisas. Sinto muito orgulho em levar Setúbal a outros lugares. Principalmente quando me perguntam onde é que eu nasci. Setúbal!
0: Setúbal!
1: E ainda é mais importante quando o nosso trabalho é reconhecido noutro hemisfério.
0: Claro.
1: E ao mesmo tempo, claro, sinto uma responsabilidade em representar. Não é bem representar. Eu não vou em nenhuma delegação oficial nem nada. Mas o facto de eu dizer que sou de Setúbal, me sinto em orgulho de dizer, pá, eu sou de Setúbal.
0: Sentes isso, não é?
1: Sinto.
0: Nós vestimos a camisola de sermos de Setúbal, não é?
1: Exatamente.
0: A ideia é mesmo essa. Portanto, é mesmo uma mistura dos dois, portanto, orgulho e responsabilidade. Chegamos aos acontecimentos mais recentes. Este mês, no Brasil, conquistaste dois primeiros prémios. Um com o Pataxó e outro com os Memories of Stone. O que significaram para ti estas duas distinções?
1: É a primeira vez que recebo dois prémios num festival. E foram momentos, estes dois momentos foram muito, muito, muito, muito, muito especiais para mim, porque foi uma recompensa às horas de dedicação e e de trabalho, porque quando tu filmas tens que te sentar à mesa de edição e montagem, e aí é que começa
0: o teu trabalho, não é? Porque o filme, ele está a acontecer.
1: Exatamente, não é? Na mesa onde tu vais contar a história. Vais buscar a imagem, vais buscar o som, vais montar, vais acertar a cor, vais acertar o som, vais fazer com que o som coincida com uma certa imagem. Claro. Portanto, isto tudo demora horas. Isto tudo tem horas para um filme que dura uns 5 minutos, já com tudo editado. Tens muitas horas de trabalho em cima. Claro, senão dias, não é?
0: Sim, sem dúvida. Portanto,
1: mas receber estes prémios no Brasil foi uma confirmação de que realmente estas histórias que eu crio chegam às pessoas. E também é uma forma de levar o meu trabalho mais longe.
0: Mais longe. Porquê? Porque isto acontece no filme do Pataxó, não é? Portanto, o People of the Land aborda um povo e uma realidade muito, muito diferente da nossa. O que é que procuras quando decides contar histórias de outras culturas e de outras pessoas? Porque esta aqui foi um prémio que tu tiveste, mas eu tive ontem a ler, portanto, quem quiser dos nossos ouvintes pode ir à internet e basta pôr Pataxó e aparece o filme. E o filme é sobre uma comunidade nativa que luta pelos, no fundo,
1: pela sua identidade, né? Pela sua identidade e pela defesa da sua língua.
0: Tu até dizes no filme que eles, até o próprio a fala, eles estavam praticamente a perdê-la e estavam a voltar
1: exatamente
0: atrás. Portanto, tu, no fundo, decidiste contar uma história de outra cultura e de outro povo. O porquê?
1: Olha, eu acho que nós que vivemos aqui neste nosso cantinho, eu procuro mostrar que existem muitas outras realidades além da nossa.
0: Nós não somos fechados.
1: Muitas vezes estamos aqui fechados no nosso cantinho e nos esquecemos que há um mundo para além do nosso mundo. E o cinema tem-me permitido conhecer outras pessoas, outras culturas, outras formas de estar, outras formas de viver.
0: Né?
1: E para mim é uma forma de abrir os meus horizontes, não é? E perceber melhor o
0: que
1: mundo.
0: Há mais mundo do que mais,
1: que há mais mundo
0: que
1: nós temos aqui. Que além das praias do Sado, que além da Serra da Arrábida, que além de Troia, que além é da volta da Pedra. Nós estamos aqui muitas vezes aqui no nosso nicho, vá lá, e muitas vezes
0: o mundo continua a andar lá fora, não é?
1: Olha, eu até posso aqui confidenciar uma coisa. Nós estamos aqui tão fechados no nosso cantinho, que quando eu tive em filmagens de um filme meu que também foi premiado, A Serra de Agostinho,
0: sim,
1: foi um filme que fiz sobre a vida e obra do Frei
0: Agostinho
1: da Cruz. Foi filmado todo na Serra da Arrábida, e venho a descobrir que há muitos tubalenses, alguns tubalenses, que nunca foram à Arrábida.
0: Eu no outro dia ouvi uma frase que há miúdos em Palmela que nunca foram à água. Uma pessoa que diz, também.
1: É verdade. Temos tubalenses que nunca foram à Arrábida, quando a Arrábida está aqui a 7 km. Portanto, isto é para te mostrar que muitas vezes estamos tão fechadinhos no nosso mundo que nem à Arrábida vamos.
0: Uhum. Estamos nos últimos 3 minutos para acabarmos os nossos 30, não é? Como vês, passou rápido a nossa conversa, ainda tínhamos muito para falar, mas tenho duas perguntas que gostaria de fazer. Algum projeto que ainda tenhas na cabeça e que digas, este é o filme que eu gostava mesmo de fazer, ou uma história de Setúbal que ainda ninguém contou, como tu gostarias de contar?
1: Claro que sim. Aliás, há um projeto que neste momento está em fase de pós-produção.
0: Então é em primeira mão que sabemos isso.
1: Exatamente. E estamos a trabalhar na banda sonora, portanto, até te posso dizer que antes de vir para aqui nós estávamos a gravar. E em breve poderão conhecer esta história, mas contada à minha maneira.
0: Ok.
1: Ainda não vou revelar, mas já está em...
0: Sem dúvida.
1: Em pós-produção.
0: E então, a última pergunta, e era aquela que tu há bocadinho estavas a dizer por causa das tecnologias. Se tivesse a oportunidade de voltar atrás no tempo e encontrar o Alberto de 20 anos, que conselho lhe daria?
1: Alberto, inscreve-te já numa escola de cinema.
0: Ok. Mesmo sabendo estes contratempos todos que tu tens.
1: Sim, sim, se calhar gosto muito de filmar, mas gosto muito ainda mais de contar uma história com as imagens que eu capto através da câmara.
0: Da câmara.
1: Talvez tivesse aprendido muito mais cedo algumas coisas que fui descobrindo sozinho, né? Mas também acredito que este caminho de autodidata foi importante para encontrar a minha própria forma de fazer cinema.
0: Cinema.
1: Sim.
0: Diz-me só uma coisa, que isto é uma dúvida que eu tenho. Quando estás a filmar, estás sozinho? Ou sentes-te sozinho? Sentes-te só em ti? Ou sentes que tens uma equipa toda que está a trabalhar contigo? Esta novinha no programa é uma dúvida. Qual é a sensação que tu tens quando estás a filmar algo através de uma câmara?
1: Posso dizer que muitas vezes eu estou desatento a tudo que me rodeia, mas só estou focado é naquilo que estou a olhar, é pelo ocular. Muitas vezes a minha mulher ajuda-me e ela às vezes está atenta a certas coisas e ela é que me diz, olha, atenção que está a acontecer isto, está a acontecer, mas eu não estou de tão...
0: Estás completamente embranhado.
1: Embranhado, Ana, que não ligo ao que está a acontecer à minha volta. Mas sim, estou sozinho com a câmara.
0: Estás sozinho com a câmara. Ok. Era essa dúvida, era essa coisa que eu gostaria de saber, efetivamente. Está. E assim chegámos ao final de mais um programa, Momentos da Rádio Azul sobre Setúbal, onde hoje, com o nosso convidado Alberto Pereira, cineasta setubalense, fizemos uma resenha dos prémios que ele ganhou agora e que a nós setubalense muito nos honra, não é? Porque
1: obrigado.
0: Setúbal foi ganho e desejamos que a todos os nossos ouvintes tenham a continuação de uma boa semana. Obrigado, Alberto.
1: E obrigado também pelo convite que me fizeste. Obrigado. Muito obrigado.
2: Conversas no Rádio. 21 graus.

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2: 7 jovens, entre os quais 4 menores de idade, foram detidos pela Polícia de Segurança Pública no passado sábado, dia 26 de setembro, depois de terem arremessado pedras contra agentes desta polícia, acuando o encerramento do evento Festival Morabeza, em Mamartins, no concelho de Sintra. Através de um comunicado enviado às redações no domingo, a PSP explica que durante o encerramento do evento, um grupo de jovens arremessou pedras aos polícias que se encontravam a apoiar o encerramento do evento. Desta feita, foi necessário efetuar uma intervenção por forma a terminar com o arremesso. A PSP refere ainda que durante a intervenção foram detidos 7 indivíduos, 5 dos quais com idades compreendidas entre os 16 e os 18 anos. Recorde-se que os jovens com 16 anos já são penalmente puníveis. Aos restantes 4 intervenientes, por serem menores, foi elaborada a participação por factos ilícitos. Devido ao arremesso de pedras, foram atingidos 2 polícias, indica acrescentando que todos os factos foi dado conhecimento do Ministério Público. O número de mortes no lar do concelho de Estremoz, do distrito de Évora, onde foi detectado um surto de gripe A, aumentou para 5, tendo sido confirmada a infecção em 2 deles. Em comunicado, a Unidade Local de Saúde do Alentejo Central explicou que desde quarta-feira o Serviço de Urgência Polivalente desta unidade recebeu 9 doentes provenientes deste lar. Entre estes doentes registam-se 3 óbitos, nomeadamente 2 na quinta-feira e outro à tarde, indicou, referindo que dos restantes 6, 3 tiveram entretanto alta para o lar e 3 permanecem internados. Segundo a ULSAC, dos 3 óbitos ocorridos foi confirmada laboratorialmente infecção por vírus de influenza A em 2 deles. Estes óbitos somam-se a outros 2 registados no ar há precisamente uma semana, dia em que terá tido início o surto, e também na terça-feira. Mariana Leitão vai recandidatar-se à liderança da Iniciativa Liberal e rejeita ser a sombra de João Coutinho de Figueiredo. Em entrevista concedida à TSF e ao Jornal de Notícias, Mariana Leitão acusou o governo de não ter soluções para o país e comparou Luís Montenegro a António Costa. Diz que garante que será candidata no próximo Congresso e afirma afastando a hipótese de uma rivalidade interna motivada pelo regresso de João Coutinho de Figueiredo à ribalta política.
3: Garanto que serei candidata no próximo Congresso. Todos os ex-presidentes da Iniciativa Liberal são pessoas que somam, que ajudam e que são muito importantes, foram muito importantes e continuam a ser muito importantes. Portanto, fazemos todos parte de um projeto comum, trabalhamos todos em prol desse projeto comum.
2: Mariana Leitão rejeitou estar sob a sombra de João Coutinho de Figueiredo e diz ter uma visão política própria.
3: Sinto sombra de ninguém. Ele que venha contra mim. Eu não me deixo condicionar por essas coisas. Eu estou a fazer um trabalho árduo, vou continuar a fazê-lo, é a minha missão. Enquanto os membros da Iniciativa Liberal me quiserem cá e votarem para que eu me mantenha, vou continuar a fazê-lo. Chegamos a um momento de crise e não há soluções. O governo não tem soluções. E é óbvio que nós não controlamos o que se passa à nossa volta. O Luís Montenegro não controla o que se passa no resto do mundo, mas há uma coisa que nós sabemos, é que não podemos estar impreparados para o que quer que seja. É preciso não esquecer que Luís Montenegro, em termos de gestão do país, não está a fazer muito diferente do que fez António Costa, apesar de na altura, quando Montenegro estava na oposição, criticar amplamente e em todos os fóruns a atuação de António Costa. Agora, eu acho que aí nós temos de ser coerentes, que é, se ele é eleito para fazer diferente de António Costa, a minha expectativa é que ele faça diferente de António Costa. A partir do momento em que não faz diferente de António Costa, falhou.
2: Além das críticas, Mariana Leitão quer que o governo avance com reformas e aproveite a era de estabilidade política para tomar decisões. No futebol, o Comércio e Indústria assegurou o apuramento para a fase eliminatória da Taça da Associação de Futebol de Setúbal ao empatar um golo frente aos pescadores da Costa da Caparica. O golo alvinegro foi marcado por Massacote, avançado promovido da equipa sub-19 de 25-26. Uma agressão a um dos árbitros assistentes do jogo entre o Olímpico do Montijo e o Cova da Piedade, no domingo, forçou a suspensão da partida. O encontro a contar para a 4ª jornada da Taça da Associação de Futebol de Setúbal foi interrompido aos 43 minutos, quando a equipa visitante vencia por 2-1. O árbitro assistente terá sido atingido na cabeça por um caixote de lixo enviado da bancada, depois do gol do Cova da Piedade, que confirmava a reviravolta. Ambos os clubes já reagiram ao sucedido, em comunicados publicados nos canais oficiais, onde dão conta dos factos. Dizem que o encontro entre o Olímpico de Montijo e o Clube Desportivo da Cova da Piedade foi dado por terminado aos 43 minutos na sequência de uma agressão ao árbitro assistente. À altura da interrupção, o Desportivo encontrava-se em vantagem por 1-2, começou por relatar. O clube irá aguardar pelas informações e decisões das entidades competentes relativamente aos acontecimentos verificados durante o encontro, acrescentou. Já o Olímpico de Montijo adotou uma postura mais crítica e repudiou fortemente os acontecimentos que levaram à suspensão da partida. Dizem que a violência no desporto, independentemente de visar praticantes, equipas técnicas, dirigentes ou agentes de arbitragem, constitui uma violação inaceitável dos regulamentos e da ética desportiva, não encontrando qualquer enquadramento nos valores do clube. A direção reafirma que, embora as falhas humanas e os erros de arbitragem façam parte da competição, estes jamais justificam ou legitimam comportamentos violentos, devendo a integridade física e o respeito pelas regras sobrepor-se incondicionalmente a qualquer emoção ou resultado desportivo, pode ler-se.

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2: O corpo de um dos dois trabalhadores que ficaram na segunda-feira soterrados na obra de construção de um hotel em Porto Covo, no Conselho de Sines, foi encontrado pelos operacionais que participaram na operação de socorro, revelou a Proteção Civil. O comandante sub-regional de Emergência e Proteção Civil do Alentejo Litoral, Tiago Bugio, indicou à agência Lusa que o corpo do homem foi encontrado pelas 18 horas e 15 minutos. Este é um dos dois trabalhadores que ficaram soterrados na obra de construção de um hotel em Porto Covo, decorrendo ainda a operação de resgate, segundo a Proteção Civil. O comandante Tiago Bugio indicou que o alerta foi dado pelas 16 horas e 29 minutos, desconhecendo para já a forma como ocorreu o acidente. Contactado também pela Lusa, por volta das 18h45, o presidente da Câmara de Sintes, Álvaro Beijinha, revelou que os dois trabalhadores têm nacionalidade estrangeira, muito provavelmente cabo-verdiana. Segundo o autarca, disse que a autoridade para as condições de trabalho estava a caminho do local. O acidente de trabalho foi provocado por um alumiamento de terras que soterrou os dois trabalhadores numa vala. O sinistro, de acordo com o autarca, verificou-se nas obras de construção do empreendimento turístico Pestana Porto Covo Beach Residence, do hotel Pestana Hotel Group, cuja primeira pedra foi lançada no início do mês. Ao final da tarde, no local estava uma equipa de busca e resgate em estruturas colapsadas dos bombeiros e tinha sido mobilizada também uma equipa de psicólogos. As operações de resgate envolvem operacionais e meios das corporações de bombeiros de Sines, Grande, Lodemira, esta do Distrito de Beja, assim como o Instituto Nacional de Emergência Médica e um total de 29 elementos apoiados por 9 veículos. Ao final da tarde, Vítor Gonçalves, comandante dos bombeiros voluntários de Sines, falava sobre o que aconteceu.
3: Como aconteceu, eu não sei. O resultado, eu posso lhes dizer, é que foi a acumulação natural de terras em cima dos trabalhadores.
4: Quando chegaram aqui ao local, os trabalhadores estavam os dois totalmente soterrados, Sr. Comandante.
3: Nós, quando chegamos ao local, não conseguíamos avistar os trabalhadores. E, em correção, nós só conseguimos ainda localizar um dos trabalhadores. Já foi pelo médico da Vemera verificado o óbito e, até há uns minutos atrás, continuamos nas operações de remoção de terras no sentido de localizar o segundo trabalhador.
4: Este é um trabalho muito demorado e com muito cuidado, quase manual, para tentar encontrar o trabalhador.
3: Nós estamos a fazer duas ações, uma de trabalho manual, digamos assim, e outra com recurso a máquinas. Obviamente que, dada a situação que é, com o máximo de segurança possível aos operacionais, e na questão da utilização da máquina, naturalmente subentendo que o trabalho não pode ser acelerado, tem que ser meticuloso e com cuidado.
2: Estão a ser feitos trabalhos também na busca de uma segunda vítima.
3: Em relação aos trabalhos que estão a ser feitos, é a continuidade dos trabalhos, da remoção das terras, o que originou o encontrarmos o primeiro dos trabalhadores, e é esse trabalho que está a ser continuado agora para precisamente localizar o segundo.
4: Não sei se nos consegue explicar mais ou menos como é que isto aconteceu.
2: A Polícia Judiciária, em estreita colaboração com as autoridades de Espanha e França, já conseguiu identificar vários membros do gangue do Rolex, um grupo de criminosos responsável por uma vaga de assaltos violentos a proprietários de relógios e artigos de luxo. Com a identificação destes suspeitos, foram formalmente emitidos mandados de detenção nacionais e internacionais para garantir a sua localização e captura imediata. O grupo operava além fronteiras. Em Portugal, os assaltos concentram-se maioritariamente nas zonas de Lisboa e do Porto, mas a rede também atacou no sul de França e também em Espanha. A organização criminosa atuava de forma violenta, tendo como alvos principais proprietários de lojas de marcas prestigiadas, como a Rolex. Recentemente, o grupo esteve associado a assaltos armados a plena luz do dia, incluindo um roubo a uma relojoaria em Lisboa, onde foi levado um Rolex avaliado em 40 mil euros. Os mandados de captura surgem após largos meses de uma complexa investigação da partilha contínua de informações entre as polícias dos três países europeus afetados. Na CNN Portugal Summit sobre Administração Territorial, o antigo Primeiro-Ministro Pedro Passos Coelho denuncia ainda que as contas certas dos últimos anos foram obtidas à custa da redução de investimento em setores fundamentais. Ainda assim, Passos Coelho acredita que o Governo está a fazer o que pode para minimizar o impacto do aumento do custo.
5: Tenho a certeza que o Governo estará a fazer tudo o que pode para minimizar o impacto que uma crise que não dependeu dele e que atinge fortemente a economia. O Governo tem restituído tudo o que ganha a mais de receita de IVA nesse domínio, porque os preços subiram. Apesar de tudo, há impostos mais elevados em Portugal, que incidem também sobre os combustíveis. Mas eu concordo que não é possível baixar esses impostos sem o Estado rever a estrutura de despesa.
2: Passos Coelho alertou para o risco de Portugal regressar a uma situação de déficit orçamental e enfrentar o aumento da dívida pública.
5: Uma vantagem que tivemos nestes anos, que foi reduzir em termos de percentagem do PIB, o peso da dívida pública no produto, para poder pagar menos juros, despender menos dinheiro nisso, possa ser invertido se o Governo não tem o cuidado de reduzir a despesa na medida em que possa vir a reduzir os impostos.
2: E nas atuais circunstâncias, recomenda prudência ao Governo?
5: Não acho que seja demasiado prudente. Eu acho que, tal como os governos anteriores, têm mostrado uma preocupação grande em manter uma trajetória de redução do rácio de dívida pública, isso é importante, mas é sabido que, ao longo destes anos, isso não aconteceu. O que aconteceu foi sacrificar as responsabilidades de investimento para manter o equilíbrio orçamental.
2: Um tiro que atinge também os governos de António Costa.
5: Criou a ideia de que era possível ter excedentes sem que isso custasse nada ao país. Custou, andou-se a mentir ao país durante muitos anos sobre isso.
2: Declarações foram feitas durante a sua intervenção na CNN Portugal Summit, um evento dedicado às políticas públicas e à organização territorial do Estado que decorreu em Alcobaça. Um avião da Delta Airlines regressou ao aeroporto Humberto Delgado em Lisboa, minutos depois de ter descolado durante a manhã de segunda-feira. Segundo avançou o Ciclo Notícias, a aeronave partiu pelas 11 horas e 26 minutos e tinha como destino Nova Iorque, nos Estados Unidos. Fonte do Regimento de Sapadores Bombeiros de Lisboa confirmou apenas que operacionais no local, devido ao alerta de um problema numa aeronave, pelas 12 horas. No entanto, não adiantou mais pormenores. Já a Aeroportos confirmou tratar-se de um voo da Delta Airlines, com destino a Nova Iorque, que regressou ao aeroporto Humberto Delgado, por motivos técnicos, tendo aterrado em segurança às 12 horas e 10 minutos. Os passageiros desembarcaram e tiveram alguns momentos a aguardar um novo agendamento para este voo, indicou a ANA. No futebol, a agressão a um árbitro assistente durante o jogo entre o Olímpico de Montijo e o Cova da Piedade vai chegar ao Ministério Público. A Autoridade para a Prevenção e o Combate à Violência no Desporto anunciou na segunda-feira que irá remeter às autoridades judiciais a informação recolhida sobre o incidente. Em comunicado, a Autoridade para a Prevenção explica que procederá ou enviou ao Ministério Público de toda a informação compilada que se afigure útil para a persecução da justiça, atendendo à competência das autoridades judiciais na investigação de matéria criminal. Recorde-se que a agressão em causa aconteceu aos 43 minutos do encontro. O árbitro assistente foi atingido por um caixote de lixo lançado da bancada e a partida acabou por ser suspensa, numa altura em que Cova da Piedade vencia por 2-1. A decisão surge depois da Associação Portuguesa de Árbitros de Futebol, a APAF, já se ter manifestado, repudiando veementemente os acontecimentos. O Instituto Português do Mar e da Atmosfera prevê para esta terça-feira ser geralmente muito nublado, com períodos de chuva por vezes forte, em especial nas regiões norte e centro, e a partir da tarde. Vento fraco do quadrante sul, por vezes forte, com rajadas até 60 km por hora na faixa costeira do norte e centro, superando moderada forte nas terras altas, com rajadas até 70 km por hora, em especial no norte e centro. Prevê-se uma pequena subida de temperatura mínima no litoral oeste e uma pequena descida de temperatura máxima no norte e centro, exceto junto à faixa costeira. 21 graus.

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2: Um homem de 55 anos amarrou a namorada durante 24 horas a uma cadeira, humilhando-a, agredindo-a e ameaçando-a com facas para que esta lhe desse os códigos do telemóvel. O caso passou-se em Palmela e o suspeito foi detido pela GNR de Setúbal, estando já em prisão preventiva. De acordo com a GNR, o casal tinha uma relação há 1 ano e 3 meses, mas não viviam junto. Durante o relacionamento, o suspeito adotou comportamentos de controle e ciúme que culminaram em episódios de violência física e psicológica, afirma a guarda. No decorrer das diligências de investigação, foi apurado que o suspeito agrediu a vítima no interior da sua residência e a obrigou a fornecer os códigos de acesso ao telemóvel. Posteriormente, amarrou a vítima a uma cadeira, mantendo-a privada da liberdade durante cerca de 24 horas, período durante o qual a agrediu reiteradamente, humilhou-a e ameaçou-a com recurso a uma faca, descreveu a GNR em comunicado divulgado na sexta-feira. A vítima conseguiu libertar-se na manhã seguinte e pediu auxílio, tendo o suspeito abandonado o local. Na sequência das agressões, a vítima recebeu assistência hospitalar, complementa ainda a GNR. A ministra do Ambiente e da Energia, Maria da Graça Carvalho, criticou publicamente a recomendação da Comissão Europeia para que os Estados-membros reduzam o consumo de gás e de eletricidade. A governante portuguesa defende que Bruxelas devia ser mais ativa e interventiva no controle dos preços dos combustíveis, que a considera ser o verdadeiro problema que afeta Portugal, em vez de impor cortes no consumo energético.
3: Metas de redução do consumo de eletricidade e como é sugerido na carta da iluminação pública, e para Portugal não faz sentido, não é isso que nos vai ajudar e pode causar outros problemas. Portanto, o que eu chamei a atenção é que na preparação, porque eu sei que a Comissão está a preparar um conjunto de medidas, tenham atenção às diferentes situações dos diferentes países. Não é na eletricidade que nós estamos com problemas, é essencialmente no preço da gasolina, do gasóleo, do jet, é aí que é o nosso problema. E agora começa a ser no do gás também.
2: Maria da Graça Carvalho sublinhou que a proposta enviada pelo Comissário Europeu da Energia, Dan Jorgensen, está muito focada no setor elétrico, uma área onde Portugal, para já, não tem grandes problemas. O Ministro da Defesa Nacional, Nuno Melo, anunciou que Portugal vai receber uma nova fábrica de munições de pequeno calibre num passo estratégico para relançar a produção militar nacional. O respectivo acordo bilateral com a Bélgica será assinado formalmente hoje.
4: Esta semana, em que estamos a entrar, vou assinar em Portugal, num edifício que é emblemático, o documento que, juntamente com o investidor externo, também com participação do Estado português, nos levará a produzir munições em Portugal. A aquisição de munições está no SAFE. Mas nós vamos estamos a falar neste caso, eu suponho ainda que o Executive Agreement, de uma fábrica de munições que produzirá essas munições novamente em Portugal. É uma capacidade que nós perdemos.
2: O projeto envolve um investimento total estimado de 45 milhões de euros e prevê a criação de mais de 100 postos de trabalho diretos. O plano visa garantir a autonomia e responder às necessidades diretas das Forças Armadas portuguesas, além de reforçar a capacidade de exportação para outros países aliados da NATO. O Governo quer antecipar a inauguração do novo aeroporto de Lisboa, aeroporto Luís de Camões, para o ano 2034, reduzindo assim os prazos inicialmente previstos. Miguel Pinto Luz.
5: Vamos acreditar que é possível antecipar. É possível fazer um esforço coletivo do lado da ANA, do lado do Governo, do lado da APA, do lado de todos os intervenientes, no sentido de antecipar. 2034. A ANA está a cumprir, diga-se...
6: Para testes ou para aterrar o primeiro avião?
5: Vamos aterrar o primeiro avião.
2: A relação foi feita pelo Ministro das Infraestruturas e Habitação, Miguel Pinto Luz, durante a 8ª Cimeira do Turismo Português. Embora a concessionária ANA Aeroportos tenha apontado o horizonte de 35 ou 36 como o mais provável para a abertura da infraestrutura em Alcochete, o Executivo formalizou uma carta à empresa a pedir um esforço coletivo para garantir a aterragem do primeiro avião mais cedo. É a ambição do Governo assim antecipar a conclusão da obra para 2034, já o custo final parece ser, por enquanto, mais incerto.
5: Ainda não sabemos e, portanto, ninguém sabe fazer um orçamento claro enquanto não tivermos os projetos todos definidos. É fácil de compreender que não é possível pôr o dedo na boca e ver quanto é que custa um aeroporto.
2: O turismo pede celeridade no processo. Francisco Calheiros.
7: Espero que o atual Governo não se desmobilize em relação aos dossiers cruciais a nível do transporte aéreo, mas que o Governo ainda venha a equacionar a hipótese de uma solução aeroportuária intermédia muito antes de termos Alcochete.
2: Já na resposta a partir de São Bento, o Primeiro-Ministro dá um ar da sua graça.
8: Estes 14 anos, caro Francisco, passaram a voar, mas é a minha convicção profunda, não vão ser necessários tantos anos para ver os aviões a voar no Luís de Camões.
2: Depois falou o Governador do Banco Português.
9: Sabem quanto tempo demorou aos turcos para construir um aeroporto? 4 anos. Portanto, é bom ouvirmos o que... Eu não estava cá, mas ouvi relatos do que o ministro disse que devíamos encurtar, ótimo. Agora, basta fazê-lo. E não há desculpas.
2: Como ao Presidente da República encerrar a cimeira.
10: O novo aeroporto de Lisboa é uma questão decisiva para a capacidade futura do país. A evolução da TAP é igualmente relevante, não podem ser tratadas apenas em função das necessidades imediatas ou de encaixes financeiros.
2: O Presidente da Assembleia Geral da ANA, José Luís Arnoux, garantiu que a concessionária partilha da mesma ambição do Governo, no entanto, ressalvou que para a obra arrancar antes do tempo, entidades como a Agência Portuguesa do Ambiente e o ICNF e o Ministério das Finanças também terão de encurtar os prazos das suas análises e pareceres. No futebol, no dia seguinte à vitória em Oslo sobre a Noruega, a Seleção Nacional viajou para a Dinamarca, depois para a Suécia, ficando a estagiar em Malmö. Na segunda-feira, Jorge Jesus recebeu uma boa notícia no treino, pois Bruno Fernandes, que falhou o jogo em Oslo, está recuperado e trabalhou integrado e sem limitações. Contudo, Francisco Conceição ressentiu-se de uma entrada muito dura sofrida na primeira parte do duelo em Oslo e está entregue ao departamento médico sujeito à avaliação diária. Portugal, recorde-se, lidera o grupo A2 da Liga das Nações, joga em Copenhaga na quinta-feira. A seleção já treinou com treinos abertos à comunicação social, mas sem declarações por parte dos jogadores, ao contrário do que vem sendo habitual. O Instituto Português do Mar e da Atmosfera prevê para esta terça-feira céu geralmente muito nublado, com um período de chuva por vezes forte, em especial nas regiões norte e centro, e a partir da tarde, vento fraco do quadrante sul, por vezes forte, com rajadas até 60 km por hora na faixa costeira do norte e centro, superando moderada forte nas terras altas, com rajadas até 70 km por hora, em especial no norte e centro. Prevê-se uma pequena subida de temperatura mínima no litoral oeste e uma pequena descida de temperatura máxima no norte e centro, exceto junto à faixa costeira.
1: 21 graus.

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